0: adotar práticas consideradas aí prejudiciais ao comércio norte-americano em áreas como o mercado digital, PIX, regulação de plataformas digitais, propriedade também intelectual, acesso ao mercado do etanol, combate à corrupção e desmatamento. Bom, o ministro das Relações Exteriores, Mauro Vieira, falou hoje com a imprensa e informou que desde março de 2025 o governo brasileiro manteve mais de 30 reuniões presenciais, virtuais, também ou por telefone, aí nos níveis presidencial, ministerial, técnico também, com autoridades norte-americanas. E citou o exemplo, segundo ele, o PIX é uma infraestrutura política, pública, na verdade, de pagamentos, que foi criada pelo Banco Central e está disponível a todas as instituições financeiras que atuam no Brasil e que não há competição desleal.
1: Não é sério falar em competição desleal gerada pelo PIX. As acusações sobre desmatamento também são absurdas. Desde 2022, reduzimos significativamente o desmatamento na Amazônia e no Cerrado. Estes são apenas dois exemplos. Todas as alegações dos norte-americanos para justificar a aplicação de tarifas não têm lastro na realidade.
2: Grazi, as exportações brasileiras para os Estados Unidos terão que impacto?
0: Bom, vamos lá, Luciano. O ministro do Desenvolvimento, Comércio, Indústria e Serviços, Márcio Elias, disse que 2.100 produtos ficaram de fora dessa nova lista, né, de taxação, produtos aí como café, suco de laranja, carne, fertilizantes e aeronaves, mas o impacto do novo tarifaço já foi calculado pelo governo.
3: Com essa nova tarifa, foi decidida ontem, nós vamos ter cerca de 18% das nossas exportações para os Estados Unidos atingida, que corresponde a 7,4 bilhões de dólares. Isso levando em conta o ano de 2024, antes, portanto, do início do tarifaço. Mas elas estão diversificando o mercado e nós vamos continuar nesse processo de diversificação do mercado. A participação dos Estados Unidos nas exportações brasileiras, que era de 12,1%, já caiu para 9,4%.
4: Bom, Grazielli, o governo detalhou as medidas que vão ser adotadas para socorrer esses setores afetados?
0: Já começou a falar, sim, como é que vai ser esse socorro. O ministro da Fazenda, Dario Durigan, explicou que o plano Brasil Soberano, que foi criado durante o primeiro tarifaço anunciado pelos Estados Unidos, vai ser ampliado, mas as novas medidas ainda vão ser detalhadas e dependem das conversas com os setores afetados.
5: Nós já temos prontos os mecanismos de proteção das nossas empresas e dos nossos empregos. Os setores afetados serão mais uma vez chamados ao diálogo e nós ampliaremos e reforçaremos o Plano Brasil Soberano, que dá apoio a quem foi injustamente afetado pelo tarifaço dos Estados Unidos. Seguiremos abertos à diplomacia e à negociação, seja com os Estados Unidos, seja com qualquer outro país.
0: E além disso, o ministro da Fazenda disse também que o governo vai estudar se aplica a lei da reciprocidade nesse caso. Essa norma autoriza que o governo, autoriza o governo, na verdade, a aplicar restrições equivalentes, e aí no caso equivalentes aos Estados Unidos. Segue com vocês, Mariana, Luciano.
2: Obrigado, Grazielle Bezerra, pelas informações ao vivo aqui na Voz do Brasil.
4: Pois é, e onde estão as principais oportunidades de exportação dos produtos brasileiros?
2: Informações como essa constam no painel Acordo Mercosul-União Europeia, lançado pela Apex Brasil.
6: A biodiversidade amazônica está ganhando espaço no mercado internacional por meio de itens como a castanha do Brasil e o açaí. Na Cooperativa Central de Comercialização Extrativista do Estado do Acre, por exemplo, 50% da produção é vendida para fora. Segundo Cássio Almada, gerente de vendas da cooperativa, os produtos já alcançam 17 países e a ideia é seguir conquistando novos mercados.
7: A gente vem buscando novas alternativas de mercado, verticalizando também a nossa produção para atender com subprodutos aí, tanto para castanha, principalmente agora para fruta, que nós vamos ingressar no mercado para exportação. de atuar em todos os continentes.
6: Uma nova plataforma digital foi criada para apoiar as exportações do país. É o painel Acordo Mercosul-União Europeia, que permite identificar produtos com maior potencial de exportação e os benefícios tarifários previstos no acordo entre os dois grupos econômicos, como explica Laudemir Miller, presidente da Apex Brasil.
8: Todas as empresas, os

0: produtores rurais, as cooperativas, podem entender a realidade do Acordo Mercosul União Europeia e aplicar a seu caso concreto, principalmente para planejar o aumento dessa exportação.
1: Em vigor desde maio deste ano, o acordo entre Mercosul e União Europeia prevê a redução e a eliminação gradual de tarifas para mais de 9 mil produtos exportados pelo Brasil. É possível acompanhar a situação de produto a produto por meio da nova ferramenta que está disponível no site www.apexbrasil.com.br. Reportagem Gabriela Noronha.
2: Pois é, a gente segue falando de vendas ao exterior, mas agora de frutas. Entre as principais que agradam os fornecedores estrangeiros estão a manga, o melão, o limão e a melancia.
3: Em 2025, foram mais de 1 milhão de toneladas exportadas para os mercados internacionais.
4: Ricas em sabor e em nutrientes, as frutas estão entre os 13 produtos brasileiros mais exportados para o exterior. E o país figura entre os principais exportadores internacionais. Os produtores brasileiros vendem frutas secas e frescas, como manga, melão, limão e lima, uva, melancia, mamão, abacate e banana. Os principais destinos são a União Europeia e os Estados Unidos. Em 2025, foram exportadas 1 milhão e 300 mil toneladas de frutas, que renderam em vendas 1 bilhão e 570 milhões de dólares. O secretário de Comércio e Relações Internacionais do Ministério da Agricultura e Pecuária, Luiz Rua, comenta os dados das exportações brasileiras de frutas.
5: O Brasil, a despeito de ser um grande produtor de frutas, tem uma posição no ranking mundial dos exportadores acima da 20ª colocação. E nós temos, entre as principais frutas exportadas pelo Brasil, as mangas com 340 milhões no ano passado, depois o melão com 230, o limão com 200 milhões de dólares exportados.
4: O produtor e exportador Celso Zancan trabalha com a produção de uvas e principalmente de maçãs, o carro-chefe das vendas. Para este ano, a expectativa da empresa é vender 10 mil toneladas da fruta para os mercados internacionais. Ele costuma vender os produtos para países como Índia, Rússia, Portugal, Bangladesh, Irlanda e Arábia Saudita. Celso conta que para isso há um trabalho contínuo para que a produção atenda às exigências dos potenciais compradores mundiais.
6: A qualidade, ela é a mesma no mundo inteiro. A maçã, você tem que entregar uma maçã apresentável, sem danos mecânicos, sem defeitos aparentes, assim, com uma boa coloração e uma boa crocância. E a questão sanitária, a questão de segurança alimentar. Cada país tem uma exigência um pouco diferente sobre algumas moléculas permitem no Brasil, não permitem na Europa. Então isso você tem que atender, porque chegou num país e a ANASE, ela acusar que está fora desses limites ou está com uma substância não permitida naquele país, a carga vem de volta, né?
4: Até maio deste ano, as exportações de frutas já somavam 663 milhões de dólares. Segundo dados da Organização das Nações Unidas para Alimentação e Agricultura, em 2024, o Brasil foi o quarto maior produtor de mamão do mundo e o quinto maior exportador mundial de manga, melão, melancia e banana. Reportagem Márcia Fernandes.
2: Produtores rurais que perderam pelo menos 30% da produção em duas safras podem renegociar dívidas com prazo de até 8 anos.
3: Uma medida provisória assinada nesta quarta-feira, 15 de julho, também dá suporte a agricultores afetados por eventos climáticos, como no Rio Grande do Sul.
2: Saiba como vai funcionar a renegociação.
7: De acordo com a medida, produtores que registraram perdas de ao menos 30% em duas ou mais safras poderão renegociar débitos com prazo de 8 anos, incluindo 2 anos de carência, sem a necessidade de pagamento de entrada. Além disso, segundo o ministro da Fazenda, Dario Durigan, a medida provisória prevê condições para a renegociação de dívidas de produtores rurais afetados por eventos climáticos, incluindo os casos registrados no Rio Grande do Sul.
8: Em especial, olhando para o Rio Grande do Sul, para quem teve mais perda em razão de mudança climática, nós estamos reconhecendo que se tiver 3 perdas, o prazo vai para 10 anos.
7: A medida provisória prevê ainda a criação de um fundo garantidor de crédito com aporte de até 2 bilhões de reais para dar suporte às operações de renegociação. Segundo o ministro da Fazenda, Dario Durigan, o fundo poderá contar com a participação de estados e municípios na sua estruturação.
8: Também vamos convocar

0: os estados e municípios que queiram contribuir com o Fundo Garantidor para que, de alguma maneira, a gente tenha mais proteção com redução de spread, redução de juros.
1: A medida provisória determina que as taxas de juros sejam definidas de acordo com o porte do produtor e a origem das perdas. Nos casos relacionados a eventos climáticos, os juros serão de 5% ao ano para beneficiários do Programa Nacional de Fortalecimento da Agricultura Familiar, o PRONAF. 8% para produtores enquadrados no Programa Nacional de Apoio ao Médio Produtor Rural, o PRONAMP, e 11% para os produtores de maior porte. A MP terá validade imediata de 120 dias após a publicação, mas precisará ser aprovada pelo Congresso para não perder a vigência. Com locução de Thaís de Araújo, reportagem Gabriela Noronha.
2: Uma ferramenta que auxilia produtores rurais e cooperativas a consultar crédito.
3: É o simulador do Programa Nacional de Fortalecimento da Agricultura Familiar, o PRONAF.
2: A plataforma online informa condições de financiamento compatíveis com o perfil do produtor e as instituições financeiras que operam na região.
4: A plataforma disponível online é voltada para agricultores familiares e cooperativas no âmbito do Programa Nacional de Fortalecimento da Agricultura Familiar, o PRONAF. A ferramenta pode ser utilizada também por técnicos de assistência técnica e extensão rural, agentes financeiros, sindicatos e outras organizações que orientam agricultores familiares sobre o acesso ao crédito rural. O produtor Natanael Dal Bianco tem uma propriedade de 10 hectares no município de Jaboticaba, no Rio Grande do Sul, onde investe no plantio de milho e trigo. Ele também é técnico agrícola e trabalha com outros produtores da região. Natanael conta que já utilizou o simulador de crédito do PRONAF para saber as linhas de créditos disponíveis.
5: Já fiz a utilização do navegador do computador, traz todas as linhas de crédito, então fazer a pesquisa de saber qual que é a linha de crédito ideal, inclusive taxa de juros e condição de pagamento. Né?
4: Para acessar as informações, é preciso responder algumas perguntas sobre a situação do agricultor, como renda familiar e localidade. O mais importante é responder o que pretende financiar. Se o objetivo é, por exemplo, a compra de maquinário, reformas na propriedade rural ou projetos de energia solar. Em seguida, são informadas as linhas de crédito e as condições de financiamento compatíveis com o perfil e quais as instituições financeiras que operam em cada região. A ferramenta reúne todas as informações sobre o PRONAF, como explica a ministra do Desenvolvimento Agrário e Agricultura Familiar, Fernanda Machiavelli.
6: Ele responde algumas perguntas simples e já fica sabendo quais são as linhas de crédito que são adequadas ao perfil, quais são as taxas de juros e as condições de pagamento. Porque a gente tem taxas de juros que variam de acordo com a renda da família. Depois que você faz a simulação, aí sim você pode se dirigir a uma das instituições bancárias que operam o PRONAF. Todos os bancos públicos, bancos cooperados. O banco vai analisar a sua capacidade de pagamento de acordo com sua renda e com seu histórico.
4: Seu Natanael, que já acessou o simulador diversas vezes, explica como vai planejar os investimentos da próxima safra.
5: Custeio de milho agora, safra de verão e depois custeio de trigo, safra de inverno. Tem os demais investimentos para maquinários.
4: Vale lembrar que a plataforma não substitui a análise realizada pelas instituições financeiras, nem garante a contratação do crédito. Para conhecer a ferramenta, acesse simuladorpronaf.mda.gov.br. Reportagem Edinaldo Júnior.
3: Pois é, e a projeção econômica para o setor agropecuário no mês de junho deve chegar em R$1,4 trilhão.
2: O levantamento mensal divulgado pelo Ministério da Agricultura e Pecuária é calculado com base no desempenho das lavouras e no faturamento dos produtos rurais.
3: Em junho, o produto com maior participação na estimativa foi a soja, que representa cerca de 24% do valor total estimado.
7: O levantamento de junho do valor bruto da produção agropecuária, divulgado pelo Ministério da Agricultura e Pecuária, estima que o faturamento da produção dentro dos estabelecimentos rurais alcance R$1,4 trilhão. Desse total, 64% correspondem ao faturamento da lavoura, o que representa R$893 bilhões. A soja lidera com o valor estimado de R$335 bilhões. Na sequência, estão bovinos, milho, cana-de-açúcar e frangos. Juntos, esses segmentos representam 68,3% do valor bruto da produção agropecuária nacional. Na análise por unidades da Federação, Mato Grosso registra o maior valor estimado, seguido por Minas Gerais e São Paulo. O valor bruto da produção

0: A produção agropecuária é calculado mensalmente com base nas estimativas de produção e nos preços recebidos pelos produtores rurais. Thaisa Vitória para a Voz do Brasil.
1: Crianças, adolescentes e idosos com diabetes vão ter acesso à insulina glargina pelo SUS.
2: Esse medicamento possui uma resposta mais prolongada no organismo e permite um controle mais estável da glicemia.
1: Todos os estados devem receber o insumo até o final do mês, segundo estimativa do Ministério da Saúde.
3: A insulina glargina ofertada pelo SUS tem ação prolongada e, na maioria dos casos, permite apenas uma aplicação diária. Outros tratamentos podem exigir até 3 aplicações no mesmo período. Além disso, permite um controle mais estável da glicemia, como destacou a secretária de Ciência, Tecnologia e Inovação em Saúde, Fernanda Denegri.
4: Ela é mais estável porque ela é de longa duração, então ela permanece no corpo por 24 horas, então ela reduz as chances de hipoglicemia ao longo do dia. Reduz o risco daquela hipoglicemia noturna, que quem usa a insulina às vezes se preocupa, né?
3: O público-alvo são pacientes de 2 a 18 anos incompletos com diabetes tipo 1 e pessoas com 70 anos ou mais com diabetes tipo 1 ou 2. O paciente, o Biratã Geraldo Pinto Ribeiro, de 80 anos, já começou a fazer uso do novo medicamento.
5: Comecei a aplicar esse remédio uma vez por dia. Pego no posto de saúde com receita médica, o enfermeiro me explicou como se deve aplicar, eu aplico e estou com a diabetes controlada.
3: Mais de 250 mil tubetes de insulina glargina foram encaminhadas a 16 estados. Também foram distribuídas 52 mil canetas reutilizáveis para aplicação do medicamento. O Ministério da Saúde estima que todos os estados recebam os insumos até o fim de julho. De acordo com a secretária Fernanda Denegri, de Ciência, Tecnologia e Inovação em Saúde, a transição para um novo tratamento será feita de forma gradual.
4: São cerca de 2 milhões de pacientes que usam insulina no SUS. Então a ideia é que neste ano 30% das pessoas já possam migrar para essa insulina mais moderna. No ano que vem seria 60% e ao longo de 3 anos a gente completaria para chegar até 80% dos pacientes.
3: Para ter acesso ao medicamento, o cidadão deve procurar a unidade básica de saúde mais próxima de sua residência, com a receita médica carimbada. Pais, responsáveis ou cuidadores também podem solicitar a substituição pela nova insulina. Junto ao medicamento, será entregue uma caneta reutilizável para aplicação, com validade de 3 anos, além das agulhas necessárias para administração correta. Reportagem Natália Koslick.
2: Se você é motociclista e pensa em comprar um capacete novo, atenção.
1: Uma mudança na fiscalização promete dar mais segurança na hora da compra.
2: Desde o início do mês, todas as lojas e fabricantes só podem vender capacetes com um novo selo do Inmetro.
1: A novidade é a presença de um QR Code que permite checar a autenticidade do equipamento usando o celular.
6: Muito além de um acessório obrigatório, o capacete pode ser a diferença entre a vida e a morte. E os números mostram por quê. Em 2024, mais de 37 mil pessoas morreram no trânsito brasileiro. Quase 42% dessas vítimas eram motociclistas. Em Brasília, o aposentado e motociclista Getúlio Hahnemann viveu na prática a importância de um capacete certificado. Após um acidente de moto, ele escapou de sequelas graves graças ao equipamento de segurança.
7: O carro na minha lateral deu uma freada e apareceu um camarada que estava atravessando. O carro não atropelou ele e sobrou para mim. Não tive mais nada grave porque eu estava usando capacete.
6: Histórias como a do Getúlio reforçam a importância de escolher um produto certificado. Desde 1º de julho, fabricantes, distribuidores e lojas só podem vender capacetes com o novo selo de conformidade do Inmetro. A principal novidade é um QR Code que permite ao consumidor verificar na hora da compra se o produto é autêntico. O chefe da divisão de regulamentação e qualidade regulatória do Inmetro, Hércules Antônio da Silva Souza, explica a mudança.
8: A gente identificou uma série de fraudes nos selos da conformidade ao selo do Inmetro que eram usados até então, que vai levar o consumidor a ter uma informação falsa. O segundo é que a gente está criando uma ferramenta que agora permite uma informação muito mais qualificada. Ele agora pode se utilizar de um QR Code que vem no selo, único, inviolável, que não pode ser falsificado. Ele, ao utilizar essa leitura do QR Code, ele passa a ter informações muito mais qualificadas.
6: Quem já possui um capacete certificado com o selo antigo pode continuar usando normalmente.

0: A mudança vale apenas para a comercialização de novos produtos. Capacetes vendidos sem o novo selo e sem o QR Code passaram a ser considerados irregulares, alerta Hércules Antônio do Inmetro.
1: Um capacete sem selo é, na verdade, uma compra inadequada, porque você está se colocando numa condição de risco, acreditando que o capacete vai te proteger, mas na hora que você mais precisar dele, ele vai falhar, porque ele não passou pelos ensaios de avaliação.
0: O empresário Iago Dias, dono de uma loja de capacetes em Brasília, defende a mudança e fala o que é preciso ficar atento na escolha de um capacete.
2: Verificar o selo do Inmetro, se realmente é legítimo, saber o tamanho certo. E o terceiro, que eu falo muito para meus clientes, é não economizar onde há segurança. Então, prezar sempre pela qualidade.
0: Na dúvida, a recomendação é simples. Comprar sempre em estabelecimentos confiáveis. Conferir o novo selo do Inmetro e verificar a autenticidade pelo QR Code. Afinal, quando o assunto é capacete, economia nunca pode custar segurança. Reportagem Pablo Mundim.
3: As inscrições para o processo seletivo do FIES, o Fundo de Financiamento Estudantil, para o segundo semestre do ano, acabam amanhã.
4: O FIES oferece financiamento a estudantes matriculados em cursos superiores de instituições privadas.
3: As inscrições devem ser feitas no Portal Único de Acesso ao Ensino Superior.
4: E essas foram as notícias do Governo Federal.
3: Uma realização da Secretaria de Comunicação Social da Presidência da República.
4: Com produção da empresa Brasil de Comunicação.
3: Fique agora com as notícias do Poder Judiciário e do Congresso Nacional. Boa noite.
4: Boa noite para você e até amanhã.
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7: Supremo Tribunal Federal divulga notas sobre manifestações do governo dos Estados Unidos.
8: Eleições 2026, TSE já pode divulgar boletins e orientações ao eleitorado.
7: Para o STJ, direito de retenção por benfeitorias em imóvel não se aplica a inquilino inadimplente.
8: Boa noite, eu sou Marcela Luiza.
7: E eu sou Walter Lima.
8: O Supremo divulgou uma nota nesta quinta-feira em resposta às manifestações do governo dos Estados Unidos sobre decisões da justiça brasileira.
7: O STF afirma que atua exclusivamente por força da Constituição Federal, reforçando que as decisões tomadas são públicas e fundamentadas na Constituição e nas leis do Brasil.
8: O Supremo destaca que a independência do Poder Judiciário é um princípio essencial do Estado Democrático de Direito e defende que as relações entre países devem respeitar a soberania e a autonomia das instituições.
7: Também afirma que eventuais divergências entre Estados devem ser tratadas por vias diplomáticas e pelo direito internacional, e não por ações que possam pressionar o judiciário. Por fim, o tribunal reafirma que continuará a trabalhar com independência em defesa da Constituição, da democracia, da separação dos estados e do Estado de Direito.
8: Em regra, inquilino que fez benfeitorias tem direito de permanecer no imóvel alugado até ser indenizado.
7: Só que para o STJ, se ele for inadimplente, não pode usufruir do direito de retenção. Fátima Uchoa.
9: A locadora ajuizou ação de despejo com pedido de rescisão contratual, retomada do imóvel e pagamento dos aluguéis e encargos em atraso. O juízo de primeiro grau decretou o despejo e condenou a inquilina a pagar os débitos, mas assegurou o direito de ela ser indenizada por melhorias comprovadas e ser compensada por valores gastos com reforma. O Tribunal de Justiça de Goiás afastou o direito de retenção do imóvel, mantendo os demais pontos da decisão. No STJ, a terceira turma negou o pedido de retenção. Segundo a relatora ministra Nancy Andrighi, a falta de pagamento rompe o equilíbrio contratual e afasta a boa-fé objetiva necessária para o exercício do direito de retenção.
8: Petrobras vai ter de indenizar viúva de mergulhador que prestava serviço para a estatal.
7: A decisão reconhece que a morte do profissional foi causada pela falta de segurança no ambiente de trabalho. Marla Lacerda.
10: O trabalhador terceirizado morreu durante uma operação de mergulho no litoral do Ceará. Com base em laudo pericial, a Justiça do Trabalho cearense concluiu que o acidente estava ligado diretamente às más condições dos equipamentos utilizados pelo mergulhador. O TST manteve a decisão e responsabilizou a Petrobras subsidiariamente, por ser a tomadora do serviço.
8: A partir de hoje, o Tribunal Superior Eleitoral poderá utilizar espaços na programação de rádio e televisão para divulgar comunicados e orientações.

0: investimentos e incentivos à participação feminina, à participação dos jovens e da comunidade negra na política.
1: O TSE também pode divulgar esclarecimentos aos cidadãos sobre as regras e os procedimentos de votação.
0: Justiça assegura a educação diferenciada para indígenas do município de Novo Repartimento, no Pará.
1: Sentença também invalida a exigência inconstitucional para a contratação de professores indígenas. Sabrine Menezes.
2: A ação foi proposta pelo Ministério Público Federal após atraso no ano letivo de 2025 nas escolas das aldeias. Ao analisar o caso, a Justiça condenou o município, a União e o Fundo Nacional de Desenvolvimento da Educação, o FNDE, a implementarem uma série de medidas corretivas e ao pagamento de R$ 750 mil reais por danos morais coletivos. A determinação garante que crianças indígenas da etnia Paracanã tenham direito à educação escolar intercultural, diferenciada e bilíngue.
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0: Uma boa noite.
1: E até amanhã.
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5: Eu sou Paula Groba.
6: E eu sou Humberto Pinheiro.
5: E estes são os destaques de hoje do Jornal do Senado, que começa agora.
6: Acordo entre Congresso e governo viabiliza a renegociação de dívidas rurais.
5: Senado aprova restrições ao compartilhamento de imagens de vítimas de crimes e acidentes.
6: Avança projeto que acaba com liberdade provisória para presos em flagrante por crimes hediondos.
5: Boa noite.
6: Boa noite.
5: Presos em flagrante por crimes hediondos podem perder o direito à liberdade provisória. A mudança está prevista em um projeto aprovado pela Comissão de Segurança Pública do Senado.
6: O texto prevê 7 hipóteses em que a liberdade provisória deverá ser negada pelo juiz. Os detalhes com Bruno Lourenço.
7: A proposta aprovada na Comissão de Segurança Pública proíbe expressamente que juízes concedam liberdade provisória ou apliquem medidas cautelares alternativas à prisão para quem for detido em flagrante cometendo crimes considerados de extrema gravidade. O relator, senador Wilder Moraes, do PL de Goiás, diz que a impunidade e a soltura reiterada de criminosos perigosos alimentam os índices de violência.
8: Indivíduos que pratiquem delitos de tal natureza não devem ser agraciados com liberdade provisória, sendo por isso insuscetíveis de qualquer imposição de medida cautelar diversas da prisão. Criminosos que praticam crimes hediondos devem permanecer presos. Foi esse o objetivo do nosso constituinte originário e, em último caso, do próprio povo brasileiro, verdadeiro titular do poder constituinte.
7: O texto prevê 7 hipóteses em que a liberdade provisória deverá ser obrigatoriamente negada pelo juiz. A proibição de soltura passa a valer para réus reincidentes, com histórico de múltiplas prisões em flagrantes anteriores, integrantes de organizações criminosas, armadas ou milícias, pessoas que portem ilegalmente armas de fogo de uso restrito ou proibido e quem cometer crimes hediondos, crimes com violência ou grave ameaça, ou envolvidos com o tráfico interestadual ou internacional de drogas. O projeto seguiu para a Comissão de Constituição e Justiça.
5: Também avançou no Senado o projeto que assegura a mudança de nome completo a mulheres vítimas de violência doméstica.
6: Uma medida especial de proteção, quando houver risco à integridade física ou psicológica da mulher. Repórter Patrícia Oliveira.
9: Mulheres que sofrem violência doméstica e familiar poderão alterar o nome e o sobrenome para dificultar a localização da vítima pelo agressor em caso de perseguição. Pelo texto aprovado, a mudança dependerá de decisão judicial. Será solicitada pela própria vítima e tramitará sob segredo de justiça. O relatório lido pelo senador astronauta Marcos Pontes, do PL de São Paulo, estabeleceu prazo de 5 dias úteis para os cartórios fazerem a alteração.
10: Pode envolver acompanhamento especializado, restrições de acesso a informações, mudança de localidade e outras providências necessárias a neutralizar a ameaça. Graves.
9: A proposta também prevê a alteração do nome completo dos filhos menores após avaliação para garantir a segurança da família. O

0: projeto segue para a Comissão de Constituição e Justiça.
1: E por falar em proteção, o Senado aprovou um projeto com regras para a divulgação de imagens de vítimas de crimes e acidentes. Quem registrar ou compartilhar esse tipo de conteúdo poderá ser punido com pena de 6 meses a 2 anos de prisão.
2: A proposta, inspirada no caso da cantora Marília Mendonça, segue agora para a nova análise da Câmara dos Deputados. Repórter Pedro Pincer.
3: De autoria da deputada Laura Carneiro, do PSD do Rio de Janeiro, o texto aprovado estabelece que não haverá crime quando a divulgação for necessária à administração da justiça, atender a interesse público devidamente justificado ou ocorrer com o consentimento da vítima. A proposta ainda altera o Código Civil para prever que o registro ou a divulgação de imagens de vítimas de crimes ou acidentes e de cadáveres poderão ser proibidos quando atingirem a honra da pessoa retratada ou tiverem finalidade comercial. Atualmente, a legislação já prevê restrições para a divulgação de escritos e imagens de uma pessoa nessas situações. O relator, senador Marcelo Castro, do MDB do Piauí, explicou o que motivou a apresentação do projeto.
4: Foi o acidente que aconteceu com a cantora Marília e compositora Marília Mendonça, que foi filmada a imagem dela, foi divulgado. Isso causou um grande trauma e esse projeto visa exatamente a proteger essas imagens de pessoas que são vítimas de acidente ou de violência.
3: O texto alternativo de Marcelo Castro altera ainda a pena prevista no texto original. Em vez de reclusão, a punição passa a ser de detenção de 6 meses a 2 anos e multa. Por causa das mudanças aprovadas pelo Senado, o texto volta para a nova análise da Câmara dos Deputados.
1: A Comissão de Assuntos Sociais debateu regras para o trabalho por aplicativos. Representantes dos trabalhadores cobraram mais segurança, proteção social e transparência.
2: Já representantes das plataformas defenderam a preservação da autonomia e da flexibilidade. Repórter Henrique Nascimento.
5: Segurança, proteção social e regras para as plataformas estiveram em debate na Comissão de Assuntos Sociais. A audiência reuniu trabalhadores, empresas, especialistas e representantes do poder público para discutir a regulamentação do trabalho por aplicativos. A senadora Leila Barros, do PDT do Distrito Federal, defendeu um equilíbrio entre direitos e sustentabilidade do setor.
6: É esse equilíbrio que buscamos, assegurar direitos e condições dignas de trabalho sem inviabilizar o desenvolvimento do setor.
5: A presidente do Sindicato dos Motoristas de Aplicativo de Mato Grosso, Solange Moraes, chamou a atenção para a segurança dos profissionais.
7: Porque o trabalhador por aplicativo não pede esse privilégio. Ele pede apenas aquilo que qualquer cidadão brasileiro merece. Direito de trabalhar, direito de viver. E é o direito de voltar para casa com segurança.
5: Segundo o IBGE, o número de pessoas trabalhando por aplicativos teve um crescimento de 25%, atingindo a marca de quase 2 milhões de pessoas.
1: E a senadora Roberta Scioli, do Republicanos de Roraima, defendeu a adoção de medidas para ampliar a oferta de voos e reduzir o preço das passagens aéreas no estado. A parlamentar destacou que dados do Anuário do Transporte Aéreo apontam Roraima como o estado com a maior tarifa média do país e afirmou que a situação compromete a mobilidade da população.
2: Segundo a senadora, o elevado custo das passagens dificulta o acesso a serviços de saúde, educação e oportunidades de trabalho, além de afetar o desenvolvimento econômico do estado. Roberta Scioli informou que solicitou esclarecimentos ao Ministério de Portos e Aeroportos sobre as ações previstas para ampliar a concorrência e reduzir as tarifas.
8: Não queremos apenas explicações, queremos planejamento, compromisso e resultados. Roraima precisa de mais voos, melhores horários, maior concorrência e políticas públicas que reconheçam as particularidades da região norte. Porque morar em Roraima não pode significar pagar a passagem aérea mais cara do Brasil.
1: O plenário do Senado aprovou o pedido de urgência para análise do projeto que muda as regras do seguro rural. Com a decisão, a proposta que veio da Câmara dos Deputados não precisará passar pelas comissões do Senado e poderá ser votada diretamente pelo plenário. O presidente da Casa, Davi Alcolumbre, afirmou que o acordo para a votação foi construído com o governo e destacou o apoio do ministro da Fazenda em exercício, Dario Durigan, nas negociações.
2: E um acordo entre o Congresso e o governo viabilizou a edição da medida provisória que trata da renegociação de dívidas rurais para produtores de todo o Brasil.
1: Segundo o texto, a medida é uma resposta aos

0: assalto da inadimplência no setor, que praticamente dobrou nos últimos 2 anos. Repórter Douglas Castilho.
1: Diante desse cenário, resultado da maior recorrência de eventos climáticos extremos, como as enchentes do Rio Grande do Sul, e da instabilidade internacional intensificada por conflitos como as guerras na Ucrânia e no Oriente Médio, a medida provisória cria novas linhas de crédito rural e permite que a União participe de um fundo garantidor para cobrir operações de empréstimos aos produtores afetados por catástrofes naturais. Ao agradecer pela parceria com o ministro da Fazenda, Mário Durigan, a ex-ministra da Agricultura, a senadora Tereza Cristina, do PP de Mato Grosso do Sul, falou da extensão da MP.
2: Atendendo não só o Rio Grande do Sul, mas a todo o Brasil, porque foi atendido não só os produtores que têm problemas de endividamento por conta de problemas climáticos, mas também por problemas de renda. Então, ampliou-se muito o escopo. Foi um ótimo acordo pelo Brasil.
1: A medida provisória, que tem eficácia imediata, será analisada por uma comissão mista de senadores e deputados federais antes de ser votada pelos plenários da Câmara e do Senado.
3: Edição de Paula Groba e trabalhos técnicos de João Lira, o Jornal do Senado fica por aqui. Acompanhe agora as notícias da Câmara dos Deputados. Boa noite.
0: Boa noite e até amanhã.
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5: Câmara prioriza atendimento de mulheres que sofreram perda gestacional.
6: Proposta cria sala exclusiva de perícia médica em crianças e adolescentes.
5: Comissão aprova penas à empresa que permite pornografia criada por IA.
6: Parlamentares analisam selo de inclusão para micro e pequenas empresas.
5: Boa noite. Avança na Câmara a proposta que cria o selo Empresa Inclusiva. O objetivo é reconhecer empresas de pequeno porte que contratam pessoas com deficiência, como informa a repórter Silvia Munhato.
7: A Comissão de Trabalho aprovou o projeto que cria o selo Empresa Inclusiva para micro e pequenas empresas. A ideia é reconhecer empresas de pequeno porte que promovam a inclusão de pessoas com deficiência em seus quadros de funcionários. A relatora, a deputada professora Marcivânia, do PCdoB do Amapá, defendeu a medida.
8: Eles vão ter um selo que vai dar credibilidade, vai fazer as pessoas também olharem para essas empresas de forma diferente, porque existe um sentimento, acho que de todo mundo, de valorizar empresas que tenham boas iniciativas.
7: O selo será uma certificação concedida pelo Poder Executivo, com validade de 2 anos, às empresas que cumprirem um conjunto de requisitos, como manter percentual mínimo de trabalhadores com deficiência, adotar medidas de acessibilidade física e digital e utilizar tecnologias assistivas. As empresas certificadas terão direito ao uso da logomarca oficial do selo, além de prioridade em programas governamentais. Segundo dados do Cadastro Geral de Empregados e Desempregados, citados na justificação do projeto, mais de 17 milhões de brasileiros possuem algum tipo de deficiência, mas menos de 1% dos vínculos empregatícios ativos correspondem a esse grupo. A legislação atual obriga apenas empresas com 100 ou mais empregados a reservar vagas para pessoas com deficiência. O projeto que cria o selo Empresa Inclusiva para empresas de menor porte será analisado agora pela Comissão de Defesa dos Direitos das Pessoas com Deficiência. Da Rádio Câmara de Brasília, Silvia Minhato.
4: Política.
6: Chico Alencar, do PSOL do Rio de Janeiro, avalia que o volume de emendas parlamentares previsto no orçamento de 2026 enfraquece a articulação entre os poderes. O deputado também afirma que os recursos, estimados em 61 bilhões de reais, distorcem o planejamento nacional.
5: Chico Alencar ainda aponta que a falta de rastreabilidade e transparência na destinação das emendas mantém práticas semelhantes ao orçamento secreto, com prejuízo para políticas públicas de saúde, educação, mobilidade urbana e infraestrutura.
6: Tadeu Venere, do PT do Paraná, repudia a indicação irregular de emendas parlamentares por pessoas sem mandato eletivo ativo. Na opinião do deputado, a tentativa de criar o que ele chama de poder paralelo gera constrangimento e a perda de credibilidade do Congresso.
5: Ao elogiar decisões judiciais recentes de bloqueio de bens e recursos contra dirigentes partidários e ex-parlamentares, Tadeu Venere reforça que a indicação de verbas é um direito exclusivo de quem foi eleito pelo povo. Ele cobra investigações e punição dos responsáveis por irregularidades.
6: Roberto Monteiro Pai, do PL do Rio de Janeiro, critica o

0: uso que políticos fazem do nome de Deus para se aproximar do eleitorado. O deputado cobra coerência ética e respeito aos mandamentos religiosos nas condutas diárias e no respeito ao próximo.
1: Roberto Monteiro Paia alerta que todos prestarão contas de suas ações e palavras. O congressista destaca que, mesmo defendendo seu campo político, a direita evita ataques pessoais a seus adversários em respeito aos princípios que professa.
0: Eli Borges, do Republicanos do Tocantins, manifesta preocupação com o que considera ameaças à liberdade religiosa no Brasil. Ele cita a interrupção de culto evangélico por policiais e questionamento a uma oração feita em um fórum de conselheiros tutelares.
1: Eli Borges afirma que manifestações de fé vêm sendo tratadas com restrições crescentes em espaços públicos e religiosos. Ele assinala que o país precisa levar a sério a defesa da liberdade religiosa para evitar que cultos sejam limitados por decisões institucionais.
2: Ciência e tecnologia.
0: A comissão aprova punições a empresas que permitem pornografia criada por inteligência artificial. A repórter Júlia Lopes nos conta quais serão as penas.
3: A Comissão de Comunicação da Câmara aprovou um projeto de lei que prevê multas e sanções para empresas de tecnologia e redes sociais que permitirem a criação e a circulação de pornografia gerada por inteligência artificial, as chamadas deepfakes. Pelo texto, fica proibido o uso de IA para criar imagens ou vídeos de nudez e conteúdo sexual sem autorização da pessoa envolvida. No caso de adultos, a prática só será permitida com consentimento expresso. Já para menores de idade, a regra é ainda mais rígida. Qualquer conteúdo desse tipo é totalmente proibido, mesmo que não envolva pessoas reais. A proposta estabelece que empresas que descumprirem as regras poderão ser multadas em até 2% do faturamento do grupo econômico, limitado a 50 mil salários mínimos. Em casos mais graves, a punição pode chegar à proibição do uso de ferramentas de inteligência artificial. O texto aprovado é do relator deputado Jadiel Alencar, do Republicanos do Piauí. Ele afirmou que o objetivo da medida é proteger crianças, adolescentes e adultos contra a manipulação de imagem. Dados da ONG SaferNet mostram que denúncias de abuso sexual infantil online, muitas vezes envolvendo o uso de IA para a criação de deepfakes, cresceram e ultrapassaram 63 mil registros em 2025, o segundo maior número em 20 anos. Para o autor da proposta, deputado João Daniel, do PT de Sergipe, a ideia é promover uma internet mais responsável e garantir punição para quem comete crimes no ambiente digital.
4: Nós precisamos utilizar a inteligência artificial, as redes sociais, para o bem, para o amor, para a solidariedade, para a boa informação. Não podemos aceitar esse tipo de ação que é cometida por criminosos que utilizam a inteligência artificial e as redes sociais para prejudicar e cometer crimes através da internet.
3: O projeto também determina que conteúdos gerados por IA tenham identificação clara como marca d'água, indicando que são artificiais. Além disso, obriga as plataformas a remover rapidamente conteúdos ilegais e a manter canais acessíveis para denúncias. A proposta ainda prevê punições para quem produzir ou compartilhar deepfakes sexuais envolvendo menores ou adultos sem consentimento. Nesses casos, as vítimas poderão ser indenizadas por danos morais e materiais. A proposta que impõe sanções a empresas de tecnologia que permitem a circulação de conteúdo sexual pornográfico gerado por inteligência artificial sem consentimento segue agora para análise da Comissão de Ciência e Tecnologia. Da Rádio Câmara de Brasília, Júlia Lopes.
2: Segurança Pública.
1: Contrária ao projeto de lei que criminaliza a misoginia, Clarissa Tércio, do PP de Pernambuco, afirma que o texto ameaça as liberdades de expressão e religiosa sem garantir proteção efetiva às mulheres. Segundo sua leitura, a proposta ainda pode prejudicar a empregabilidade feminina e gerar insegurança jurídica.
0: Clarissa Tércio contesta a informação de que o grupo de trabalho que analisava o projeto aprovou por unanimidade o texto. De acordo com a parlamentar, todas as deputadas de oposição votaram contra e desmereceram merecer esses votos já é, por si só, um ato de silenciamento e misoginia.
1: Já Maria do Rosário, do PT do Rio Grande do Sul, solicita aprovação imediata do projeto de lei da misoginia e faz um apelo pelo fim da obstrução da matéria. Ela argumenta que a proposta é urgente para salvar vidas e combater a escalada de violência contra as mulheres no país.
0: Maria do Rosário afirma que a violência de gênero mata 4 mulheres por dia no Brasil. A deputada critica o uso de discursos religiosos para justificar o ódio contra elas e observa que o projeto também ajuda a reduzir o número de crianças órfãos de vítimas de feminicídio.
1: Luiz Lima, do Novo do Rio de Janeiro, critica o posicionamento da bancada governista em votações que endurecem regras de cumprimento de pena para crimes hediondos. Ele defende punições mais rígidas como resposta ao aumento da violência contra diferentes grupos da população.
0: Luiz Lima sustenta que o combate à criminalidade exige medidas mais severas a quem comete homicídio e crimes contra crianças. O parlamentar afirma que a segurança pública deve proteger toda a população, sem distinção de raça, gênero, orientação sexual ou posição política.
2: Agricultura.
1: A Câmara aprovou e encaminhou para análise do Senado o projeto de lei que proíbe a comercialização de leite em pó importado reconstituído no Brasil.
0: A ideia é proteger o produtor brasileiro e garantir mais transparência ao consumidor, como informa a repórter Maria Neves.
5: A Comissão de Constituição e Justiça da Câmara dos Deputados aprovou o projeto que proíbe a reconstituição de leite em pó importado para que seja vendido na forma líquida no Brasil. Pelo texto, empresas que descumprirem a norma ficam sujeitas a multa de até R$1 milhão. O infrator também poderá sofrer suspensão do alvará de funcionamento de forma temporária ou definitiva. De acordo com a autora do texto, deputada Daniela Rainer, do PL de Santa Catarina, o produtor de leite brasileiro sofre uma crise sem precedentes, causada em grande medida pela importação de leite em pó, que é reidratado e vendido como leite fluido no mercado interno. De acordo com ela, além de defender os produtos nacionais, o projeto traz proteção para o consumidor.
6: Esse projeto de lei busca também que o consumidor saiba o que ele está consumindo, mas especialmente para que o nosso produtor de leite tenha o seu produto valorizado. Para que o agricultor brasileiro, o produtor de leite brasileiro, tenha, sim, condições de se recuperar e não tenha essa concorrência desleal batendo na porta dele todos os dias, que em muitos casos acabou inviabilizando a produção leiteira brasileira.
5: O relator da proposta na comissão, deputado Domingos Sávio, do PL Mineiro, também afirma que a medida busca proteger o mercado interno de práticas desleais de comércio. Segundo o parlamentar, a preferência pela utilização de leite nacional não configura discriminação arbitrária, representa apenas um instrumento legítimo de política pública voltada à proteção da cadeia produtiva do país. Domingos Sávio sustenta ainda que a norma não proíbe a importação do produto, somente busca restaurar um mínimo de isonomia entre o produtor nacional de leite e o produto reconstituído a partir de matéria-prima importada e subsidiada. O texto aprovado permite a reidratação do leite em pó para venda no mercado nacional somente em caso de desabastecimento do produto na forma líquida. Da Rádio Câmara de Brasília, Maria Neves.
2: Comissões.
1: A inclusão da injeção semestral contra o HIV no SUS esbarra em preço alto, segundo apontaram especialistas em debate realizado recentemente na Câmara. A reportagem é de Emanuele Brasil.
7: O Ministério da Saúde, especialistas e representantes da sociedade civil afirmaram em debate na Câmara dos Deputados que o alto custo e o monopólio imposto pela indústria farmacêutica dificultam a incorporação do medicamento Lenacapavir ao Sistema Único de Saúde. O fármaco que previne a infecção pelo HIV com apenas 2 injeções anuais, é defendido por especialistas e pela sociedade civil como a principal solução para reduzir o estigma e o abandono da prevenção diária em comprimidos. Embora o Lenacapavir já tenha o registro na Anvisa, ele ainda não está disponível no SUS. O medicamento passa agora por uma fase de definição de preço pela Câmara de Regulação do Mercado de Medicamentos. Somente após essa etapa é que o CONITEC, Comissão Nacional de Incorporação de Tecnologias no SUS, avaliará se o custo-benefício permite a oferta gratuita na

0: Rede Pública. Coordenadora da mesa, a deputada Duda Salaber, do PSOL de Minas Gerais, ressaltou que a atualização das tecnologias de prevenção é fundamental para atender as populações mais vulneráveis de forma digna. A parlamentar é autora de um projeto de lei que declara o medicamento como de interesse público, passo que pode facilitar uma futura quebra de patente.
1: Nós não queremos um SUS refém do mercado. Nós queremos ler na capa vida no SUS e queremos vida acima das patentes.
0: O debate foi encerrado com a cobrança de que o governo federal defina uma estratégia clara para garantir o acesso ao Lenacapavir antes da Conferência Internacional de AIDS, que acontecerá no Brasil em julho. Da Rádio Câmara de Brasília, Emanuele Brasil.
2: Direitos Humanos.
3: O projeto cria sala exclusiva nas perícias médicas ligadas aos estados para atendimento de crianças e adolescentes.
4: O repórter José Carlos Oliveira tem mais dados sobre a proposta.
5: Em fase final de análise na Câmara dos Deputados, o projeto de lei cria sala exclusiva nos institutos médico-legais para atender crianças e adolescentes vítimas de violência. A proposta do deputado Marcos Polon, do PL do Mato Grosso do Sul, já passou pelas comissões de Segurança Pública e de Previdência. Resta apenas a aprovação da Comissão de Constituição e Justiça para o texto seguir diretamente para a análise do Senado. A relatora, deputada Daniela do Vaguinho, do Rio de Janeiro, explica o principal objetivo da proposta.
6: O projeto enfrenta um problema muito grave, a revitimização. Hoje, muitas crianças e adolescentes vítimas de violência precisam passar por perícias em ambientes comuns dos IMLs, dividindo espaço com adultos, inclusive suspeitos e pessoas em situações graves, o que é totalmente inadequado. Isso aumenta o trauma.
5: O texto prevê que os IMLs destinem locais exclusivos para esses jovens sem risco de exposição a situações intimidantes ou vexatórias durante o processo judicial. Daniela do Vaguinho ressalta que as secretarias estaduais de segurança pública e as polícias civis terão prazo de 2 meses para cumprir a regra a partir da transformação da medida em lei.
6: O que buscamos é garantir proteção, respeito e cuidado nesse momento tão delicado. São mudanças simples, mas muito significativas. Uma sala exclusiva rompe com a lógica atual dos IMLs. Garante privacidade, evita o contato com adultos e suspeitos e com um espaço adequado e equipe preparada, a escuta é mais segura, o exame é mais cuidadoso e a prova mais qualificada.
5: A proposta segue diretrizes da Constituição e do Estatuto da Criança e do Adolescente quanto à proteção desses jovens diante de todas as formas de negligência, violência e opressão. Da Rádio Câmara de Brasília, José Carlos Oliveira.
2: Saúde.
3: A Câmara aprovou prioridade de atendimento no SUS para mulheres que sofreram perda gestacional. Entenda a medida com a repórter Sofia Peçanha.
7: A Comissão de Constituição e Justiça aprovou o projeto que garante prioridade de atendimento psicológico e social pelo Sistema Único de Saúde, o SUS, para mulheres que sofreram aborto espontâneo, óbito fetal ou perinatal. O aborto espontâneo ocorre quando a gestação é interrompida de forma natural. O óbito fetal ocorre quando o bebê morre ainda durante a gravidez. E o óbito perinatal envolve mortes registradas no fim da gestação ou nos primeiros dias após o nascimento. O texto aprovado altera a Lei Orgânica de Saúde, além de reunir outros 5 projetos que estavam sendo analisados em conjunto e que tratavam da humanização do luto parental, do atendimento especializado no SUS e da adoção de protocolos específicos para esses momentos por hospitais públicos e privados. A relatora das propostas nas comissões de Previdência e de Constituição e Justiça, a deputada Cristone Eto, do PL do Rio de Janeiro, destacou que os serviços de saúde devem estar atentos para o sofrimento das mulheres cuja gravidez resultou em óbito do bebê.
8: Desse modo, resta mais que evidente a necessidade que haja acompanhamento profissional dessa gestante, a fim de que o luto, o sentimento de perda enfrentado por elas, seja devidamente conduzido.
7: Entre as medidas previstas estão: prioridade de atendimento psicológico, acompanhamento multiprofissional, separação de alas hospitalares para mães que sofreram perda gestacional e possibilidade de registro do nome escolhido pelos pais para bebês natimortos na sessão de óbito. Segundo o parecer aprovado, a proposta busca estabelecer diretrizes gerais de acolhimento e humanização no atendimento às famílias, sem detalhar procedimentos específicos em lei. O projeto também prevê medidas para evitar constrangimentos às mães em situação de luto durante a internação hospitalar, além de ações de orientação e capacitação de profissionais de saúde. Segundo a deputada Cristonier,

0: A proposta tem impacto direto no processo de recuperação emocional das famílias.
1: São medidas que, inclusive, levam em conta o tratamento respeitoso para com a família e, principalmente, para com a mãe, já que seu efeito também tem natureza psicologicamente benéfica e integrativa.
0: O projeto que garante prioridade no SUS para mulheres que sofreram perda gestacional será analisado agora pelo Senado. Da Rádio Câmara de Brasília, Sofia Peçanha.
2: Homenagem.
3: Paulo Teixeira, do PT de São Paulo, homenageia Valmir Rodrigues Chaves, conhecido como Bill do MST, falecido em abril. O deputado registra que a liderança popular contribuiu para a organização de trabalhadores do campo, assentamentos, cooperativas e comunidades rurais.
4: Termina agora o Jornal Câmara dos Deputados, produzido pela Rádio Câmara, com trabalhos técnicos de Wellington Teles e apresentação de Val Monteiro e Márcio Aquilissardi. Uma boa noite para você.
3: A Voz do Brasil volta amanhã. Boa noite.
2: 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Boa noite.

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2: 22:11.
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7: Olá, uma boa noite pra você. Chega agora no seu rádio mais uma edição do Show da Noite, ao vivo para todo o Brasil. Hoje é quinta-feira, 16 de julho de 2026. A partir de agora, mais uma edição chega pra você. Eu, Lázaro Neto, na sua companhia. Agora tem Leonardo, Flor do Meu Sertão, pra começar.

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2: 22 horas e 35 minutos.
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6: O seu show da noite ao vivo pela Nova Paranaíba com Renan e Raí. Chorei no sinal.

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2: 22:52.
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5: O show da noite desta quinta-feira ao vivo com você aqui na 94.7 com Mato Grosso e Matias, Mariposa.

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1: 23:20.
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5: A 94.7 está de volta com você no Show da Noite. Agora tem Edson Hudson, Ela Encasquetada.

0: Luiz. Participação mais do que especial.
1: Obrigado você, Léo. Valeu, grandão. Toda a mão que a gente estiver junto. Vai ser música e latinha na mão.
0: Com fé em Deus. Vamos lá.

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1: 23 horas e 35 minutos.
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1: Tô de volta no seu show da noite, ao vivo pra todo o Brasil, agora com Teodoro Sampaio, apaixonado.com.

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6: Um show da noite entra na sua última hora com Andrei Andrade. Deixa as águas rolar.

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2: O seu show da noite ao vivo para todo o Brasil com Creito e Camargo. Pense com o coração.

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1: Olá, uma boa noite pra você. Estamos de volta aqui no seu show da noite pra finalizar mais uma edição. Agora tem Rick Renner, O Amor e Eu. Uma boa noite pra você. Muito obrigado pela sua participação e até amanhã com a graça.

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1: 5 horas e 20

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2: Alô, Itumbiara, alô, região, alô, amigos, o meu bom dia. Está iniciando aqui para Paranaíba mais um programão, o Bom Dia Sertanejo. Hoje, sexta-feira, né? Sextou, galera. É hoje, dia 17 de julho de 2026. Vamos juntinhos até às 7 da manhã com muita música para você. A apresentação é minha, Franklin Gaspar. E vamos seguindo com a nossa programação, desde já mandando abraço lá para minha amiga Dirce do Jucarantes 2, né? Tá lá curtindo o nosso programa. A Célia Maria do Alcides Rodrigues, na sintonia também, né? Do outro lado do rádio tá a Maria da Horta, de Araporã, né? Já curtindo o nosso programa. O Jadir de Oliveira, do bairro São Sebastião, bom dia para você, meu amigo. E também a minha amiga Cileusa, da Avenida Pitangui, tá lá curtindo o nosso programa também, né? É, o Niltinho também, né? Bom dia, meu amigo. Tudo de bom, viu? Ah, o Nenê do Buriti 2, lá, curtindo o nosso programa também. Abraçando aqui também o meu amigo Peninha do Barra Afonso Pena, né? Lá na sintonia. Grande abraço também lá para o meu amigo o João Batista do Bairro Santa Inês.

meu amigo Boquinha da Parcelaria da Hora, né? Bom dia para você, meu amigo. Aquele abraço, pessoal. O Décio Eustáquio da Rua Arlindo Vilela, né? Também curtindo o nosso programa. O Hélio da Rua Leopoldo de Bulhões, o Juquinha da Saúde. E a minha prima Janice, lá no bairro Marolina, né? Na Rua Rubem José Tavares, também já na sintonia. Abraçando aqui também a Salma da Rua Goiás, né? Aquele abraço, pessoal. Vamos com as Irmãs Freitas, Assim Sou Eu, depois o Mariozão, Quarto Centenário, em seguida Tibagi e Amaraí, a música Minha Terra Distante, fechando com Zé do Rancho e Mariazinha, Bailão do Baixadão.

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1: 5 horas e 39 minutos.
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4: Você está na Sintonia da Paranaíba e o programa O Bom Dia Sertanejo. São 5 horas mais 39 minutos, 5h39, né? Quero abraçar minha amiga Rose, o esposo Fernando na Sintonia, né? Bom dia para você, minha amiga Rose. A Yolanda Quintino também, né? Ali perto do Alcides Rodrigues também, né? Ligadinha na Paranaíba. Um abração também lá para a minha amiga Dorinha da Cidade de Jardim, o esposo divino, né? A filha Elaine lá no rancho do Vale do Paranaíba, né? Meu amigo Zezão lá da Walter Barra curtindo o nosso programa. Grande abraço para você, meu amigo. Meu amigo João Batista Vitorino, né? Também curtindo o nosso programa. A Janete do bairro Santos Dumont na sintonia. Grande abraço para você, minha amiga. Abraçando aqui também a Francisca do bairro Santos Dumont, a Genise da Rua 14. Todo mundo aí ligado na Paranaíba. Aquele abraço, pessoal. E vamos de música no nosso programa. Quero abraçar também a Marli da Vila Vitória 2, né? E também o Ricardo e o Marcos lá na Purificadora Pedacinho do Céu em Araporã, né? Estão sempre curtindo o nosso programa também. Deu das 4 da manhã. Um grande abraço para vocês aí, gente. Bom trabalho, viu? Boa sexta-feira. E agora tem um pedido do meu amigo o Hélio da Rua Leopoldo de Bulhões, está lá na sintonia, né? Ele está a fim de ouvir a música do Belmonte Amaraí, Carreta da Fronteira. Depois tem o Vieira e Vieirinha, Transporte de Boiada. Em seguida o Tonique Tinoco, Tirana. Depois o Delmiro e Delmon, Falso Amor. E fechando com o Leôncio e Leonel, Pitoco.

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0: 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E a hora certa.
1: 5:57.
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5: Você está na sintonia da Paranaíba 94.7, o programa Bom Dia Sertanejo. São 5:58, 5:58. Quero abraçar agora o meu amigo Jadir de Oliveira, lá na sintonia, né? Um bom dia para você, meu amigo. Ele quer estar a fim de ouvir uma música com o trio Parada Dura, Não Vai Embora, oferecendo para todos que gostar. Vou procurar essa música aqui, meu amigo, já rodo para você. É, meu amigo Jadir de Oliveira, grande abraço para você. E abraçando também o meu amigo, o Juquinha da Saúde, da Avenida Anhanguera, lá na sintonia. Bom dia para você, meu amigo. Também o Ricardo e o Marco, lá na panificadora Pedacinho do Céu, em Araporã, né? A Maria da Horta, lá em Araporã, também curtindo nosso programa. A minha amiga Dirce do Jucarantes, né? Curtindo nosso programa. Meu amigo Edson Gonçalves da Chácara Orizona, seu irmão Demerval. Um abração também lá para o meu amigo Deusdete, lá do Alto Resgate Uber Diesel, né? Bom dia para você, meu amigo. O João Batista do bairro Santo Inês, né? Lá na sintonia. Aquele abraço. Vamos de música, então, no nosso programa. É, daqui a pouco, então, eu rodo essa música. Eu vou procurar essa música, então, do meu amigo Jadir de Oliveira, né? Do trio Parada Dura, e rodo para você no próximo bloco, viu, meu amigo? Porque agora eu vou atender a minha amiga Marlene Bonifácio, lá na sintonia, né? Lá ela tá a fim de ouvir a música Colcha de Retalhos, do Cascatinha, né? Oferecendo aí para sua amiga Elza, para a Sol e também para sua filha, a Kelly. Depois tem o Tibagi Miltinho, Taça Vazia. Em seguida, Paiozinho Zé Tapera, Pranto Amargo, e fechando com Mensageiro Mexicano, Escondida.

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1: E a hora certa.
2: 6:10.
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3: Você está na sintonia da Paranaíba 94.7, programa Bom Dia Sertanejo. São 6:11, 6:11. Eu vou atender então agora o meu amigo Jadir de Oliveira, né? Ele pediu a música do Trio Parada Dura, Não Vai Embora. Vai para você então, meu amigo. Depois tem o pedido lá do meu amigo Edson Gonçalves, da Chácara Arizona, né? Tá lá curtindo o nosso programa e tá a fim de ouvir a música do Leandro e Leonardo, Talismã. Vai para você então, meu amigo, você e o seu irmão Demerval, né? Aí na Chácara Arizona. Depois do Leandro Leonardo tem o Iride Irineu, Boiada Criminosa, em seguida Nenete Dorinho, Louco Amor, e fechando o bloco com Crioulo e Aladim, Sonho de Caboclo. Bom dia!

0: 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E a hora certa.
1: 6:27.
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3: Você está na sintonia da Paranaíba e o programa O Bom Dia Sertanejo. São 6:28, 6:28. Vamos seguir em frente com o nosso programa. Deixa eu pegar um alô do meu amigo Zezão, lá do bairro Planalto, que está morando na fazenda Ponte Funda, né? Bom dia para você, meu amigo.
4: Bom dia, meu amigo Frank, bom dia. Uma ótima sexta-feira abençoada por Deus para nós. Frank, eu te pedi uma música aí. É, com trio Paralhadura, Brinco de Ouro, oferecendo para minha paixão, para o meu filho Rodrigo, Patrício, Ren, Nedinho, para o meu irmão Antônio, minha cunhada Tereza, Ana Dionara, Luciano do Frango Assado e Família, o Heleno Namorado do Sonho, o Pedro aqui na Fazenda Trindade, e para vocês aí da rádio, para todos que gostarem da música. Um bom dia, muito obrigado. Sextou,
3: grande abraço, meu amigo. Tudo de bom para você, um ótimo final de semana, meu amigo. E depois eu quero abraçar aí meu amigo Heleno, né, lá do Morado dos Sonhos, também na sintonia, no próximo bloco já te atendo, viu, meu amigo? O meu amigo Nenê do Buriti 2 também lá na sintonia, né? Tá lá curtindo nosso programa. Bom dia, meu amigo. Tá me ouvindo lá, né? Grande abraço para você. Eu quero abraçar também o Luciano do Frango Assado na sintonia, né? A minha amiga Rose, o esposo Fernando, lá na sintonia, bom dia para você, minha amiga Rose. A Yolanda Quintino também, né? Também curtindo o nosso programa, grande abraço. E vamos de música, então. Essa primeira música eu quero mandar lá para minha amiga Cileusa, da Avenida Pitangui, que está lá curtindo o nosso programa. Está a fim de ouvir o Gino e Geno, Menina Bonita. Depois tem o trio Parada Dura, Brinco de Ouro, lá para o meu amigo Zezão. Em seguida, o Zique Zeca, Capelinha do Chico Mineiro. E fechando com Carlito e Baduinho, Ozinho, Flor da Fronteira. Bom dia.

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2: 6:42.
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5: É a Paranaíba de Itumbiara, 94.7, o programa Bom Dia Sertanejo. São 6:43, lembrando que daqui a pouquinho, a partir das 7 da manhã, tem o Jornal da Paranaíba na apresentação do José Carlos Carol. Eu quero abraçar agora o meu amigo que está lá curtindo nosso programa, né? O Heleno Morado dos Sonhos, lá. Bom dia, meu amigo.
6: Bom dia, meu grande amigo Francisco Gaspar. Bom dia, com alegria. Feliz sexta para todos, a canção hoje pedindo amor com mano a mano. Comparado Bom Ligado aí das 5 da manhã, Salsinhas Antigas, Edson Zé Quelé, Manezão do Açougue, Saianoque, Zezão na Ponte Funda, os comandantes Terence Sampa, Catão Doracir, Juquinha da Saúde, meu experiente, Toninho Joia de Viagem, meu amigo Vânio do Bairro Paranaíba, os comandantes Terence Sampa, Catão Doracir, Juquinha da Saúde, meu experiente, meu amigo Vânio do Bairro Paranaíba, que já falei, Fazenda Região, Fazenda Trindade, meus irmãos Pedro e Gotti, Kim e Marilene, Casimiro, Celso Rosa, Lulu do Frango Assado e família na Batalha na 27, Chicão da Utilimax, Nenê do Panamá, João Paes da API, meu primo João Batista Fernandes, tocador de violão do bairro Juca 3, e nosso irmãozinho Nanzudo, mais conhecido como Valdemar da Equipe Calçados, e sua família e colaboradores. Um abraço, tamo junto e misturado. Dessa única moda é boa.
5: Grande abraço, meu amigo. Tudo de bom, uma ótima sexta-feira, meu amigo. Depois eu quero abraçar o meu amigo Luiz Cabeção, lá na sintonia, né? O Zé Ronildo também, né? Lá no bairro Santa Inês. Bom dia pra você, meu amigo. Tudo de bom, viu? Um ótimo final de semana. Abraçando também aqui o meu amigo Luciano do Frango Assado na sintonia, né? Bom dia, meu amigo.
7: Bom dia, Franco, Luciano aqui do Frango Assado, aqui te ouvindo, hein? Toca uma moda pra nós aí do Tião Carreiro e Pardinho, Tesouro da Madrugada. Oferecei pro Zé de Beijo, Juquinha da Saúde, meu pai Anísio, Heleno Morado do Sonho, o Mário Fofoco, André do Planalto, Zezão do Ponte Funda. E pra quem gosta da moda, tamo junto, hein? Sextou, bora agir, bora trabalhar, fui.
5: Grande abraço para você, meu amigo. Tudo de bom, ótima sexta-feira, né? Aproveitando para abraçar meu amigo Zé de Brito também, né? Tá lá na sintonia, né? Sempre curtindo o nosso programa. Aquele abraço. Meu amigo Adair da Rua 30, né? Lá curtindo o nosso programa. Obrigado pela audiência, gente. Então, vamos com as últimas do programa, né? Primeiramente, o Mano a Mano pedindo amor. Depois, o Tião Carreiro e Pardinho, Tesouro da Madrugada. Em seguida, o Delmiro e Delmon, Me Leva. E fechando com o Divino e Donizete, A Garça. Eu estarei de volta, né, domingo, agora, com o programa As Campeãs Sertanejas. Depois, o Paranaíba no Sertão, né? E no Bom Dia Sertanejo, segunda-feira, né, a partir das 5 da manhã. Um grande abraço, então. Fiquem com Deus e até segunda-feira com o programa Bom Dia Sertanejo.

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2: 7 horas e 2 minutos.

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0: 7:03. Olá, bom dia. Hoje, sexta-feira, dia 17 de julho de 2026. Confira as principais manchetes de hoje do Jornal da Paranaíba. Estados Unidos aprova novo medicamento para reduzir colesterol ruim. Alckmin critica tarifaço e fala em programa de apoio a prejudicados. Mapa da violência mostra queda de número de mortes em Goiás. Botafogo vence no final e Vasco decepciona na estreia do técnico. 7:04 e está começando o Jornal da Paranaíba.
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0: Bom dia! Hoje, 17 de julho, comemora-se o Dia do Curupira, que é lembrado anualmente em 17 de julho. A data é oficialmente associada ao Dia Nacional de Proteção às Florestas, destacando o personagem folclórico como um guardião ancestral das matas contra caçadores e desmatadores. O Curupira é uma das figuras mais emblemáticas da cultura nacional e possui as seguintes características. É descrito como um menino de cabelos cor de fogo, dentes afiados e pés virados para trás. Os pés voltados ao contrário servem para deixar pegadas falsas e despistar caçadores e exploradores que invadem a mata. Ele também usa assobios e gritos para desorientar quem tem más intenções com a natureza. Seu nome vem do tupi, curumim, menino, e pira, corpo. Suas lendas foram descritas pela primeira vez ainda no século XVI pelo padre José Anchieta. Por sua relação intrínseca com a preservação preservação ambiental, ele foi escolhido como mascote oficial da COP30, sediada em Belém. 7:06. De acordo com o site climatempo.com.br, a previsão do tempo para hoje em Tumiara será de sol o dia todo, sem nuvens no céu. Noite de tempo aberto, ainda sem nuvens. Temperatura mínima na madrugada foi de 16 graus e a máxima pode chegar a 27. Umidade relativa do ar variando próxima a 79%. Ventos com velocidade média de 16 km por hora. O sol nasceu às 6:49 e irá se pôr às 17:56. 7:08.

0: 6 minutos.
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0: O presidente dos Estados Unidos, Donald Trump, afirmou nesta quinta-feira que o Departamento de Segurança Interna identificou aproximadamente 278 mil não cidadãos nas listas de eleitores dos estados, citando dados obtidos por meio de um programa que, segundo o registro, infla os números de não cidadãos. Estamos divulgando os resultados de uma investigação impressionante do Departamento de Segurança Interna. De acordo com a análise do DSH, as listas de eleitores estaduais e registros públicos foram identificados cerca de 278 mil não cidadãos registrados para votar em eleições federais, disse o presidente. Trump acrescentou que o número real é, na verdade, muito maior do que isso. No entanto, sabe-se que o programa de cruzamento de dados citados por Trump apresenta um número inflado de supostos não cidadãos, em parte porque cidadãos naturalizados são frequentemente classificados erroneamente como não cidadãos. De acordo com o acordo firmado entre o DSH e os estados que utilizam o programa, a verificação sistêmica de estrangeiros para benefícios para conferir suas listas de eleitores alerta que eles devem realizar sua própria verificação criteriosa dos resultados em conformidade com a lei, antes de utilizá-las para excluir eleitores dos registros. O sistema utilizado há muito tempo para verificar a cidadania e o status migratório de pessoas que buscam benefícios governamentais foi expandido pela administração Trump para incorporar dados de diversos órgãos do governo em sua busca por provas que estrangeiros teriam se infiltrado nas eleições federais. 7:08. Estados Unidos aprova novo medicamento para reduzir colesterol ruim. Maíra Heinen.
5: Novo medicamento aprovado nos Estados Unidos pode facilitar o controle do colesterol ruim em pacientes de alto risco cardiovascular. É o primeiro comprimido de uma classe de remédios que até agora só existia na forma injetável. Os estudos mostram que o tratamento é capaz de reduzir em até 60% os níveis de colesterol LDL. A expectativa é que a versão oral amplie o acesso à terapia e melhore a adesão ao tratamento. Na França, o parlamento aprovou a legalização da eutanásia em condições específicas. O procedimento será permitido para adultos com doenças incuráveis que sofram de forma insuportável e possam manifestar a decisão de maneira livre e esclarecida. A lei ainda será analisada pelo Conselho Constitucional francês, que poderá validar ou questionar partes do texto. O debate mobiliza parlamentares, médicos, entidades religiosas e organizações da sociedade civil. Na República Democrática do Congo, pacientes com ebola e profissionais de saúde fugiram de um hospital após a unidade ser invadida por uma multidão revoltada com a morte de uma mulher que havia procurado atendimento para dar à luz. O país enfrenta o 17º surto da doença, com mais de 2 mil casos confirmados e quase 800 mortes desde de maio. As autoridades investigam o ataque, que evidencia as dificuldades para conter a doença em regiões marcadas pela insegurança e pela desconfiança da população. Pelo menos 11 pessoas morreram, entre elas várias crianças, em um incêndio que atingiu um orfanato na periferia da capital da Argélia. Outras 19 ficaram feridas. As causas do fogo ainda são investigadas. Testemunhas relataram que vizinhos e equipes de resgate precisaram romper as grades do prédio para salvar as vítimas. O primeiro-ministro argelino visitou os feridos e o presidente do país manifestou solidariedade às famílias das crianças que morreram na tragédia. Com informações da agência Reuters, da TV Brasil em Brasília, Maíra Heinen.
0: 7:11.
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0: O ministro Alexandre de Moraes assume a partir desta sexta-feira a presidência do Supremo

0: Tribunal Federal, de forma interina. O magistrado, que é vice-presidente da corte, será responsável pelo tribunal até o final de julho, quando termina o plantão de recesso do judiciário. Neste período, entre os dias 2 e 31 de julho, os prazos processuais na corte ficam suspensos, com a presidência arbitrando apenas sobre questões de urgência, tanto novas quanto as que já estavam em andamento. Na primeira quinzena do plantão, o presidente do STF, Edson Fachin, continuou na função. Além de Moraes, os ministros Gilmar Mendes, Nunes Marques, André Mendonça e Flávio Dino trabalham normalmente durante o mês. Já Dias Toffoli ficou responsável apenas pelos processos de reclamações nos âmbitos civil e criminal, petições e inquéritos, além de mandados de segurança. A corte também informou que o ministro Cristiano Zanin atua neste mês exclusivamente em inquéritos, ações penais e nos processos aos quais o magistrado esteja vinculado. Por sua vez, Carmen Lúcia e Luiz Fux estão de férias durante julho. Moraes já presidiu o STF de forma interina. A última vez foi em janeiro, durante o recesso do final de ano, que acontece entre dezembro e o primeiro mês do ano. Além disso, o ministro também ficou à frente da corte entre novembro de 2025. Em novembro de 2025, quando Fachin viajou a Belém para compromissos ligados à Cúpula do Clima, evento preparatório para a COP30. 7 horas 13 minutos. Alckmin critica tarifaço e fala em programa de apoio a prejudicados. Gésio Passos.
1: Após os Estados Unidos anunciarem uma taxação de 25% a produtos brasileiros, o governo aponta como caminho a abertura de novos mercados, o apoio a empresas afetadas e a reciprocidade de tarifas. Nessa quinta-feira, o vice-presidente Geraldo Alckmin destacou que as tarifas são injustas e descabidas. Isso porque o superávit dos norte-americanos no comércio com o Brasil chegou a mais de 420 bilhões de dólares nos últimos 15 anos. Ou seja, eles lucraram mais que o Brasil com as trocas comerciais.
2: Acho que é primeiro destacar que a medida é injusta e descabida. É injusta porque, se nós pegarmos os próprios dados dos Estados Unidos, nos últimos 15 anos, então os Estados Unidos têm com o Brasil superávit e não déficit. E uma palavra aos setores afetados. O governo terá um programa de apoio aos que aqui dentro estão labutando, trabalhando e que tenham aí problemas.
1: O governo dos Estados Unidos alegou que o Brasil teria tarifas injustas e cita o PIX como uma das justificativas para as taxas, além de questões relativas ao etanol, desmatamento ilegal e leis anticorrupção. O ministro do Desenvolvimento, Indústria e Comércio, Márcio Elias Rosa, comentou sobre o processo de negociação, indicando pontos que interferem na soberania do país.
3: Em todas as reuniões, nós discutimos claramente quais eram os pontos negociáveis ou inegociáveis. E aí eu chamo a atenção, porque tem algumas pessoas defendendo a posição dos Estados Unidos da América. Eles pretendiam nada mais, nada menos do que a abertura de todo o mercado do setor químico, a redução a zero das tarifas dos bens industriais, o acesso ao mercado do setor automotivo norte-americano. É óbvio que nessas discussões de altíssimo nível técnico, nós precisamos deixar claro o tempo todo que o governo do presidente Lula e o governo brasileiro jamais celebrará hoje ou qualquer data, qualquer tipo de acordo que possa representar a violação dos interesses do país.
1: O ministro da Fazenda, Dario Durigan, destacou ainda que o governo estuda medidas de reciprocidade a partir da lei aprovada pelo Congresso Nacional.
4: A retomada do processo de reciprocidade, conforme determina a lei aprovada por unanimidade, por todos os partidos políticos, por todas as lideranças políticas nacionais, nós seguiremos sem baixar a cabeça, sem nos dobrar a interesses estrangeiros. Com isso, a gente vai seguir protegendo o PIX, nós seguiremos protegendo a nossa soberania geológica, sem vira-latice. E nós seguiremos protegendo a nossa democracia contra interferência internacional indevida. Com isso, nós não estamos dizendo que nós não estaremos abertos à negociação.
1: O Ministério da Fazenda já estuda como apoiar as empresas afetadas pelas tarifas através do programa Brasil Soberano. Reuniões com os setores envolvidos devem ocorrer já na próxima semana. Em 2025, apenas 15% de todas as exportações brasileiras foram destinadas

0: aos Estados Unidos. O governo federal destacou que se mantém aberto para negociação com os norte-americanos. Da Rádio Nacional em Brasília, Gésio Passos.
1: 7:16. A fábrica da BYD em Camaçari está celebrando a marca de 100 mil veículos produzidos apenas em 9 meses após o início da operação. Inaugurado em outubro de 2025, o complexo, que é o maior da montadora fora da Ásia, também comemora 5.500 funcionários diários. Hoje, a unidade produz 3 modelos. Inclusive, o Dope Mini foi o veículo de número 100 mil a sair da linha de montagem. Nesse ano, outro modelo entrará na linha de produção, a picape. Por lá, são montados cerca de 20 mil veículos por mês, mas a meta é chegar a 25 mil unidades mensais até dezembro, para fechar o ano com 300 mil carros montados no complexo como meta. O vice-presidente da BYD, Alexandre Baldi, confirmou que a picape Mako, nome adiantado com exclusividade, será lançado ainda no segundo semestre de 2026. Segundo ele, o modelo será uma picape média, compacta, híbrida e representa uma das maiores apostas da marca para o mercado brasileiro. A expectativa é que a Mako inaugure um segmento ainda pouco explorado no país, reunindo porte intermediário e motorização elétrica. 7:18. MPF investiga destino de cadernetas de poupança de escravizados. João Barbosa.
2: A criação de um grupo de trabalho foi proposta pelo Conselho Federal da OAB por meio da sua Comissão Nacional da Verdade da Escravidão Negra no Brasil. A ideia é investigar o destino do dinheiro depositado em cadernetas de poupança mantidas no acervo histórico da Caixa Econômica Federal, que pertenciam a escravizados e ex-escravizados durante o século XIX. A iniciativa busca colaborar com a investigação do Ministério Público Federal. Também vai apurar a preservação e o paradeiro de documentos. Os registros revelam nomes, profissões, endereços e transações financeiras de escravizados que conseguiram formar poupança antes da abolição. Embora a Caixa tenha informado que 158 cadernetas foram encontradas até o momento, o MPF afirma que 14 mil documentos do acervo histórico seguem sem tratamento adequado. Isso não quer dizer que se tratam de 14 mil novas cadernetas, mas que podem haver mais escondidas em meio aos documentos. Em nota, a Caixa afirma que reconhece a relevância histórica do seu acervo e preserva o patrimônio documental, buscando ampliar o conhecimento público sobre a documentação. Também informa que está em negociações com o Arquivo Nacional para curadoria, digitalização, preservação e publicidade desse acervo. O presidente da Comissão Nacional, Daniel Dias de Moura, explica que o grupo de trabalho atuará em duas frentes.
3: A nossa atuação nas investigações sobre essas poupanças, em outros casos parecidos, como o caso do Banco do Brasil, tem duas frentes práticas. A primeira é atuar apoiando, né, o Ministério Público Federal no levantamento e no tratamento desses documentos, através desse grupo de trabalho. E segundo, buscar reparação efetiva, construindo teses jurídicas, trazendo grandes juristas, acadêmicos, possa ajudar na elucidação e, ao final, a gente ter elementos para reparar as famílias lesadas.
2: Segundo Daniel Dias Moura, é importante reaver esses documentos históricos.
3: A importância de reaver esses documentos históricos é imensurável. Nós estamos falando do suor, do sacrifício de pessoas escravizadas que, mesmo sob condições desumanas, conseguiram poupar recursos, que com a abolição não houve qualquer restituição. Então, resgatar essa documentação e trazer a verdade à tona com provas materiais é importante, né? E fundamental para a reparação histórica e econômica, que está muito atrasada em relação ao povo negro no nosso país.
2: O planejamento vai integrar mais comissões da OAB nos estados para atuar em rede e a aplicação da lei de 2003, que além de valorizar a identidade, a cultura e a história afrodescendente, torna obrigatório o ensino de história e cultura afro-brasileira nas escolas públicas e privadas. Sob supervisão de Leila Santos, da Rádio Nacional no Rio de Janeiro, João Barbosa.
1: 7:21.
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2: A distribuição da insulina glargina pelo Sistema Único de Saúde começou nesta semana em todo o país. O Ministério da Saúde iniciou nesta semana o processo de nacionalização do medicamento, que passará a ser disponibilizado nas unidades básicas de saúde para pacientes elegíveis. Em Goiás, a Secretaria de Estado da Saúde recebeu 6.085 unidades da insulina para abastecer os municípios ao longo do mês de julho. A insulina glargina é um análogo da ação prolongada indicada para crianças e adolescentes de 2 a 18 anos com diabetes tipo 1, além de pessoas com 70 anos ou mais com diabetes tipo 1 e 2. Segundo o Ministério da Saúde, o envio aos estados ocorre conforme o planejamento e as solicitações das secretarias estaduais e municipais, além até a última segunda-feira, mais de 52 mil canetas reutilizáveis para a aplicação do medicamento já haviam sido distribuídas e a previsão é que todos os estados recebam os insumos até o final deste mês. A retirada do medicamento será feita nas UBSs mais próximo da residência do paciente, mediante apresentação do documento exigido pelo SUS. 7:23. Mapa da violência mostra queda do número de mortes em Goiás, mas perdas de vidas em acidentes ainda continuam em alta. Brunelli Portela.
3: Todos os dias, milhares de pessoas dividem o mesmo espaço nas ruas de Goiânia. Carros, ônibus, motocicletas, bicicletas e pedestres em uma rotina marcada por pressa, horários e escolhas que podem fazer a diferença entre chegar ao destino ou virar mais uma estatística.
4: O motorista, o veículo, seja pesado ou leve, ele tem um momento dele de circulação. O motociclista, a mesma coisa, inclusive agora com faixas específicas, né, diferenciais para eles circularem. A zona do motociclista nos semáforos. Os ciclistas, né, com as ciclovias também, que estão retornando, começando a ser estruturado. Então, o que nós precisamos entender é que cada ator tem o seu papel.
3: Os números do mapa da segurança pública mostram uma melhora nos índices do estado. A taxa de mortes por 100 mil habitantes caiu de 12 para 10. Mesmo assim, acidentes recentes mostram que o desafio continua. Mesmo com a redução no número de mortes no trânsito em Goiás, os acidentes continuam preocupando. Em Goiânia, onde o fluxo de veículos é mais intenso, motociclistas e pedestres continuam sendo os mais vulneráveis.
4: Nós temos aí nosso percentual de acidentes e óbitos com motociclistas em torno de 51% a 57%, uma média de 55% de nossos acidentes e óbitos são ligados a motociclistas. E o restante, efetivamente, são pedestres. Então, isso caracteriza, né, a vulnerabilidade. A moto e o pedestre são muito mais vulneráveis, obviamente, do que o automóvel.
3: Entre os fatores que ajudam a explicar a quantidade de acidentes envolvendo motociclistas está o aumento desse tipo de veículo nas ruas. Além do deslocamento diário, muitas motos hoje são usadas como ferramenta de trabalho, principalmente nos serviços de entrega.
4: Hoje, uma forma de geração de renda que nós estamos tendo muito característico nesse modelo que nós estamos vivendo hoje de mobilidade de econômico, é a questão das entregas, né? Os deliveries. Então, isso faz com que entre mais motocicletas no trânsito e motocicletas que permanecem não só na perspectiva do deslocamento casa-trabalho ou mesmo do lazer, mas motocicletas que permanecem efetivamente muito tempo no trânsito, né? Então, isso faz com que, efetivamente, o número de motocicletas, a dinâmica do trânsito muda e essa questão dos acidentes.
3: Excesso de velocidade, desrespeito à sinalização e a mistura entre álcool e direção estão entre os principais causadores dos acidentes mais graves.
4: Se a gente pegar o gráfico mesmo de acidentes de trânsito em Goiânia, a gente vai ver que, geralmente, são acidentes, os fatais, os mais graves, né, que chega a questão do óbito, são à noite e mais para o final de semana ou feriados. Então isso indica mesmo aí a questão do uso de bebida alcoólica, né, e o que nós precisamos é da conscientização.
3: Brunelli Portela, da Agência Brasil Central.
2: 7:26.
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0: Acontece hoje, logo mais no Teatro João Guimarães Rosa, a segunda apresentação classificatória do Cantaraporã. Vai haver premiação do primeiro ao terceiro lugar. Participe! Amanhã, às 6h55, acontece o Santo Terço próximo. Ali vai ser no Martelinho, né, na rua Leopoldo de Bulhões, com a Avenida da Saudade, às 6h55. Todos convidados. A partir das 14 horas, na Capela Santa Luzia, vai acontecer o Terço das Crianças, na Rua Benedito de Paula, na Vila Mutirão. Às 19 horas, haverá o Arraiado Fórum na comarca de Itumbiara. E o Rotary Clube Itumbiara convida para prestigiar o Arraiado Fórum e visitar a barraca. Estacionamento vai ser no estacionamento do Fórum Desembargador Rogério Arédio Ferreira. Hoje, amanhã, né? A dia 18, a partir das 19 horas. Hoje acontece mais uma noite de celebração religiosa às 19h30, com o Padre Tiago. Logo depois, a barraquinha da festa em honra a Nossa Senhora da Rosa Mística na Avenida Equador. No próximo dia 26, acontece a feijoada da AMI. A assistência ao menor de Itumbiara. Você é convidado a participar. Ingressos apenas R$ 35,00 para você ter essa deliciosa feijoada. E também domingo, a partir das 11 da manhã, no Centro Espírita Jerônimo Mendonça, vai ter o almoço fraterno, onde será distribuída 400 marmitas aos moradores do setor. Setor do bairro Nossa Senhora da Saúde, Ulisses Guimarães e também Dona Sinica. 7h28.
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0: Botafogo vence no final e Vasco decepciona. Daniela Esperon.
3: Na volta do Campeonato Brasileiro, dois jogos aconteceram nesta quinta-feira e o retorno do Botafogo foi recheado de emoções. A joia da base, Lucas Emanuel, abriu o placar no Nilton Santos, mas o time voltou a sofrer com um lance inusitado envolvendo o goleiro Léo Link. Assim, o Santos empatou com o Barreal. Só que quando tudo parecia já definido, Kadir marcou o gol que deu a vitória do Alvinegro Carioca. 2-1 no Rio de Janeiro. E quem falou sobre a emoção de ter marcado esse gol que garantiu 3 pontos na tabela foi ele, Kadir.
4: Muito feliz de voltar a jogar aqui no Nilton Santos e, mais que tudo, entrar no jogo que quase estava decidido já. E dar vitória pro time, né? Botafogo é um time que não deixa cair até o final e eu acredito que a gente vai fazer um bom jogo, né? Que vem pela frente e pois nada. Graças a Deus saiu a vitória hoje e estou muito feliz. Agora comemorar e pensar na seguinte jogo.
3: Com esse resultado, o Botafogo agora pega o elevador e sobe na tabela de classificação. É o nono colocado com 25 pontos. Lembrando que ainda tem a sequência da rodada. O mesmo a gente não pode falar do Vasco, que foi até o Barradão e perdeu para o Vitória pelo placar de 1-0. E segue na zona do rebaixamento, na 17ª colocação, com 4 vitórias consecutivas. O detalhe que foi a estreia do novo técnico, o português Pedro Emanuel, que até chegou a elogiar a equipe cruzmaltina, que teve oportunidade de marcar, mas infelizmente saiu derrotado de Salvador. A sequência da 19ª rodada acontece nessa sexta-feira, com Fluminense e Bragantino no Maracanã e também Mirassol e Grêmio no estádio Maião. Lembrando que a rodada foi desmembrada e só termina na semana que vem. Agência Rádio Web com informações do Brasileirão, Daniela Esperon.
0: 7h31, ponto final em mais uma edição do seu Jornal da Paranaíba, que volta amanhã às 7h. Eu volto logo mais às 12h com Itumbiara ao meio-dia. Vem aí, Gesmar Ricardo e o show da manhã.
1: O

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2: 7:32.
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0: Vamos bater palmas, gente. Nossos salva padrinhos, aí, gente. Com muito orgulho. Muito obrigada, Marco Aurélio.
1: Sucesso pra obrigado, vocês mano. Dois.
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3: 7:39.
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Bom dia.

Eu te louvarei, Senhor, com todo o meu coração cantarei todas as tuas maravilhas. Em ti me alegrarei e saltarei de prazer. Cantarei louvores ao teu nome, ó Altíssimo. Porquanto os meus inimigos voltaram atrás, caíram e pereceram diante da tua face. Pois tu tens sustentado o meu direito e a minha causa. Tu tens assentastes no tribunal, julgando justamente. Repreendestes as nações, destruístes os ímpios, apagastes o seu nome para sempre e eternamente. Ó inimigo, acabaram-se para sempre as assolações, e tu o arrastastes das cidades, e a sua memória permanece com elas. Mas o Senhor está assentado perpetuamente, já preparou o tribunal para julgar. Ele mesmo julgará o mundo com justiça, exercerá juízo sobre povos com retidão. O Senhor será também um alto refúgio para o oprimido, um altar refúgio em tempos de angústia. Em ti confiarão os que conhecem o teu nome, porque tu, Senhor, nunca desamparastes os que te buscam. Então cantai louvores ao Senhor, que habitam em Sião, e anunciai entre os povos os seus feitos. Amém? Bom dia!

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1: Opa, bom dia! Bom dia pra você, bom dia, bom dia, bom dia. Bom dia pra você, meu amigo, bom dia pra você, minha amiga, ligados aqui na Rádio Paranaíba. Estamos chegando a partir de agora aqui no Show da Manhã pra você até às 11 horas. Hoje é sexta-feira, bebê! Bom dia, dia 17 de 7 de 2026. Bom dia pra vocês.

Às 7 horas e 47 minutos, dia 17 do 7, tá? Só deu 7. A partir de agora, pra você aqui no Show da Manhã, estaremos juntinhos com o melhor da música, da informação, da comunicação e a sua participação no 3431-8888, para que nós possamos estar fazendo o nosso Show da Manhã, você mandando a sua mensagem de bom dia, a sua mensagem de otimismo, aqui na Nova Paranaíba. Bom dia, Itumbiara! Bom dia, meu Goiás! Bom dia, Minas Gerais! Alô, meu Brasil! Bom dia, meu mundão de meu Deus! Você que nos ouve através do aplicativo, bom dia, sejam bem-vindos. Nova Paranaíba, Itumbiara, Goiás, 94,7. Para você que quer baixar aí no seu aplicativo. Bom dia pra você na fazenda, bom dia pra você na chácara, no sítio, pra você aí no rancho, né? Bom dia pra você com alegria na rodagem, pra você na BR-153, na 452, pra você nas GO, nas MGs, obrigado pela carona de vocês. Pra você que tá chegando a Itumbiara, seja bem-vindo, pra você que tá saindo, tenha uma boa viagem. Vamos juntos até às 11 horas no Show da Manhã, para Lojas Casa Nova, Óticas Vista. E o Show da Alegria daqui a pouquinho tem o meu amigo Lázaro Neto comprando, vendendo e alugando nos classificados. Tem também, daqui a pouquinho, as ocorrências das últimas 24 horas em Itumbiara, em Goiás, no Brasil e no mundo. Bom dia! E agora tem o Roberto Carlos, sentado à beira do caminho. Ele, o tremendão Erasmo. Bom dia! Bom dia!

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1: 7:54.
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5: Show da manhã. 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Bom dia! Meu primeiro bom dia de hoje aqui no 3431-8888 vai para o meu amigo João Batista Silva. Bem, o bem é a única luz que nunca se apaga. Bom dia. Valeu, irmão. Bom dia para você. Dona Domingas da Vila Beatriz também, bom dia. Paz no coração, fé na alma, gratidão sempre. Deus no controle, tenha um dia abençoado. Amém, amiga. A Abigail do Afonso Pena, ela tá dizendo: glorioso São Jorge, por favor, rogue por minha família, para que a paz substitui a discórdia e a fé vença o medo. Amém, amém. Né? Tá lá uma oração a São Jorge, da Abigail. A Luiz Cabeção, bom dia.
6: Bom dia, meu amigo Gesmar Ricardo. Bom dia com alegria. Ô, Gesmar, queria oferecer uma música de João Mineiro Marciano, Seu Amor Ainda é Tudo. Oferecer para minha esposa Rosana, lá no Solar Maria de Lourdes, para Yasmin. Ofereço para meus irmãos na Fazenda Trindade, minha tia Marli, meu primo Alex. E para a equipe da minha esposa, lá no Solar Maria de Lourdes. E para quem gostar da música também, meu amigo. Que Deus abençoe o seu dia hoje.
5: Valeu.
6: Viu? Vocês todos da Rádio Paranaíba. Tenham um bom dia.
5: Valeu, Luiz. Tenha um bom dia também, meu irmão. Um abraço para você. Daqui a pouquinho vem aí. Do Luiz Cabeção para o outro Luiz, só que é o Gomes agora, né? Bom dia, Luiz. Tá grudado aí.

0: né, meu irmão? Bom dia, Luiz Gomes, Luizão, gente boa. Josete, bom dia.
1: Bom dia, Gesmão.
0: Bom.
1: Quero te pedir a música, Rick Renner, Ao Lado de Deus. É, do seu ouvinte, Josete, aqui do Alcides Rodrigues. Tenha um bom dia, um abraço.
0: Bom dia, um abraço pra você também. Tá, obrigado, obrigado. Suane, bom dia. Suene, né? Bom dia pra você, amiga. Bom dia, bom dia. Domingão Berranteiro, bom dia, meu fera.
2: Bom dia, Germar Ricardo. Se você puder rodar a música Encontro de Berrante, oferecer pro Juquinha da Saúde, Betinho do Sossó, Walter do Salva da Mata, meu grande amigo André, meu grande amigo Jorge ali na fazenda, Bom Jarrinho, meu grande amigo Alas Automecânica, meu grande amigo Alas Automecânica da Celso Maeda. Muito obrigado, meu irmão.
0: Muito obrigado, meu irmão. Valeu, valeu, meu bom. Luciano do Frango Assado, bom dia pra você, meu irmão. Bom dia, bom dia. Aqui da sua Nova Paranaíba.
3: Bom dia, Gesmaia. Bom dia, Frango. Luciano aqui do Frango Assado.
0: E aí, meu
3: bom? Te ouvindo, hein? Toca uma moda do Milionário Zé Rico pra nós aí. O dono do mundo. Presta aí pro Zé de Brito, Juquinha da Saúde, meu pai Anísio, Helena lá do Morado do Sonho, Mário Fofoca, Zezão lá da Ponte Funda, pessoal do Lavador de Esternura, pessoal lá da Mecânica do Chão, meu amigo Sebastião Cacete, e pra quem gostar da moda, tamo junto, hein? Sextou.
0: Sextou.
3: Bora agir, gente. Bora, bora trabalhar.
0: Fui.
3: Fui. Tá ventando muito, hein?
0: Tá ventando muito, é verdade mesmo, viu? Tá um vento lá fora, macho. Parecendo que já tá, esse é o primeiro do mêsão do agostão que tá chegando aí, né? Isso é pra mostrar como é que vai ser o agosto, né, Frank?
4: Até de madrugada já tava aquele ventinho, a hora que eu vi, bem forte, ó.
0: Pois é, e isso começou de hoje, né? Hoje é dia 17, né? Então já tá começando aí, o agosto tá, ó...
4: Batendo na porta.
0: Batendo na porta, mano. Ah, Célia, bom dia!
5: Bom dia, meu amigo Gesmar Ricardo. Sextou, né, bebê? Bora trabalhar?
0: Bora!
5: Trabalha aí que eu vou trabalhar de carro.
0: Oh.
5: Bom dia pra todo mundo da Paranaíba.
0: Bom dia pra todo mundo e o mundo todo. Bora lá, 7h59.

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1: 8 horas e 4 minutos.

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2: 8:08.
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0: 8:15.
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4: Bom dia. 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Seu Agostinho tá ligado com a gente, ele tá pedindo um fogão gaúcho, né, seu Agostinho? Bom dia pro senhor, obrigado. Edno Guerino, lá na Avenida da Saudade, também tá ligado com a gente. Ah, o pessoal aqui, quem que é? Bárbara, Cristina. Cristiana também, bom dia. A Ana Maria, lá do Afonso Pena, bom dia para você. A Helena também. Bom dia, Silva no Planalto, bom dia, né? Ah, quem aqui que nós estamos? Ah, meu amigo Turquim, bom dia para você, meu bom. Dona Rita também, lá no Maria Luísa, bom dia Aline, bom dia, meu amigo Nenzinho, bom dia para você, né? A Genise lá na 14, o Padim, né? Todo o pessoal aí, bom dia para vocês, aqui da Nova Paranaíba. Dona Maria José, bom dia para a senhora, bom dia. Seu Agripino também, né? Ah, Dona Maria, bom dia, tá? E o Rafael também, bom dia para você, Rafael. Obrigado. São 8 horas e agora 17 minutos. A Lena na Cidade Jardim também, bom dia.
5: Bom dia, Gesmar.
4: Bom.
5: Eu gostaria de ouvir uma música com Cauã.

0: não
1: Cauan
0: sou,
1: Silva.
0: Amanhã é meu aniversário, vou ficar experiente que fala, né, Jasmine?
1: Isso mesmo.
0: Aí eu tô te pedindo Deus de hoje.
1: Velho é o passado nosso, né? Nós estamos na juventude. Velho é seu passado, rapaz. Velho é nosso passado, nós estamos jovens ainda. Agora que eu tô como... Eu vou fazer meio século, pô. Eu tô jovem.
2: Tá jovem ainda.
1: Tá jovem, nós estamos jovens
2: ainda.
1: Tanto
2: eu quanto você.
1: É, ué, estamos jovens ainda. Você também, né, Frank? Nós somos a mesma idade, diferença meses, né?
2: É, eu vou fazer 48 em dezembro.
1: Né? Mais velha é ela aqui na rádio, né?
2: É, certeza.
1: 53, mais ou menos. 2 anos mais velho que nós. Bom dia, Edineide, lá do Planalto. Bom dia, vixe Maria, cara feia, mulher. Luciana Santos, lá do setor Santos Dumont, bom dia pra você. Hoje o anjo do Senhor vai visitar a tua casa com cura, libertação, prosperidade. Amém, bom dia. Ah, o Peninha lá no Afonso Pena, fala meu fera, bom dia. Passei pra te desejar um bom dia, que Deus abençoe você e a sua família, a sua também, meu irmão. Lá no setor Afonso Pena, o Zezinho lá do setor Afonso Pena também. Bom dia, Zezinho. Tá aí, ligado com a gente, lá da comunidade.
3: Bom dia, Jasmar. Meu irmão passa com o Jean Giovanni.
1: Eita!
3: Conheci um amigo seu.
1: Gostei de entender a voz.
3: Costureira, França da GM, Cecília, Luciano do Frango Assado, Oriton, Tubulação, Júnior Fiuza, Zé Muludo, Juquinho da Saúde, Zé, o Burro da Marulina, Dona Nega e Aleta. Ô, meu querido, você viu como eu tô rouco? Eu tô aqui em Caicó, no Rio Grande do Norte,
1: pessoal. Ih, meu bom, olha aí, rapaz, Ed Brito tá em Caicó, lá no Rio Grande do Norte, vestido com a camisa da Argentina. Né, parabéns, está lá ouvindo a gente através do aplicativo. Um abraço para vocês, Zé de Brito, toda a família aí, né? Sua família aí em Caicó, lá no Rio Grande do Norte. O lance é o seguinte, irmão. Isso aí, sabe o que é isso? Choque térmico. Choque térmico. Aqui é uma temperatura.
2: Aqui tá frio, né? Agora lá capaz que provavelmente deve estar
1: mais quente. Num frio da bexiga, chegou lá num calor da bexiga. E aí, choque térmico, né, Zé de Brito? Mas vai melhorar, pode ficar tranquila. Vai ficar bom. Bom dia, que cada segundo seu seja guiado pelas mãos de Deus. Bom dia. Aqui no seu show da manhã, 8 horas e 20 minutos. Daqui a pouquinho tem o plantão policial na Nova Paranaíba. Piloto que colocou fogo em avião que transportou cocaína para tentar destruir prova, diz a polícia. Mulher viraliza ao carregar o marido no colo após ele quebrar o pé.
2: Eu vi esse vídeo, rapaz.
1: Você viu?
2: A catou, mulher carregou o cara mesmo assim.
1: Catou, igual carrega, igual você carrega.
2: Igual o neném.
1: É, igual o neném ali. Pensa que a mulher tem força, rapaz. PM é filmado agredindo adolescente no trabalho e diz que o garoto estava encarando ele. Se olhar pra mim de novo, vou te matar. O PM é filmado agredindo adolescente que trabalha em uma loja. Você tem é que morrer. O PM fala pro adolescente e pede que ele deixe o serviço. Né? Rapaz, que loucura. Funcionário de empresa de ônibus morre após acidente entre moto e caminhão. Adolescente que sumiu em Copacabana trabalhava em 2 serviços para realizar o sonho de conhecer a praia. O amigo do adolescente diz que ele desapareceu em Copacabana e relembra o desespero após a série de ondas. Não sabia o que fazer mais. É os meninos lá de Bom Jesus. Inclusive eu conheci ontem, até falando com a minha filha lá em Bom Jesus. Ele trabalhava de garçom no Pesque Pague aos finais de semana. E trabalhava à noite em uma pizzaria. De garçom em uma pizzaria. E era o pai, a família, eu conheço o avô. O avô trabalhou comigo na prefeitura, lá em Bom Jesus. Tinha o apelido de Catatau. Trabalhava na Patrol, lá da prefeitura. Né? E eu lembro desse menino, conheci a mãe dele também. Lembro dele bebê, criança. Criança. Conheci a mãe dele jovem, em Bom Jesus. E lamentavelmente, né? Ele foi entrando e aí deu uma série de ondas e a onda ela traz, né? Em vez dela jogar, ela puxa pra dentro, né? E ele foi só indo e perdeu. Perdeu-se o contato. Mas, se Deus quiser, vai dar certo. E tem uma pessoa também que parece que desapareceu.

né? Isso que é lá da Vila Mutirão. Daqui a pouco nós vamos falar no plantão policial. Tá bom? São 8 horas e 22 minutos agora no Show da Manhã. Bom dia, bom dia!

0: Alô, meus amigos de todo o Brasil. Aqui fala Cândido Pereira Cardoso, proprietário da fazenda Santa Rosa de Lima, município de Tumbiara, Goiás. Nenê da discoteca, compadre Valdemar Sarafim, meu querido Luiz Rida Sobrinho, nosso abraço.
1: Muito bem, aqui fala o Ronan Ferreira Diniz, proprietário da fazenda Piedade, município de Centralina. Nego Rodrigues, Ângelo, meu filho, Ademão Cabral dos Garcia, Rancharia.

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2: 8:25.
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2: 8:29.
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0: É o show da manhã. Bom dia, 8 horas e agora 31 minutos. Bora lá sabermos daquilo que aconteceu de errado nas últimas 24 horas.
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1: 8 horas e 33 minutos. Bora lá, então, saber daquilo que aconteceu de errado. Hã? Começamos, então, pelo mundo. E agora deu guerra. O bicho agora começou a pegar e vai ficar pior. Os Estados Unidos intensificaram nesta sexta-feira sua nova campanha de bombardeio contra o Irã, atacando pontes e aeroportos. Teherã respondeu com ataques às bases norte-americanas no Oriente Médio. No disputado Estreito de Hormuz, onde o conflito renovado voltou a interromper o abastecimento global de energia proveniente do Oriente Médio, fuzileiros navais dos Estados Unidos abordaram um petroleiro e houve relatos de que o navio teria sido atingido por um projétil. Os lados do conflito vêm testando os limites de escalada desde que o acordo do cessar-fogo fracassou na semana passada, aumentando a possibilidade de um retorno de guerra total. O presidente dos Estados Unidos ameaçou lançar ataques aéreos em grande escala contra a infraestrutura do Irã. Também se recusou a descartar um ataque terrestre na costa ou nas ilhas do Irã. Autoridades norte-americanas afirmaram que os ataques ao sul do Irã têm como objetivo uma parte dar opções Donald Trump. Que loucura, né, mano? Quantas pessoas morrem em uma guerra dessa, gente? 8 horas e 34. Fumaça de incêndio florestais no Canadá encobre estádio da final da Copa. Tá feia a coisa lá, viu? Um calor do diacho lá. Cê tá doido. Irã acusa Estados Unidos. Amplia. China rebate Donald Trump e nega interferência nas eleições dos Estados Unidos. É mais isso. Para o Brasil. Novo tarifaço deve ter influência pontual sobre o preço de alimentos no Brasil. Daqui a pouco nós vamos falar sobre isso. Tarifaço que o governo Lula ofereceu vetou nas negociações. Primeira onda de tempestades potencializadas pelo El Niño atinge o Brasil. O fim de semana no Rio Grande do Sul deverá ter ventos de até 90 km por hora, granizo e chuva acima dos 100 milímetros em poucas horas. Essa sexta-feira deve ter forte calor e ventavais com risco de danos. E você vê que o negócio é tão interessante que o vento está lá no Rio Grande do Sul e nós já começamos a sentir ele essa madrugada. Uma ondinha de vento já começa a passar por aqui, né? Para você ver como é as coisas. Primeira onda de tempestade. Vamos mais aqui. Isso aqui já é. Vamos para Goiás. Muitas ocorrências em Goiás ainda. Começamos aqui. Esse aqui que nós falamos ontem. Essa aqui foi na cidade de Catalão. Um policial militar foi detido após ser filmado agredindo e ameaçando um adolescente de 16 anos em Catalão. O menino trabalhava como jovem aprendiz na loja de autopeças aonde as agressões aconteceram. No vídeo gravado por câmeras de segurança, é possível ouvir as ameaças. Por que você estava encarando a polícia? Vou te matar aqui agora. Vontade de te dar um tiro agora, bem na sua cara. Você tem que morrer, diz o PM enquanto segurava o adolescente no chão. As agressões aconteceram na manhã desta quinta-feira,

feira, por volta das 7h30, em que um adolescente abre a loja. Um vídeo mostra o momento em que a viatura da PM chega, de repente, na loja. Nas imagens seguintes exibidas, o policial dá tapas no rosto do jovem e diz: "Eu não te encarei, eu só vim trabalhar, senhor." O que é isso? Enquanto é agredido, o policial pressiona o jovem na parede e em seguida...

0: E o adolescente deve sair da cidade. Se eu te achar de novo, eu arrebento a sua cara, gritou ele para o jovem. Em alguns momentos, ele chega a apontar a arma para o adolescente, que permanece deitado no chão. O jovem ficou deitado no chão da loja por cerca de uma hora após as agressões. Foi socorrido por uma colega de trabalho, que chegou por volta das 8 horas e, de acordo com a reportagem, ele teve diversos ferimentos no rosto. A mãe do adolescente registrou um boletim de ocorrência. A polícia militar informou que o policial foi levado para o batalhão, aonde será ouvido. Cara, que louco do polícia. Que isso, nada justifica. Nada justifica. Ficou ruim, né, mano? Ficou ruim. Carly Gorete Tomás, de 17 anos. Que desapareceu em Copacabana. Pega pra mim aí no G1 Goiás, Franklin. Tem uma fala dos amigos, né? Em relação a... Abaixo, pode ir abaixo aí. Aí, essa primeira aí. Vê se a gente consegue reproduzir essa fala pelo pessoal da TV Anhanguera de Goiás.
1: El também foi para o Rio de Janeiro acompanhar as buscas pelo filho.
2: Ele chegava de um serviço e ia para outro serviço para juntar esse dinheiro.
0: Esse é o pai.
2: A vontade dele era conhecer a praia, voar de avião. Então ele arrumou um serviço extra durante 2 meses para esse serviço. Tirava o dinheiro só para viajar. Um sonho que virou um pesadelo.
1: O Corpo de Bombeiros do Rio de Janeiro disse que montou uma força-tarefa com 80 homens para encontrar Kaléo e que usa, inclusive, um helicóptero. A família da vítima registrou um boletim de ocorrência e pede que o trabalho de buscas seja reforçado.
0: Rapaz. Que coisa, hein? Vê um sonho. Que se tornou um pesadelo, um sonho, e com certeza o pai, né? Conheci o pai dele aí. O pai também ajudou, né? No sonho que se tornou um pesadelo para a família. Era o sonho dele, era conhecer o mar e viajar de avião. Lamentável. 8:41. 8:41. Mas nós temos aqui no Mais Goiás ataque mata um casal e deixa uma mulher ferida. Dois homens encapuzados mataram um casal a tiros em uma casa no bairro Jardim Santa Fé, em Abadiânia. As vítimas foram identificadas como Tiago Miranda Macedo, de 39 anos, e Adriene Alves de Souza, de 41. Uma terceira pessoa também foi atingida e ficou ferida. Segundo informações, de acordo, o crime ocorreu. Segundo as duas vítimas morreram no local. A sobrevivente contou aos policiais que dois homens encapuzados invadiram a casa de forma violenta e com armas em punho já começaram a atirar. Como os homens estavam encapuzados, o sobrevivente não conseguiu identificá-los e fornecer mais detalhes à polícia. E a Polícia Civil trabalha em conjunto para tentar identificar os autores. Que louco, hein? Piloto morre ao bater na traseira de um carro na GO-020, na região de Senador Canedo. De acordo com a Polícia Rodoviária Estadual, a moto bateu na traseira de um carro. E segundo mostra o momento exato, um vídeo mostra o momento exato do acidente. O acidente aconteceu no domingo,

De acordo com a PM, os veículos envolvidos eram um Jeep Renegade cinza e uma motocicleta Suzuki azul. Nas imagens é possível ver o momento em que a motocicleta bate na traseira do carro do lado direito. Imediatamente, a moto é jogada ao acostamento junto com o motoqueiro, que, segundo o motoqueiro, foi socorrido pelos bombeiros no local, encaminhado à unidade de atendimento em Bela Vista. E o piloto estava politraumatizado, com sinais vitais alterados. Morreu após cerca de 50 minutos de reanimação. O motorista do carro não se feriu. Que louco, hein, rapaz? Tava muito correndo, mano. Você vê a pancada aqui, você... Meu Deus do céu. Ó, pra galera que gosta de comprar carros de leilão, carros de luxo, o Tribunal de Justiça de Goiás vai leiloar mais de 400 veículos entre BMW, Hilux, SW4, Corvette, tá? O leilão também terá motocicleta com lances a partir de 1.154 e veículos aptos à circulação a partir de 2027. O evento será realizado em duas etapas, nos dias 27 e 30 de julho. Vamos mais aqui no Mais Goiás. Essa aqui foi em Minas Gerais. Olha só o tanto que o cara é cara de pau, mano. Um homem foi flagrado rezando antes de arrombar o cofre e furtar a igreja matriz de Nossa Senhora do Carmo, em Carmo do Rio Claro, no sul de Minas Gerais. O cara rezou de frente o cofre, pôs a mão na frente, enjoelhou, pôs as duas mãos assim pra frente, né? Pediu perdão. Nas imagens que circulam nas redes sociais, o suspeito aparece ajoelhando, fazendo gestos de oração e em seguida se levanta e vai. Em seguida se levanta e vai até o cofre.

Nas imagens que circulam, aonde o cofre é... vai até o cofre de madeira, o gasofilastro, né? E lá ele arromba o imóvel e comete o furto. Ainda segundo o relato, o suspeito utilizou uma tornozeleira eletrônica. Ah, não, então não é difícil localizar ele, não. A igreja... como é que é? Ah, não, isso é outra história, né? Meu Deus do céu, cara de pau, hein, doido? Folgado, hein? Ah, o que mais aqui? Jovem goiano levado por onda no mar, segue desaparecido. Que isso? Como assim? Um homem de 27 anos foi preso após encomendar o assalto na própria casa em Umas para quitar uma dívida de drogas que chega a 37 mil reais. Ele contratou três homens para simular o roubo no Parque Santa Marta, sob a promessa do pagamento de R$ 1.500 para cada investigado. A esposa do contratante foi ferida durante a ação criminosa. Todos, com exceção da mulher, foram detidos pela polícia militar. Oh, não, velho. Aí ia ser muito cara de pau, hein, mano? O roubo simulado ocorreu na noite de terça-feira, sendo que os investigados levaram o carro do contratante e o celular da companheira dele, que não tinha conhecimento do acordo. A mulher de 26 anos, inclusive, chegou a ser agredida por um dos presos no momento em que teve o celular levado. Conforme a PM, o aparelho da vítima seria uma entrada prometida pelo marido dela ao trio, enquanto o carro era a recompensa do traficante, como forma de quitar a dívida por parte do contratante. Os suspeitos usaram o carro para fugir, o que também já havia sido previamente combinado. Depois do crime, o próprio casal acionou a PM e comunicou sobre o roubo. A farsa foi descoberta após o suspeito mentir sobre também ter o aparelho celular dele roubado. Após a PM flagrar o contratante falando com o tio ao telefone, ele tentava pegar os dados do carro, uma vez que o veículo dado como pagamento estava em nome de terceiros.

0: E aí, ao ser questionado sobre a fraude, o homem confessou a prática e indicou aonde poderia estar os demais envolvidos. Rapaz, não aguenta o crime? Pra que que entra no crime? Deletou todo mundo. Não, não, é porque... E vai. E aí, a PM conseguiu localizar o trio, ainda de posse do veículo e do celular da mulher. Uma faca e um rifle calibre 22 também foram apreendidos com os investigados. Todos os quatro homens foram encaminhados à delegacia da Civil, que ficou responsável pela investigação. Rapaz do céu. Não, não, meu não tem celular não, meu celular... Eles levou meu celular também. Aí o mocorongo, de repente, vai e tá falando no celular com o tio. O PM olhou e falou, mas peraí, ele não falou que tinha levado o celular dele? Rapaz, esse pau tem mel, esse mato tem coelho, essa história tá mal contada. Aí começou a conversar do lado que ele escuta, porque tem um lado que o pessoal escuta melhor, não sei se é do esquerdo ou do direito, depende do lado que o cara fala, né? Chamou ele num canto, deu-lhe uma prensa daquela prensada, e aí ele confessou o que tinha acontecido. Aí ele falou o que tinha acontecido, que tinha uma dívida de 37 mil reais com o traficante. E agora, meu amigo, sabe o que vai acontecer, né? Ele vai tomar um sapeca-lelê lá na cadeia daquilo. Caguetou a galera toda. Inclusive agora o traficante também entrou na roda. Não foi só os caras que roubou, porque com certeza a PM vai querer saber quem que é o traficante, aonde mora, né? Quem é. E aí... Deu ruim pra ele, né? Agora a mulher vai largar dele. Ele mandou, rapaz, o cara bater na mulher na frente e o cara sabendo por quê. Não, para. Aí é muito, hein? Tá tudo bem, senhor? O senhor me ligou? Tá certo. 8:49. Tô aqui... Vamos para as últimas aqui. PRF não tem, Polícia Civil também não tem, Polícia Militar também não. Mas nós temos uma pessoa que está desaparecida. Bom, até então, a publicação na manhã de hoje trata-se de que essa pessoa está desaparecida. Este rapaz desapareceu ontem à noite na Vila Mutirão. Qualquer informação, entrar em contato. Inclusive tem até um... Vê se você consegue soltar, acho que daí é melhor, Frank. Aí solta o áudio dela aí, pelo Mira da Lei aí, tá? E o que nós temos mais aqui no Mira da Lei? Polícia Militar de Goiás. Ah, essa aqui nós falamos ontem. Para desarticular uma quadrilha interestadual ligada ao tráfico de drogas em Bom Jesus, Itumbiara e Uberlândia. É, nós falamos ontem. Vamos ouvi-lo então.
1: Pessoal, eu vou pedir para vocês, para que as pessoas que puderem, mandarem nos grupos aqui de Tumbiara, ou nesses grupos de plantão que o pessoal tem aí. Esse rapaz sumiu da Vila Mutirão ontem à noite, por volta de 2 horas da madrugada, né? Ele tem problema, ele é um rapaz especial. E qualquer informação, pessoal, o número do telefone da tia dele é 992-08-1821. Ela chama Nilva. Tá, qualquer informação, joga pra nós aí, pessoal, essa foto aí e esse meu áudio aí nos grupos, pra ver se a gente consegue achar o Weasley.
0: Então aí, tá aí, tá? Se alguém ver esse rapaz, esse jovem aí, tá? Ele é claro, né?
2: Weasley é o nome dele, né?
0: Weasley, ele é de cor clara. E a gente vai ligar no telefone pra ver o que se já encontrou ou não, né? Às vezes tem alguém falando aí, Frank, que já encontrou. Olha aí nessas últimas mensagens aí. Tem alguém aí, olha lá, presta. Volta aí. As últimas aí agora. Flávia da Vila Vitória. Bom dia, Deus abençoe vocês e uma Sônia. Weasley, ele é autista. Ah, tá. Não, não, não, é isso mesmo, né? 8:52. No... O que nós temos aqui na... No... Cadê aqui? Itumbiara News. Tá tudo news no Itumbiara News. Né? Deixa eu ver aqui, Itumbiara News. Fatos policiais de Goiatuba. Alguma ocorrência em Goiatuba? Não, tudo bem. Honda 190, ok. União Caveira, imprensa. Vamos lá. Sim, Salamin. Sim. Muito bem, esse foi o resumo das ocorrências registradas nas últimas 24 horas em Itumbiara, em Goiás, no Brasil e também no mundo. Vem, tá aí o Lázaro ou é você que vai? É você que vai? Tem classificado? Dá uma olhada aí, vê se tem o 8:45 aí. Hã? Vamos lá. 8 horas e 54 minutos aqui no Show da Manhã, no plantão policial da sua Nova Paranaíba. Bom dia.

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1: 8 horas, 55 minutos.
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4: Chegando aqui na Paranaíba, no programa Show da Manhã, os classificados, né? Comigo agora, daqui a pouquinho, o Lázaro Neto. 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

0: 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Daqui a pouquinho tem o Lázaro Neto com mais classificados e o Gesmar Ricardo com o horóscopo do dia.
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2: 8h58.
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1: Um leilão do Tribunal de Justiça do Estado de Goiás vai oferecer 417 veículos para arrematação em duas etapas, nos dias 27 e 30 de julho. Entre os destaques estão um Chevrolet, um Corvette, com um lance inicial de R$ 168.267,50. Uma BMW 320 M Sport Flex 2024-25, com um lance inicial de R$ 265.000. Uma Toyota Hilux SW4, 4x4, 2024, a partir de R$ 150.000. E um Honda Civic Hybrid Touring, com um lance inicial de R$ 103.000, segundo o edital. O leilão também inclui um Honda Civic com um lance inicial de R$ 103.000. Para quem busca opções mais acessíveis, serão oferecidas motocicletas com lances a partir de R$ 1.154 e veículos aptos à circulação com valores iniciais de R$ 2.027, conforme o edital. O leilão será realizado por meio da Comissão Estadual de Alienação de Veículos Apreendidos. Ocorrerá de forma eletrônica pelo site da Caiapó Leilões. Os veículos são oriundos de processos criminais e serão alienados conforme a legislação vigente. O milho safrinha, responsável por uma das maiores quebras dos últimos anos, o milho safrinha deverá registrar queda de 31,4% da produção em Goiás, a concentrar praticamente toda a redução da safra estadual de grãos. A avaliação é do assessor técnico da Federação da Agricultura e Pecuária de Goiás, Lucas Lopes Castro, com base no 10º levantamento da safra 2025-26 da Conab, considerando que a redução total da produção de grãos em Goiás foi aproximadamente 44 milhões e 200 mil toneladas. Observa-se que praticamente toda essa retração está debruçada sobre o milho, segunda safra, destaca ele. 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O governo brasileiro reconheceu que os Estados Unidos devem aplicar uma tarifa adicional de 12,5% por folha em proibir a fiscalização e importação de mercadorias produzidas com trabalho forçado. A principal dúvida do governo brasileiro é se o eventual tarifa aplicada ao fim desse processo será a comutativa sobre taxa de 25% anunciada pelos americanos na madrugada desta quinta-feira. Segundo o ministro do Desenvolvimento, Indústria e Comércio, Marcos Elias Rosa, a decisão sobre a nova tarifa deve ser divulgada na próxima semana. O seu repórter Paranaíba estará de volta em uma hora. Um abraço a todos e até lá!
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3: 9 horas e 9 minutos.

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2: Muito bem, Áries, Touro e Gêmeos, bom dia para vocês. 21 do 3 a 20 do 4 é você, Áries. Olha lá, Gacá, sextou, bebê. Olha, sextou, mas há sinal de muito serviço pela frente. O jeito é fazer o possível para dar conta de tudo o que pintar pela frente, já que as tarefas não ficam prontas sozinhas. Lua e Marte se desentendem à noite e a ansiedade pode falar mais alto, o que talvez se reflita na saúde. Mantenha a calma e não se preocupe com o que depende de você. Faça uma coisa de cada vez e não exagere no café ou nos energéticos, viu? No amor, talvez o romance fique meio sem sal, mas reclamar demais não vai deixar as coisas melhores. Vale o mesmo na paquera. Número 05-44-50 e a cor é lilás. Alô, Touro, 21 do 4 a 20 do 5, bom dia, Touro. Olha, as estrelas enviam uma dose extra de sorte à tarde, sinal de que vale fazer uma fezinha ou marcar, comprar uma rifa, entrar no bolão da empresa e outros negócios. Mas à noite é melhor redobrar os cuidados com a sua grana. Contatos, ensino, novas ideias e tudo que envolve criatividade ou exige envolvimento de outras pessoas deve correr bem hoje. Diversão, sobra pique para curtir os momentos de lazer hoje, então aproveite cada minuto. No amor, tudo corre às mil maravilhas.

0: na vida a dois e na conquista, já que seu charme segue em alta. Só controle a possessividade à noite. Números é o 02-25-52 e a cor do dia é azul royal. Alô, gêmeos, 21 do 5 a 20 do 6, bom dia. Sextou e a dica é usar sua experiência com assuntos passados para descobrir a melhor maneira de conquistar os seus interesses hoje. Serviço em casa corre melhor assim como trabalho ligado a produtos para o lar. Aproveite as boas energias para resolver assuntos domésticos ou que precisam de cooperação da família. À noite, porém, será preciso calma, diplomacia para lidar com um ou outro atrito em casa. No amor, curtir o seu canto será uma ótima pedida, já que encontrou o amor da sua vida. Só tente ir com calma para evitar o ciúme em excesso, viu? Número 51, 26, 53 e a cor é preto. Bom dia!
1: Pode ir direto.
0: Opa, vem para mim aí o Leandro. Inclusive, eu recebi agora uma ligação que já foi encontrado o garoto lá, o Weasley. Já foi encontrado. Vê, tá aí acho que tá. Volta, tá no Leandro. Você mandou, não sei se ele mandou, foi no meu pessoal ou se foi no da rádio. Aí é o Leandro, é isso. Oi, Leandro.
2: Gesmar, Ricardo, bom dia.
0: Bom dia, meu irmão.
2: Paranaíba. Gesmar, nesse momento eu estou aqui na Vila Mutirão, de frente à casa da Janice. É a mãe do rapaz desaparecido. Eu estou com a Joana aqui, que é vizinha, moradora de frente à residência do rapaz que desapareceu. E ela vai dar o testemunho que ele já apareceu. Um momentinho só.
0: Opa!
3: Bom dia, Gesmar.
0: Bom
3: já
0: dia,
3: apareceu.
0: Joana. Graças a Deus.
3: Apareceu agora cedo, trouxe ele.
2: Tá aí, Gesmar, a Joana, que é a vizinha do Weasley. É, e ele já apareceu, viu? Tá,
0: Weasley.
2: Já encontrou o rapaz.
0: Muito bem, coisa boa, graças a Deus. E segundo informações, ele saiu lá da Vila Mutirão e, segundo o Leandro, parece que ele foi encontrado lá na Rua 7, lá no setor Santos Dumont. Ó a distância que ele percorreu na joga, hein? Rapaz, mas tá bom, graças a Deus foi encontrado, né? Saudável, né? Mas não deixa de não dar uma preocupação pra família, né, rapaz? E ainda mais assim, quando tem que ter um cuidado especial com ele, com essa pessoa, né? Mas tá bom, tá aí, tá em casa, tá feliz, tá com a família, tá nos anseios aí da família, coisa boa, um abraço pra todo o pessoal aí da Vila Mutirão, são nossos ouvintes aqui do Show da Manhã. Bora lá então, 9h16 agora.
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3: E a hora certa.
4: 9:19.
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11: São 9:20, chegando na Paranaíba com mais classificados para você. Desapareceu um cachorro de porte médio, bem peludo, cor meio caramelo, que atende pelo nome de Feijão. Desapareceu próximo à UPA. Pede quem encontrou ou encontrar, entrar em contato pelo telefone 64-981-35-9403. Repetindo para você, 64-981-35-9403. Fala com a Solange ou pelo 64-992-17-3475. Fala com o Rian. Repetindo para você, 64-992-17-3475. 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
12: Elis Just, na sua versão Cowgirl.

0: 9:25.
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4: Muito bem, Câncer, Leão e Virgem, bom dia para você do signo de Câncer. Hoje é dia 17/7, né? Quem tá fazendo aniversário hoje é do signo de Câncer. E quem tá fazendo aniversário hoje é a Manu. A Manu é da dupla Ana e Manu, que cantou anteontem aqui com a gente aí, teve anteontem conosco aqui, aquela dupla. Então a Manu hoje tá fazendo 11 aninhos, né, Manu? Parabéns para você. Quem tá mandando os parabéns também é o vovô Osni e a vovó Tânia. Toda a família, né? Papai Denis, toda a família aí, a irmã Ana, né? Todo mundo aí parabenizando você pelo seu aniversário. Daqui a pouquinho vamos trazer o vovô, pede uma música aí sua e já a gente vai trazer aqui no show da manhã. Mas para você que é do signo de Câncer, 21/6 a 21/7, bom dia. Olha lá o que os astros têm a dizer para você hoje. Escolher bem as palavras e convencer os outros será mais fácil hoje. Até então, nos momentos de lazer para fazer contatos, circular por aí. À noite, porém, fofoca ou mal entendido pode atrapalhar a diversão. Explore seu lado comunicativo para garantir a colaboração com outras pessoas. Fica mais fácil se expressar e ampliar os contatos, conhecer gente do bem e colocada, enviar e-mails, tá? No amor, o diálogo com o par fica mais sincero, mas talvez seja boa ideia fugir de um assunto delicado à noite. A paquera surpreende ao longo do dia. Números é o 53, 08, 42 e a cor do dia é cinza. Alô, Leão, pra nós. Bom dia, 22/7 a 22/8. Bom dia, Leodivos. Olha, o céu promete ótimas energias para a sua grana hoje. À noite, o astral talvez muda e seja preciso. Seja uma boa pensar duas vezes antes de gastar demais ou misturar o dinheiro e amizade. É hora de mergulhar no serviço e cuidar das tarefas com mais empenho. O céu avisa que tudo o que envolve dinheiro conta com boas energias hoje. E você pode aproveitar essa vibe positiva para colocar as coisas em ordem.

0: ordem nas finanças, viu? Nos assuntos do coração, a possessividade cresce. Talvez não pinte muita chance de conhecer uma pessoa nova, mas vale a pena ficar de antena ligado. Oh, números é o 58, 14 e 40 e a cor para nós é azul turquesa. Virgem, 23 do 8 a 22 do 9, bom dia, Virgem. Você começa a sexta com muito pique e o céu garante disposição em dobro para você correr atrás dos seus interesses. À noite, porém, seu desafio será superar as críticas e não deixar que a ansiedade cresça. Cuide do seu corpo. Vai sobrar foco e você pode explorar os seus pontos fortes para se destacar. À tarde, as coisas melhoram e você vai ter confiança de sobra para finalizar as tarefas numa boa. No amor, confie no seu charme para curtir o romance. Depois, talvez tenha que deixar algumas picuinhas de lado para manter a paz com o love. Números é o 185402 e a cor é azul claro. Bom dia!
1: Hora certa!
2: 9 horas e 29 minutos.

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0: 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Bom dia para você, minha amiga. A Helena, lá do bairro Paranaíba. Eu não falei com a Helena aqui, que a Helena está dizendo bom dia para você, Helena. Bom dia, que cada segundo do seu dia seja guiado pelas mãos de Deus. Bom dia, amiga. Valeu, valeu. A Jerônima, lá no Maria Luísa, bom dia.
1: Bom dia, meu amigo. Não entendi essas palavras que vocês falaram para mim. Manda no WhatsApp, por favor. Aí se você puder mandar o número da Nilza Perfumaria para mim. Ou

0: WhatsApp dela, eu gostaria, tá bom? Manuscular meu número.
1: Uhum. Tá beleza, minha amiga. Agora eu mando pra você, viu? A dona Jerônima lá no bairro Maria Luísa. Bom dia pra Maria lá no Dionara Rocha, Carmen do Nova Itumbiara. Bom dia, meus amigos. Está frio aí, aqui tá um cadim, né? Hoje tá bom, hoje tá gostoso, né, Carmen? Lá no Nova Itumbiara. Bom dia pra você. Ah, quem mais? Bom dia, Joyce, na Fazenda Águas da Prata. Bom dia, minha amiga. O que ela tá dizendo aí?

0: Maria Aparecida Ferreira, bom dia para você, amiga. Obrigado, viu? Aqui da Nova Paranaíba. A Cláudia do bairro Maria Luísa, bom dia para todos da Rádio Paranaíba. Bom final de semana para todos. É a Cláudia do bairro Maria Luísa. Bom dia, minha amiga. Rosilda do Nova Itumbiara, bom dia para você. Bom dia, bom dia. Aparecida do bairro Paranaíba, bom dia, Aparecida Vieira, bom dia. O André do Dom Bosco. Bom dia, Gesmar. Roda rumo a Goiânia com Juliano César, pro Juquinha da Saúde, Luciano do Frango Assado, Helena do Morado Sonho, Domingão Berranteiro, Rony da Lanchonete, Chicão, Zé de Brito, Mané da Pedra, Gibimba, Burro do Marulina, Deus abençoe a cada um de vocês. Valeu, amigo, obrigado. Aí uma Sônia, bom dia, Deus abençoe, uma Sônia. Ué, tá, Wesley, beleza, Ilma. Já encontrou, graças a Deus, né, amiga? A Margarida, bom dia. A Margarida também...
1: Bom dia, tudo bem? Isso aí, o rapaz da mutirão tá desaparecido.
0: Ah, beleza.
1: Tem muito, muito problema.
0: Tá, beleza. Já foi localizado já, graças a Deus, né, Margarida? Leandro, nós já falamos com o Leandro aí sobre o desaparecimento do rapaz. A Eliene, bom dia.
2: Bom dia. Rádio. Nós tá te ouvindo aqui muito tempo.
3: Adoro ouvir vocês.
2: Eu sou Maria Antonella, Amorim Faustino.
0: Maria Antonella, é isso que ela falou? Maria Antonella. Oi, Maria Antonella. Bom dia, mas é bom, né, cara, ouvir voz de criança, né? Ainda mais assim de manhã. Ai, ganhei o dia. Bom dia, Dirce, lá do Jucarantes. Bom dia, Gesmar Ricardo. Bom dia, amiga. Bom dia. A Domingas. Bom dia, Gesmar, tudo bem? Olha aí, eu tenho dois tambores de 5 para doar, aquele tantantico. Ah, eu quero. Opa, esse aí é pra mim, viu, dona Domingas? Esse aí só não se doar não, que eu quero esse tambor pra mim. Na hora do Brasil, oi. Dona Detinha, bom dia. Dona Detinha fez aniversário essa semana, viu? Foi quarta-feira, dona Detinha, que só fez aniversário? Foi, né? Quarta-feira, né?
4: É nóis.
0: Parabéns pra senhora, viu? Seu Orlando, chegando por aqui no show da manhã. Marilda, bom dia!
5: Bom dia, Gesmar. Bom dia a todos da Paranaíba. Gesmar, quero ouvir a música Roberto Carlos, A Montanha. Ofereço para todos os amigos que estiverem ouvindo o programa. Tchau, obrigado. Para vocês também.
0: Tchau, obrigado. 9:36 aqui no show da manhã. Hoje tá bom, né? Tá gostoso, tá um clima maravilhoso lá fora. Né, senhor Orlando? Bom dia.
6: Bom dia, meu querido Gesmar. Bom dia aos ouvintes da Paranaíba. Prazer grande. Hoje é sexta-feira, sextou.
0: Hoje é sexta-feira, sextou, meu irmão.
6: E sexta-feira estamos aqui para mandar um abraço toda especial sexta, né? Aí. Para os ouvintes da Paranaíba, para a população de Itumbiara e região.
0: Oh, e o tempo passa, né? Parece que foi ontem, né?
6: Exatamente. Por isso que a gente vai ficando com o cabelo branco, o tempo vai passando. Outro dia eu estava jogando futebol no meio dos meninos, depois passei para os quarentão, depois passei para os cinquentão, agora eu parei.
0: Parou?
6: Parei, com a idade que eu tô, meu amigo.
0: Agora, isso. É só academiazinha agora, caminhada. A
6: academia não tem idade, né? Isso aí é.
0: Isso é diferente, né?
6: Academia e boteco não tem idade. Academia, boteco e igreja não tem idade.
0: Não tem, verdade, viu? Senhor Orlando, e aí, como é que o senhor viu o desfecho dessa Copa do Mundo aí? Nós já chegando aí já para a final agora.
6: A Argentina dando um pulo muito grande no final da Copa, né? Jogando muito nos últimos minutos. Que ela tá vendo as partidas dela tudo travada, você fala, agora a Argentina tá fora. A hora que chega nos minutos finais,
0: ali dá um diferencial.
6: O pessoal cresce com um diferencial muito grande, porque todas as vezes que o treinador mexe no time, os caras que entram
0: com
6: é
0: mais...
6: do mesmo nível do que saírem. Então justamente. Dá uma renovada no gás, por isso que ele tá tocando. E por outro lado também deu muita sorte que pegou uns adversários mais fracos. Pegou agora um pouco mais forte, que foi a Argentina, mal treinador.
0: A Inglaterra,
6: mal treinador da Inglaterra, que é campeão em entregar jogo. Que eu já vi ele como treinador de time fazendo a mesma coisa. Tá ganhando, ele tira atacante, bota back e toma virada. Entendeu?

0: Ah,
1: E é o que aconteceu, uma vergonha. Você pega lá o centroavante da Inglaterra, que é o craque do time, tava 1-0 e tava jogando de zagueiro.
0: Não
1: aí
0: existe.
1: Não tem ninguém, não.
0: Não tem.
1: E terminou de pouco aquele jogo.
0: Foi mesmo.
1: Agora eu acredito que a final vai ser um grande jogo, o time da Espanha é um time forte, e a Argentina também é uma grande equipe. Qualquer um dos dois que bater tá de bom tamanho.
0: Tá grande, né?
1: Eu acho que se você analisar nessa chegada agora, de repente foram as duas melhores seleções.

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0: Para vocês aqui na rádio, um excelente final de semana, excelente final de semana.
1: E aí, o Mengão, hein?
0: Da Paranaíba. Mengão tá voltando embalado.
1: Embalado, campeão, hein?
0: Eu tinha virado a minha folhinha, tinha passado para a seleção brasileira, né? Foi bom enquanto durou, agora retorna, o Mengão, aguardando aí a sequência do Campeonato Brasileiro da Libertadores, que é onde nós vamos estar, onde nós teremos muita alegria.
1: Se Deus quiser. Ruim foi pro Vasco ontem, né? Que entregada, né?
0: É, já começou, né? É o Vasco. O Vasco é aquilo ali.
1: Ei, Vasco, viu? Ei, Adão.
0: A mensagem boa aí pros vascaínos. Tá em tempo.
1: O Adão lá da lanchonete, lá, que sofre. Que
0: coitadinho do Adão. Meu Deus do céu.
1: Ai, ai. Um abraço, senhor Orlando. Bom final
0: pra
1: de semana.
0: Pra vocês aqui na rádio, pros nossos ouvintes, que temos todos um final de semana abençoado.
1: Amém. Deus abençoe nossa vida. Valeu, valeu, meu bom. São 9 horas e agora 43 minutos aqui no Show da Manhã. Bom dia!
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1: 9:49.
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1: 9:51.
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7: Nove horas e 52 minutos, 9:52 na sua manhã de sexta-feira. Antes de começar os classificados, quero mandar um abraço aí para toda a turma da Teto Parede. Um grande abraço aí para o Silvio Luiz, para o Anderson, para o Robson, o Alessandro e o Maurício. Um abraço aí para vocês, um bom trabalho e obrigado pela audiência lá em Diamantina do Norte. 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
9: Muito bem, Libra, Escorpião e Sagitário, bom dia para vocês. Libra, 23 do 9 a 22 do 10. Olha lá, você vai sonhar com a paz e o sossego, então aproveite para desacelerar, rever algumas coisas e seguir seus pressentimentos hoje. À noite vale ter cautela com viagem ou contato com pessoas de longe. Será mais fácil cuidar das tarefas no seu ritmo para não se sobrecarregar, mas dá para resolver algumas coisas com mais facilidade se agir de maneira isolada e não confiar tanto nos outros, viu? No amor, a distância pode jogar areia nos seus planos de paquera, então não crie tantas expectativas. Agora, a dois, aproveite para curtir um programa mais sossegado com o par, viu? Números é o 10-52-18 e a cor do dia para vocês é vermelho. Alô, Escorpião, 23 do 10 a 21 do 11, bom dia. Olha, o contato com os amigos segue protegido na maior parte desta sexta, mas nem tudo são flores. À noite, talvez precise de paciência para evitar uma briga. Seu lado sonhador vai se destacar e você pode encontrar soluções criativas e diferentonas para lidar com aquelas tarefas ou obrigações do dia a dia. Ainda bem que o astral segue leve e ao longo do dia e nada deve abalar o seu humor até o fim do expediente. O amor, a sintonia no romance melhora, mas não deixe os atritos em outras áreas se refletirem no momentos com quem ama. Para o números, cadê? Volta lá, números. Fugiu. Números é o 140459 e a cor do dia para vocês é verde. Bom dia, Sagitário, 22 do 11 a 21 do 12. Bom dia, minha mamãe, dona Jandira, dona Fátima. O astral é para lá de favorável para correr atrás de projetos que ambiciosos para que podem dar um empurrão e tanto na sua carreira. Não desista dos seus planos, que podem se surpreender com o que será capaz de conquistar à tarde. Vale dar mais importância à sua imagem se quiser movimentar a vida social hoje. À noite, talvez seja necessário mais jogo de cintura para manter a paz com todo mundo. No amor, tente relaxar e deixe as coisas correrem sem tantas expectativas, porque há sinal de tensão à noite, tanto na conquista quanto na vida a dois. Números, idade de Cristo, 33, 26, 53, e a cor do dia para vocês é violeta.

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2: Um casal de Iporá, na região oeste de Goiás, chamou atenção quando a esposa carregou o marido no colo ao atravessar a rua em direção a um restaurante. Ele havia quebrado o pé esquerdo enquanto jogava bola. O vídeo, no momento feito por um casal de amigos, viralizou aí nas redes, nas plataformas. Até amanhã desta sexta-feira, o registro já tinha mais de 3 milhões de visualizações. Segundo Amanda Melo, de 27 anos, ela é contadora, contou que naquele momento ela e o marido, também contador, o Renato Marinho, de 30 anos, tinha sido saído do hospital. Lá ele havia feito um raio-x, mas por falta de médico especialista não teve o pé imobilizado. Praticante de crossfit há 7 anos, Amanda não pensou

0: duas vezes na hora de carregar o marido. Como era a hora do almoço, eles aceitaram o convite do casal de amigos para almoçar. E Amanda pediu que registrasse o momento, mas apenas como brincadeira. Ela diz que não fazia ideia da repercussão que teria. Falei para minha amiga, pega o celular aí e grava, mas só para fazer graça mesmo com ele, sabe? E aí, segundo Amanda, o marido pesa 67 quilos, mas ela já chegou a levantar até 145 quilos, meu irmão. Então o cara era pena para ela, né? E aí ela afirma que qualquer pessoa apta a levantar pesos, mas com isso exige um preparo físico, né? E aí ela fala que eles estão casados há 9 anos, tem uma filha de 7, e ela costuma compartilhar os treinos do CrossFit. Então, para quem já levantou até 150, 67 quilos, ela carregou igual carrega uma criança, né? Olha, um casal ficou ferido após o carro em que estava sair da pista e capotar e parar no fundo de uma ribanceira aproximadamente 50 metros do Parque Industrial Fricaroli, em Lusiânia. O acidente aconteceu na tarde de ontem, segundo o Corpo de Bombeiros. A passageira de 39 anos teve ferimentos graves no braço, precisou ser levada para atendimento médico. O motorista sofreu apenas escoriações. A caminho da ocorrência, uma equipe de resgate encontrou um veículo de moradores que já levava as vítimas e assumiu os primeiros atendimentos. Segundo os bombeiros, a mulher informou que usava o cinto de segurança no momento do acidente. A vítima apresentava fratura aberta e fechada, ferimentos, escoriações, corte e esmagamento muscular na região do braço, além de forte sangramento que indicava uma possível hemorragia. Com o serviço do SAMU, os socorristas realizaram atendimentos iniciais, estabilizaram a vítima antes do encaminhamento para a unidade de pronto atendimento. O condutor também foi levado para avaliação médica, né? Rapaz, que situação, hein, cara? O seu repórter Paranaíba estará de volta em uma hora. Um abraço a todos e até lá!
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2: 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E a hora certa.
4: 10:01.
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4: 10:02.

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3: 10 horas 15 minutos da sua manhã, 10h15. Estou de volta aqui com os seus classificados. Lembrando que você pode vir pessoalmente aqui na rua Minas Gerais, número 135, tá bom? Nos horários de segunda a sexta-feira, de segunda a sábado, né? E, portanto, aí fazer o seu classificado aqui para o show da manhã e os demais programas aqui da Nova Paranaíba, a 94.7. Acabei de me perder aqui, mas é rapidinho. Vamos lá, então, portanto, para o de 10 e 10 agora. 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Esses são seus classificados aqui no show da manhã. 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Na sequência, vem aí o Capricórnio, Aquário, Peixes, nosso querido Gesmar.

0: 10:18.
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3: Muito bem, Capricórnio, Aquário e Peixes, bom dia para vocês. Alô, Caprica, bom dia, 22 do 12 a 20 do 1, bom dia para vocês. Olha lá, sextou e tudo fica mais gostoso se deixar o seu lado descontraído falar mais alto. À noite, porém, é melhor baixar a guarda e cuidar melhor do corpo. Afinal, ansiedade e nervosismo pode até afetar o estômago. Você começa o dia com muito pique e pode encaminhar alguns projetos que precisam de colaboração. Use o bom humor para manter o ambiente profissional descontraído até o final do expediente. No amor, os momentos a dois contam com leveza e bom humor. O céu anima a paquera, inclusive nas redes sociais. Números é o 530841 e a cor do dia para vocês é bege. Alô, você de Aquário, 21 do 1 a 19 do 2, bom dia. Pode se preparar para lidar com algumas mudanças, então mantenha uma atitude flexível para agarrar oportunidades incríveis que vão cruzar o seu caminho. Vai sair melhor do que imagina, se prestar atenção ao teu sexto sentido. Os relacionamentos com pessoas mais jovens, inclusive os filhos, podem e pedem um pouco de cautela, porque as brigas podem pipocar à noite. No amor, tente esfriar o seu temperamento à noite, se quiser manter a paz no romance. Mas o desejo de um certo ar de mistério anima a conquista e você pode seduzir geral. Números é o 36, 27, 18 e a cor do dia para vocês é rosa. Alô, você do signo de Peixes, 20 do 2 a 20 do 3. Bom dia, minha amiga Ana Paula, é do signo de Peixes. Bom dia para você, amiga. Olha lá, a convivência com as pessoas próximas está protegida na maior parte desta sexta. Mas há sinal de tretas com a família à noite, que pode ser contornado com um pouco de paciência. Direcione sua energia para algo produtivo que possa ser feito junto com outras pessoas, seja iniciando uma sociedade, uma parceria ou começando um projeto em equipe ou no serviço. Agora, no amor, a vida a dois segue protegida e os momentos compartem tudo para serem perfeitos. Só pegue leve no ciúme à noite. Se tem um ficante ou está de rolo com um crush, oficialize o lance. Números é o 14-15-05 e a cor do dia para você é branco. Bom dia! São 10:22, agora no Show da Manhã. Bom dia pra você na melhor do seu dia.
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3: 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Oi, bom dia, Elaine Machado, bom dia pra você, minha amiga, bom dia. Bom dia, Maria Targuino, bom dia. Deixa eu ver aí o que, ela tá dizendo, bom dia.
4: Bom dia.
5: Oi, bom dia.
3: Bom dia.
4: Oh, gostaria de ouvir uma música aí. Fazendo um favor, se vocês pudessem. A Casa da Vovó, ofereci para vocês aí na rádio. Para quem gostar da música. E para minha filha Marcelene, para quem gostar muito da, da música. Sempre estou ligado na rádio. Daí eu moro aqui em Viana também.
3: Tudo bem. Bom dia, minha amiga. Tá, muito obrigado, a dona Maria Targino. A Lena na cidade de Jardim, cadê minha música? Cadê? O que, que é a música que a Lena pediu aí?
5: Bom dia, Jesmar. Parei de ouvir uma música com Cauã Cigano, Solidão. Amanhã é meu aniversário, vou ficar mais experiente que fala, né, Jesmar?
3: Isso.
5: Aí eu estou te pedindo Deus de hoje.
3: Ah, tá bom, então. Viu? Obrigado. Vou mandar para você já já do Cauã Cigano aqui no Show da Manhã. Tá, da Nova Paranaíba, bom dia pra você, com alegria, hein? Bom dia, vamos lá então, trazendo aí, quem mais? Você fazer um, o, isso,
6: Ô, Gismar,
3: pega aí de cima aí.
6: Gismar, bom dia.
3: Oi, bom dia, Lázaro.
6: É rapidamente aqui, teve um ouvinte que ligou aqui na emissora, ela fez um pedido muito especial aqui, que é uma flor de ruda, da ruda. Tá, quem tiver aí pra fazer doação, a Gisele tá pedindo aí, portanto, aí flor da ruda, pra poder fazer um remedinho lá medicinal.
3: Certo? Arruda, flor de arruda, folha de arruda.
6: É, folha de arruda. Portanto, beleza? Obrigado.
3: Bora lá então, quem mais? A Flávia na Vila Vitória, o que, que ela tá dizendo aí? Vem cá, Flávia, bom dia pra você. Bom dia, Gismar, estou precisando de uma cama de casal, se tiver alguém doando... Eu agradeço, tá? Ah, tem alguém com a cama de casal aí, gente? Zé Ronildo, estamos te ouvindo aqui na obra do Ricardo. Manda um abraço para minha irmã Romilda. Bom serviço para todos nós, meu 10. Valeu, Zé Ronildo. Obrigado você, meu amigo. Meu amigo. A Doralice lá do bairro Paranaíba tá digitando a Luzinete lá do...
7: Bom dia, Gismar, que Deus abençoe seu dia, uma boa sexta-feira, que Nossa Senhora Aparecida proteja seu dia, proteja você, sua família. Gismar, passa uma música aí do Roberto Carlos, da minha professora Graziele, da ginástica lá da Cristo Rei, que a turma, nossa turma da minha, da Cristo Rei, manda, oferece para ela, que hoje é o aniversário dela, canta parabéns aí para ela.
3: Que Deus abençoe o seu também. Que Deus abençoe o seu também, amiga. Tá, bom dia pra você aqui. Quem mais tá aí? A Marilene, lá no Sebastião de Moura, é isso? Bom dia pra você, minha amiga. Jandira do Jardim Liberdade, bom dia.
8: A Jandirinha, minha avó, Jasmine Ricardo, eu sou netinho dela. Fazer aniversário hoje.
3: Ah, é?
9: Bom dia, Jasmine Ricardo.
3: Bom dia.
9: Com alegria. Hoje eu tô ficando mais experiente.
3: É, dona Jandira.
9: Bom dia pra você, bom dia pro Fran.
3: Bom dia.
9: Bom dia pro Lázaro Neto. Tô ouvindo vocês aqui, Jardim Liberdade.
3: Ó, pra você que tá fazendo aniversário hoje, a Manu também, né, tá fazendo aniversário hoje, né, Manu? Parabéns! Daqui a pouco nós vamos trazer a música da Ana e Manu para a Manu dos avós, né, o Osni e a dona Tânia, parabenizando elas.

0: Que delícia! Marlene, bom dia!
1: Bom dia, Jesmar Ricardo. Aqui é a Marlene. Jesmar, hoje eu vou te pedir uma música.
0: Qual?
1: Com Daniel, com a minha princesona, Rejane.
0: Rejane.
1: Aí,

0: Daniel, ela falou, pode ser qualquer um.
1: Do Daniel.
0: Gosta demais dele, que ele é o gatão dela. Aí você passa uma música do Daniel pra minha filha, pra Rejane, que ela gosta
1: tá
0: demais
1: bom, Marlene, dele. Tá bom, dona Marlene.
0: Em casa tem até um retrato dele, deixa eu ver, dele aqui. E um dia abençoado pra você, um final de semana também abençoado.
1: Filho, amém.
0: Deus, com Deus eu ficarei.
1: Amém, amém, amiga. Obrigado, dona Marlene. Tá lá no bairro Planalto. Bom dia. Oi, Maria Eleuza.
2: Bom dia a todos da Nova Paranaíba. Se for possível, passa uma música, por favor, aí do Prainha, pra nós curtir, pro meu irmão Celso, pra todos meus irmãos, pra todos que gostarem da música. Muito obrigado.
1: De nada, amiga. Maria Barbosa, bom dia.
3: Ricardo, aqui é Maria Barbosa, do bairro Paranaíba. Gilmar Ricardo, passa uma música pra mim, do Nando Moreno. Bem bonito do Nando Moreno, e deixa eu te falar. Um bom dia pra você, pro Pedrada, pra todos os ouvintes da rádio. Ai, Pedrada tá de férias ainda, né?
1: Pedrada, ih, Pedrada só volta Pedrada no mês
4: tá
1: que vem agora.
4: Minha amiga Cida do Dia Lara tá Rocha. Praia de
3: minha amiga Iraí de Barfrana. Não, minha amiga Cida do Dionara Rocha, Maria do Dionara Rocha.
4: Quem quiser um retrato do Pedrada aí na praia de sunga aí, pode me pedir aí que eu mando.
1: Você tem aí?
4: Eu tenho um retrato aí na praia de sunguinha lá.
1: Retrato não foi, não. Tá de short, que lá não é sunga, não, mano. É short. Bom dia, Marilda!
5: Ô, Gesmar, bom dia. Eu tô tentando ligar aí, mas ainda não consegui falar com vocês. Eu gostaria que você me ajudasse aí, falar pro rapaz trocar uma lâmpada lá na porta da minha casa. Tá tão escuro, a lâmpada queimou.
1: Isso, aí você manda pra mim o nome da rua e o número da sua, do número da casa lá, é onde tá o poste lá, tá? Manda pra mim aí que eu encaminho pro meu amigo Mazinho lá na iluminação pública, meu gente boa. Às 10 horas e 31 minutos, 10h31, bom dia. Deixa eu.
6: Não esquece de mandar o número da Enilza Perfumaria.
1: Ah, o número, manda aí, Lazinho. Você não mandou, Lazinho. Ei, Lazinho. Culpa do Lazinho, viu, dona? Culpa dele, dona Jerônima.
6: Bom dia, Gesmar Ricardo. Repete aí o escorpião, que eu tô te ouvindo é do celular, meu filho.
1: Ah, é?
6: Eu ainda vou ter um radinho pra te ouvir direitinho.
1: Kenny Andrade.
6: Repete aí, fazendo favor, gratidão, meu
1: escorpião.
6: Amigo.
1: Escorpião, bom dia, vamos lá, escorpião. Olha, o contato com os amigos segue protegido na maior parte desta sexta, mas nem tudo são flores. À noite talvez precise de paciência para evitar uma briga. Seu lado sonhador vai se destacar e você pode encontrar soluções criativas e diferentonas para lidar com aquelas tarefas ou obrigações do dia a dia. Ainda bem que o astral segue leve ao longo do dia e nada deve abalar o seu humor até o fim do expediente, viu? É, a sintonia e no romance melhora, mas não deixe atritos em outras áreas se refletirem no momento com quem ama. Números é o 140459 e a cor para vocês é verde, tá bom, amiga? 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
3: 10 horas e 34 minutos.
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1: 10:43.
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1: 10 horas 45 minutos, 10 e 45. 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Horário de funcionamento aos sábados das 9 às 15 horas, domingo das 9 às 13 horas. 10 horas 46 minutos, os seus classificados pelo show da manhã ficam por aqui, mas está de volta amanhã com o nosso querido Gesmar Ricardo. Um abraço e até segunda com a graça de Deus.
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0: 10:50.
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2: Não sou de tirar foto assim, acho que.
3: Não sou da onde pra você que vai pro outro lado de lá?
2: Tá aqui? Já tô, eu tô lendo aqui a matéria aqui do... Você viu aquela namorada do Messi lá? Ela é namorada, uma fã do Messi, tatuou uma foto dele na... Tava lendo a matéria do esporte aqui, bem na...
4: Lá
2: na
4: mesmo.
2: Parte bem sensual, viu? Você viu na virilha,
4: eu vi essa,
2: né?
4: Essa
2: matéria. Pai, ela... A mulher dele foi e bloqueou ela. Antonella, ó. Cortou as relações.
5: Fala.
2: A cara do Vini Júnior. Meu Deus do céu. Isso aí não. Aí não dá pra você nem namorar. Não dá nem pra abraçar de trás, não. Você tá doido. Aí não dá não, tia. 10:51. Vamos largar de falar de miséria aqui. Vamos embora falar de coisa boa no show da manhã. Bom dia pra você. Volta lá pra me agradecer a galera do 3431, porque é 10:51 para Óticas Vista Lojas Casa Nova. 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Estou agradecendo a Célia do Alcides Rodrigues, a Marlene de Ribeirão. Quem que é a Marlene de Ribeirão Preto? É isso? Rapaz! Diga aí, mulher! Opa!
6: Bom dia!
2: Bom dia!
6: Aqui é a Marlene que tá falando. Gostaria de ouvir uma música. Com Amado Batista, princesa, muito obrigada.
2: Valeu, minha amiga. Obrigado. Vê se a gente consegue, acho que não vai dar pra atender, né? Bom dia, tem mais aí alguém pra gente? Vamos lá então, a Célia. Oi, Célia. Eita, que é isso, mulher?
7: Ei, meu amigo Jesus Ricardo, pensa no molho de pimenta que ficou bom.
2: Manda um pra mim, ué.
7: Com tudo, né? Quem gosta que põe pimenta, essa aqui ficou trincando. Tô vendendo, R$20.
2: Doa, faz doações. Seja uma mulher de bom coração, doa. Bom dia, Marilda do Jardim Leonora. Bom dia. O que ela tá dizendo aí, Franklin? Oi, Marilda.
8: Transmar é rua 110, número 377.
2: Rua
8: Jardim Leonora 2.
2: 110, 377, é isso, Franklin?
4: É isso aí. Jardim Leonora 2.
2: Jardim Leonora 2. Muito bem. Pode ficar tranquilinho que eu vou mandar pro Mazinho aqui, tá bom, minha amiga? Muito obrigado você aí pela sua audiência aqui do Show da Manhã. Galera, a gente vai ficando por aqui. Como é que é? O que a Doralice falou lá? Então já era, né? Oi, Doralice. Canta parabéns. Canta parabéns pro meu neto. Gismar, manda Temporal de Amor com Gustavo Lima pro meu neto. Como é que chama o menino lá? Cadê o... Volta lá, Frank. Canta parabéns pro meu neto Davi, que tá fazendo 10 anos, né? Parabéns pra você, Davi. Vamos cantar os parabéns pro neto da Doralice, né?

Parabéns pro Davi, pra Manu. Parabéns. Tem mais gente fazendo aniversário hoje aí. Parabéns. Ah, dona Jandira, Jandirinha lá do Jardim Liberdade. Parabéns pra você, viu? Ah, cadê a rua de Jair Ferreira Machado? E mais aqui agradecendo a audiência da galera. Obrigado, gente, pela sintonia. Amanhã o show da manhã tá de volta. Nesta sexta-feira. Fala, meu bom. Ah, o lixo lá da rua de Jair, né? É isso aqui que você falou, né? O lixo lá da rua. Meu amigo Jiguerê, o pessoal lá na rua de Jair Ferreira Machado, antiga rua 8, tá pedindo para que você retire um lixo lá, que foi um irresponsável lá. Se já não bastasse o lixo, o cara jogou, parece que...

0: mortos lá, que tá uma fedentina da bexiga lá na Rua 8, e o pessoal pediu pra você dar uma ida lá, viu, meu amigo Jiguerê, eu sei que você tá na escuta, meu fera. É o Cauã Cigano, é isso? Solidão aqui no Show da Manhã, pra gente finalizar, bom dia.
1: Cigano, e vai pra minha filhada Vanessa, vocês sabem que vocês moram no meu coração.

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3: O engenheiro Gustavo Henrique Lara, de 27 anos, morreu após participar de um ritual comemorativo conhecido como banho de óleo em uma escola de aviação de Ponta Grossa, nos Campos Gerais do Paraná. Por ter uma reação alérgica, o caso aconteceu na noite de ontem, após a conclusão de uma etapa de formação aeronáutica. Segundo o delegado Lucas Petri, responsável pela investigação, a substância jogada no piloto é um óleo usado nos motores das aeronaves. O banho de óleo é o tradicional rito do batismo em muitas escolas da aviação no Brasil. Ele é feito em alunos de escola.

0: de pilotagem para celebrar uma grande conquista na carreira com o primeiro voo solo, por exemplo. A marca a entrada na comunidade dos pilotos. O responsável por jogar a substância na vítima é um instrutor da escola e não, segundo a polícia, ele apresentou espontaneamente na delegacia, foi preso em flagrante por homicídio culposo, quando não há intenção de matar. Ele foi ouvido e liberado após pagar uma fiança de R$3.000. Conforme a polícia, ele confirmou ter jogado a substância no jovem durante a comemoração e diz que o banho nos formandos é feito do pescoço para baixo, né? E aí o Gustavo apresentou um grave comportamento de saúde, recebeu atendimento através do SAMU, foi encaminhado ao hospital, apesar das tentativas de reanimação feita pelas equipes socorristas, Gustavo não resistiu e sofreu uma reação anafilática, uma forma mais grave e rápida de uma reação alérgica. Teve uma crise convulsiva, seguida de 3 paradas cardiorrespiratórias. As 2 primeiras foram revertidas, mas ele não resistiu à terceira. O comandante do Comando de Operações de Divisa da Polícia Militar de Goiás, Tenente Coronel Hugo Bravo, chamou de absurdo o voto do desembargador Adriano Roberto Linhares Camargo nesta quinta-feira. O magistrado gerou controvérsias ao apresentar o seu entendimento à 4ª Câmara Criminal que a fuga de um suspeito durante abordagem policial para evitar a própria prisão não configura em crime de desobediência. Nas redes sociais, o Tenente Coronel Bravo questionou se o problema da segurança pública está apenas no Legislativo. Será um problema do Legislativo? Será que o problema está nas leis? Disse ele antes de detalhar o caso da fundamentação usada pelo desembargador. O comandante do COD também lembrou que em 2023 o mesmo desembargador defendeu o fim da Polícia Militar de Goiás em sessão. É um absurdo um membro do Judiciário falar o que ele falou. 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Última, o Rio Grande do Sul enfrentará a partir desta sexta-feira uma sequência de dias de instabilidade. O episódio de tempos severos conclui ventos fortes, chuvas volumosas até o início da próxima semana. A previsão aponta rajada de vento de até 90 km por hora, queda de granizo, acumulados de chuva que podem ultrapassar 100 milímetros em poucas horas, elevando os riscos de alagamento. O seu repórter Paranaíba estará de volta às 13h55. Um abraço a todos e até lá!
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3: 11 horas e 3 minutos.

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1: 11:09.
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4: Alô, galera, bom dia! 11 horas e 13 minutos no ar, a partir de agora, o programa Paranaíba nos Esportes, levando as informações do esporte por Goiás, pelo Brasil e também pelo mundo. Hoje é sexta-feira, chega de canseira. Adiantou nada ser sexta-feira, não tem dinheiro, tá no meio do mês, resolveu nada, viu?
5: Então, mas não dá,
4: uma garopa não dá um aí vale pra emprestar, não.
5: Não, a gente então, quebra um galho aqui.
4: Quebra, ó.
5: O pouquinho eu que sabia. Eu tenho, vou dividir com você.
4: Aí, tá? Eu sabia, rapaz, eu não escoro em árvore que não dá sombra, não.

0: Bom dia, Fera.
1: Bom dia, Jair. Tudo bom?
0: Bom dia, você, o Franklin, todos os nossos
1: ouvintes. Bom dia, Franklin.
0: Queridíssimos ouvintes da Paranaíba. Frank tá aí firme e forte.
1: Só rapaz. Não tá forte, porque o Vasco dele.
0: Perdeu, né?
2: Esse Vasco perdeu pro Juventude. Difícil.
1: Meu Botafogo. Aliás, não foi o Vasco que perdeu. Como é que chama o cara lá que perdeu lá?
0: Meu Botafogo sofreu pra o vencer
1: volante,
0: o Santos
1: 2-1. Que perdeu lá?
2: Não é o Cuiabá, não?
1: Eu não sei, o cara que errou o passe lá e
2: eu. É, eu vi, eu tenho que olhar, que eu não vi.
0: Fera,
2: não,
0: nem antes de entrarmos aí nos assuntos principais do nosso programa.
1: Receita que você tá me escrevendo aí.
0: Vamos ouvir aqui um ouvinte muito especial nosso, que é um formador de opinião, um grande líder comunitário, né? Sempre envolvido na política de Tumbiara, um cara grande conhecedor de futebol, torcedor do Gigante do Vale, um amigo particular que eu tenho já há muitos anos, que eu admiro muito, meu amigo Maranhão. Alô, Maranhão!
1: Opa, gente boa!
0: Gente boa demais. Bom dia, Maranhão!
3: Rapaz. Deus, pode... Costumo dizer, já é uma maravilha. Rapaz, um prazer falar
0: Obrigado.
3: Com todos vocês aí nesse programa maravilhoso. Ah, você... Oi, peraí, a gente está muito feliz aí com a aquisição da direção da Rádio Paranaíba, por ter mais uma vez você está aí nessa casa maravilhosa, né? E foi somar aí com a turma aí, né? Que são também nossos amigos.
0: Exatamente.
3: Gésmar Ricardo, Pimentinho. É,
0: grandes profissionais também, né? Prazer é todo nosso, muito obrigado aí pelo carinho com a nossa equipe esportiva, pela audiência, né? Quero te dar os parabéns, você sempre foi um cara que esteve à frente dos grandes problemas aí do seu bairro e adjacentes aí, né? No Nossa Senhora da Saúde, sempre brigando pelas melhorias do bairro,
1: né?
0: Ulisses Guimarães, sempre defendendo essas famílias aí em torno aí do seu bairro, sempre com muita competência, né? E com muito amor aí à cidade de Tumbiara e principalmente aí na região que você mora. Parabéns realmente, você é um grande líder comunitário, um grande amigo, e pena que o Tumbiara esteja nessa situação, mas a esperança é de que as coisas possam melhorar, né? Estamos chegando aí,
3: Rapaz, aí a gente fica, nós que amamos esse Tumbiara Esporte Clube, eu posso dizer nós, porque apesar de ser maranhense, mas eu já me sinto
0: cidadão de Tumbiara,
3: de direito, até porque... É, junto com você, salvo engano, no mesmo dia nós recebemos aí há cerca mais de 10 anos atrás um título de cidadão tumbiarense.
0: Exatamente, é uma honra, uma honraria que vai ficar para sempre, né? Sem dúvida alguma.
3: É uma honra.
0: É um presente
3: então,
0: maravilhoso.
3: De direito a gente já se sente, e a gente fica muito triste, o torcedor do Tricolor fica muito, muito triste com tudo isso que vem acontecendo com o Tumbiara Esporte Clube. A gente fica ouvindo aí, a gente liga o rádio, fica doido, assim, de repente vai sair uma notícia que fazer com que esse Tumbiara sobreviva de verdade, e no que não apareça, esses espertalhões, como sempre acontece, rapaz, a gente fica muito triste. O torcedor, eu tenho certeza absoluta que cada um torcedor que tivesse a oportunidade, como eu estou tendo de falar, ele falaria o mesmo, que é...
0: Exatamente.
3: Nós somos saudosistas, quantas glórias, alegrias, viajamos quantas vezes atrás desse Tumbiara, aos trancos e barrancos, tinha dia que chegava no outro dia, com a bandeirinha do lado,
0: é verdade.
3: Sem gasolina...
0: É verdade. Não, nós vamos. É, exatamente. Nós temos muitos assuntos aqui no programa, mas qualquer dia nós vamos trazê-lo aqui muito pessoalmente, bem. Aqui no nosso programa, para que você possa realmente bater um papo mais longo com a gente, falar dessa história bonita sua que você tem política e também como torcedor ferrenho do nosso Gigante do Vale. E ele é imortal, jamais morrerá nos nossos corações. Um abraço, muito obrigado aí, viu?
1: Valeu, Maranhão.
0: Valeu, Maranhão. Um abração. Gente boa, Maranhão, grande torcedor do Flamengo, também grande torcedor do Gigante do Vale Flamengo.
1: Cara inteligente,
0: amigo. Esse é, viu?
1: Fala, Frank.
2: Descobriu o nome do culpado do Vasco.
1: Ah.
2: É o Barros.
1: Barros?
2: É o Barros.
1: Ih, deu barro então nele, né? Deu Barros na perna dele, então.
2: Travou na hora.
1: Travou no barro, Barros, né?
0: Ai, deu ruim pro Vasco,
1: mano.
0: Hein?
1: Que entregada.
2: Deu muito ruim.
1: Nossa, Deus do céu.
0: Mas futebol é isso aí.
1: 11 horas e 19 minutos. Já vamos levar direto, Franklin? Já vamos levar direto atrás do terceiro bloco? Como é que é?
2: Isso, vamos direto.
1: Vamos direto com as futebol, com as notícias já de Goiás. Já pode preparar aí as do Vila, do Atlético aí, tá? Pra gente... Eu quero só lamentar aqui a perda de um grande profissional da imprensa lá em Goiânia, esse de ontem para hoje. Eu, particularmente, você também conheceu ele, né, Jair?
0: Conheci. Infarto fulminante, né?

0: Fulminante, o Álvaro Moraes. Tive a honra de trabalhar com ele no sistema Fonte da Vida de Comunicação.
1: É, um cara muito conhecido, né, no meio.
0: O nosso amigo José Carlos Lopes, que também perdeu a esposa agora recentemente, né?
1: Exato.
0: O Lopes perdeu a esposa recentemente, aqui através do Instagram. Inclusive, eu falei com o Álvaro a questão, acho que de uns 30 dias atrás, ele falando que queria vir a Itumbiara, né, que ele gosta dessa beira-rio. Quando vinha fazer jogos aqui, eles vinham, preferia vir num dia anterior para posar, justamente para ir à noite na
1: beira-rio. Curtir as belezas ali da beira-rio.
0: Curtir a beira-rio. E ele falou, rapaz, tô na saudade dessa Itumbiara aí. Eu vou dar uma ida aí qualquer hora dessa. Falei, rapaz, chega aí qualquer hora dessa, isso é bem-vindo. Mas, lamentavelmente, Deus quis e o levou ele ontem. E aí até o Lopes escreveu aqui, até vou fazer das palavras do Lopes as nossas aqui. Com profunda tristeza que me despeço hoje do meu grande amigo Álvaro Moraes. Ele faleceu essa noite em Goiânia, vítima de um infarto. Alvin, como era chamado carinhosamente, dividia seu coração entre o amor pela crônica esportiva e a arte de realizar os sonhos como corretor de imóveis. Profissional incansável, ele marcou presença na crônica esportiva com a sua paixão pelo esporte. Era torcedor fervoroso do Atlético. No mercado imobiliário, destacou-se como um grande corretor de imóveis. Álvaro fará muita falta. Que Deus conforte o coração, os familiares, amigos, neste momento de dor. Vá em paz, meu amigo.
1: É, com certeza fica um vazio muito grande, né? No meio esportivo, na crônica esportiva da capital de Goiás, de mundo geral, de um modo geral, já que então foi era um grande companheiro, um bom profissional, sem dúvida alguma, né? De muita credibilidade, de muita amizade em Goiânia, né? E em todo o estado de Goiás. É um cara que era muito carismático, né? Tinha realmente muitas amizades. Muitas amizades e com gente boa, diga-se de passagem, né? Que Deus receba sua alma no reino dos céus, que lá de cima ele possa espiritualmente estar intercedendo, principalmente pelos seus familiares, amigos e entes queridos que hoje estão realmente sentindo aí a morte, né? O falecimento deste grande cronista esportivo de Goiás.
0: 11 horas e 22 minutos, o Novo Horizonte de Pameri resolveu, diz que vai disputar o campeonato goiano. Ó,
2: Gesmar,
0: oi.
2: Vamos com a vinhetinha primeiro, né?
0: Ah, vamos lá então, traz aí.
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0: Muito bem, 11 horas e 22 minutos. Olha, o Novo Horizonte de Pameri acertou a contratação do técnico Silmar Simão, de 55 anos, para a disputa da terceira divisão. A informação foi confirmada pelo vice-presidente Flávio Simão para a sequência aí da terceira divisão. Ele frisou...
1: Então o técnico deve ser parente do vice-presidente, tudo é Simão,
0: né? Tudo é Simão, deve ser primo, alguma coisa assim, né? Tá em casa mesmo, né?
1: É.
0: O clube vem se estruturando, conseguindo ter tempo e os alvarás exigidos pela CBF, os bombeiros para a liberação do estádio Durval Ferreira Franco. Há muito tempo que eu não falava o nome desse estádio, Durval Ferreira Franco.
1: Mas é que nós vamos ter que voltar lá, né? Nós
0: vamos ter que ir lá, né?
1: Ir lá.
0: Por bem umas duas vezes, né?
1: É, ou três.
0: Ou três.
1: É verdade.
0: Né? Irão disputar a terceira divisão, então estamos aí, ó. Lembrando mais uma vez, o América de Morrinhos.
1: Os clubes que vão disputar a terceira, né?
0: Todos esses lugares aqui, ó, América de Morrinhos, Rio Verde.
1: Rio Verdense.
0: Atlético Itumbiara, Itumbiara Esporte Clube, Novo Horizonte Pameri, Real Itumbiara, Royal de Lusiânia. E o Royal deve mandar os seus jogos em Anápolis. Não vai ser, você não vai em Lusiânia, viu? Você estava querendo ir lá em Lusiânia? Por bem duas vezes, né?
1: É, vamos nesses locais mais perto aí, é melhor.
0: Então tá aí, Jair, a terceira divisão batendo as portas e começa no outro final de semana, né? Dia 25.
1: É uma oportunidade.
0: Sem ser esse final de semana agora, no outro.
1: Exatamente, sobe
0: 10 dias aí pra começar
1: dois,
0: o campeonato.
1: Né? Sobe em 2, né?
0: 3 da terceira.
1: Na terceira é 3, né?
0: E 2 da segunda.
1: 2 da segunda. Quando é que começa?
0: Começa dia 7, acho que 7, 7, dia 4, 5 de setembro.
1: Tá longe ainda, nós estamos em julho.
2: A terceira divisão é
0: o quê?
1: Semana que vem, não,
0: não,
1: você fala...
0: A segunda divisão.
1: A segunda divisão.
0: A segunda divisão começa agora.
1: A segunda
0: terceira
1: começa.
0: Divisão começa em setembro. Então, a segunda começa no
1: Mas esse time está na terceira.
0: Na terceira.
1: Pois é, você falou que começa semana que vem. Não, não, começa semana que vem a segunda. Segundona, o Bom Jesus está na segunda.
2: Oi. Né? A segunda divisão começa dia 25 de julho de 2026. Enquanto a terceira é mês. No dia 12 de setembro.
0: Dá 12 de setembro, 12
1: de setembro, tem 60, quase 60 dias, né? Não.

0: Não tem isso mais, né?
1: Não, 50 menos, dias.
0: É,
1: aí.
0: 50 dias, hoje já são 17, não é isso?
1: É.
0: É isso aí. Então, já, mas tem que começar já a preparar.
1: Ontem nós falamos do Bom Jesus, né? Que
0: isso.
1: Tá com seu elenco praticamente já
0: pronto,
1: né? Montado.
0: Com muita possibilidade de subir, né? Montou
1: subir.
0: Um time forte, um time competitivo. O Danielzinho tá de parabéns. Um abraço lá a ele e a toda a comissão técnica e diretoria do Bom Jesus, fazendo um excelente trabalho e o prefeito dando um grande apoio para que o Bom Jesus possa fazer um grande campeonato, né?
1: É, o que ele quer é levar o Bom Jesus à primeira divisão, né? Voltar à primeira divisão novamente.
0: Isso, Bom Jesus que já esteve
1: elenco,
0: lá.
1: Elenco? Tem. Dinheiro? Tem.
0: É.
1: Que é o
0: apoio,
1: principal. Apoio?
0: Tem.
1: Tem.
0: Torcida?
1: Tem.
0: Gosta e tem também.
1: E tem
0: também,
1: apaixonada.
0: Né? Exatamente.
1: Torcida do Bom Jesus é apaixonada.
0: Tem
1: Lota,
0: tudo,
1: Gilmar,
0: né?
1: Alves.
0: Falta de apoio não vai
1: Falta
0: ser.
1: Falta de apoio não é.
0: Pode até não dar liga dentro de campo.
1: É, mas...
0: É o que acontece, às vezes, no futebol. É sempre, às vezes acontece, não é sempre não, mas quando monta um time competitivo, com bons jogadores, que o time tem o mesmo objetivo, né? Os jogadores sejam compromissados realmente com o projeto, é a tendência de que o Bom Jesus consiga subir. A gente torce para que isso aconteça, né? Uma cidade vizinha, com a irmã nossa, cidade de muito amiga, né? O pessoal realmente muito amigo da cidade de Tumbiá, da nossa população também, então a gente torce muito pro Bom Jesus subir.
1: Outro que tá trabalhando aí para chegar lá, segunda divisão, é o Tupi de Jussara, que goleou o Monte Cristo no jogo treino realizado no estádio Geraldão, antes da divisão de acesso. Walter, você vê os dois centroavantes do Tupi de Jussara. Walter, ex-atlético, velho Walter.
0: E Marcão.
1: E o Marcão também, ex-atlético. Cada um deles marcou 2 gols, então já fez 4.
0: E tem uma história bonita no futebol de Goiás, né? Os dois jogadores, o Marcão era artilheiro nato, também o Walter nem se fala. O Walter jogou em grandes times grandes do futebol brasileiro. E agora no final de carreira estão lá, né? Mas ainda são jogadores que podem render muito ainda nessa terceira divisão.
1: Você vê que pode esperar alguma coisa desse Tupi aí, ó.
0: E esse Tupi também
1: ele
0: é patrocinado.
1: Pires do Rio.
0: Patrocinado pela empresa do Daniel Agrobom. Né?
1: Agrobom.
0: É, exatamente. Está patrocinando vários times aí.
1: Você lembra que semana passada nós falamos que ele tinha aplicado 7-0 no Pires do Rio, Tupi de Jussara?
0: Agora aplicou outra goleada.
1: Agora aplicou 8 no Monte Cristo. O Monte Cristo também é um
0: geral de pancada.
1: Geral de pancada, né?
0: O Monte Cristo em Goiânia sempre era o time que as equipes gostavam de preparar contra eles, né? Fazer alguns jogos amistosos, porque sabia que goleava, porque o time realmente é fraco, né? É um time que gosta demais. O presidente do Monte Cristo, ele era fanático, né? Ele tinha uma empresa de ferro velho lá na cidade, em Campinas, na época, e ele é fanático realmente para o futebol.
1: Montou o Monte Cristo.
0: Montou o Monte Cristo.
1: Deus Cristo. 11 horas e 27 minutos, o Vila Nova alterna entre ótimo mandante, visitante, mediano. Como assim, Frank? Ou é uma coisa
2: aí,
1: ou é uma
2: Jamar.
1: Outra?
2: A fase do Vila Nova não anda muito boa assim.
1: Vila.
0: Oscilando muito, né?
2: Isso, tá oscilando muito.
0: Nos cheio de altos e baixos, Frank.
2: Isso, nos últimos 6 jogos, o clube intercalou vitórias no Oba e derrotas longe de Goiânia. O Vila Nova faz grande campanha na Série B e vem se consolidando como postulante ao acesso. Muito disso, porém, se deve ao desempenho do clube jogando em seu estádio, o Onésio Brasileiro Alvarenga. Quando sai, o Tigre não mantém o sarrafo. Como mandante, o Vila Nova está invicto e conquistou 20 dos seus 31 pontos na Série B até o momento. O time colorado tem 83% de aproveitamento em casa contra 40% fora, onde faturou 11 pontos. Os números, portanto, mostram o Vila do técnico Guto Ferreira como um ótimo mandante, segundo melhor entre os 20 clubes, mas um visitante apenas mediano, 11º lugar.
0: É o que a gente sempre fala, né? O Vila Nova em casa é forte, o torcedor realmente empurra o time, ali no Oba realmente é um caldeirão, né? E a torcida do Vila Nova é muito vibrante, muito atuante, muito presente em todos os jogos, em grande número a torcida comparece e sempre dá aquela força, aquele empurrão. Fora de casa não tem realmente tido os mesmos resultados, né, que tem conseguido em casa, tem, fora de casa tem perdido muitos jogos, inclusive até teoricamente mais fáceis do que aqueles que jogam em casa. E tem perdido, né, não tem conseguido vitórias, tem se apresentado às vezes de forma muito irregular nos jogos fora de casa, né,
1: Gilmar? Não tem tido aquela mesma consistência, não tem, né? Não vai.
0: Aquela mesma garra.
1: Você acha que vai, não vai.
0: Exatamente, aquela mesma.

0: determinação que tem em casa, aquele ímpeto, tá, um time forte, né, que vai para cima, que é um time ousado, que busca o resultado durante o jogo todo. Fora de casa, o time realmente parece que sente o peso, né, de estar jogando no campo do adversário e acaba não rendendo aquilo que
1: se espera. E não é de hoje, né?
0: Não é de hoje. O Vila Nova tem tropeçado em jogos considerados mais fáceis.
2: Nós temos falado, né, fora disso aqui.
0: De casa. É, inclusive aquela decisão foi em que ano? Foi em 2023?
1: 2023, eu creio.
0: Contra o ABC, né?
1: Foi, ABC.
0: Lá no Nordeste. Rapaz, o time era da Série D na época.
1: Já tinha rebaixado,
0: já tinha mandado a metade dos jogadores embora.
2: E o Vila ainda tropeçou.
0: Terminou o campeonato com uma garotada de lá, um time.
1: Era só ganhar para subir.
0: Sem credencial nenhuma, né? E acabou vencendo o Vila Nova e não deixando o Vila subir. É uma coisa esquisita, parece que é uma benzição que eles fazem ali, como diz a Negra Brechó, parece que tem uma cabeça de burro enterrada, né, ali naquele campo do Vila Nova, que não tem permitido que o Vila Nova alcance seu objetivo. Vamos ver esse ano, né?
2: É.
0: Se não acontece no final do campeonato, o que tem acontecido nos anos anteriores. Tomara que não. Estou torcendo para que o Vila Nova consiga o acesso.
2: 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No fone 3431-8285, Goiás renova contrato com o zagueiro Muliro Câmara até 2029, o defensor de 19 anos. Será que tem alguém de olho nele, hã?
0: Ah, pela idade.
1: Jogador jovem ter, assim, né? Sempre tem, né?
0: Com certeza, pela idade e pela posição, né? Porque hoje
2: zagueiro,
0: tá difícil,
2: né?
0: Você conseguir bons zagueiros.
1: Isso, defensor de 19 anos integra o elenco profissional e é um destaque da equipe finalista do Brasileiro Série B Sub-20. O Goiás anunciou nesta quinta-feira a renovação do contrato do zagueiro Murilo Câmara, revelado nas categorias de base do clube. O defensor de 19 anos assinou um vínculo até 2029. Murilo já faz parte do elenco profissional e estreou na equipe principal na primeira rodada da Série B contra o América Mineiro. Desde então, não voltou a entrar em campo pelo Campeonato Brasileiro, mas vem sendo relacionado com frequência e ficou no banco de reservas em diversas partidas. Além de integrar o grupo comandado por Mozart, o zagueiro segue atuando pelo Sub-20, né? E na temporada, Murilo Câmara soma 18 jogos nas categorias de base e é um dos destaques da equipe que disputará a final do Campeonato Brasileiro Série B Sub-20 contra o Ceará.
0: É, tem futuro promissor, não é titular ainda pela idade e inexperiência, mas aos poucos, né, vai pegando experiência e vai ter essa oportunidade aí com certeza.
2: O Goiás joga contra a Ponte Preta agora, é? Adversário do Goiás, a Ponte Preta não vence há 11 jogos e vem de 6 derrotas seguidas. Vai ser o pega, hein?
0: É, só falta reabilitar agora.
2: Em cima do Goiás. Né? Pois é, ué.
0: Só falta
1: o jogo
0: essa.
1: Do Goiás vai ser contra a Ponte Preta.
2: Amanhã.
1: Lá em...
2: No Moisés Lucarelli,
1: isto.
2: Hein?
0: Lá em Campinas. E vai ser pedreira, porque quando o time tá mal no campeonato, o torcedor está sempre esperando que ele possa se reabilitar, né, conseguir uma vitória no próximo jogo. E agora contra o Goiás em casa, que é uma equipe realmente que tem que ter um certo respeito pelo nome que o Goiás tem a nível de
2: Goiás
0: futebol brasileiro.
2: A volta do GG e do Pedrinho, né?
0: Então, vai dar uma reforçada boa no time.
2: Dá um reforço, né?
0: Mas é o tal negócio, tomara que não aconteça o que tem acontecido com o Vila Nova também.
2: E chegou dinheiro na Ponte, tá? Chegou dinheiro lá na Ponte Preta, o negócio
0: está
2: se acertando.
0: Dinheiro, então, quando chega dinheiro, a coisa.
2: A Ponte Preta acho que empatou o penúltimo jogo, acho que ela empatou. Tá? Acho que ela vem de empate, não sei se foi contra o Sport, alguma coisa assim. Acho que ela empatou.
0: Goiás
1: perdeu pro Criciúma, né? Na 17ª rodada.
2: E na penúltima.
1: E perdeu pro Fortaleza. Não, vende só de derrota
2: só
1: mesmo.
2: Só derrota, né? 6 derrotas, né?
1: É.
2: Ela tava.
0: A Ponte e o América estão fazendo um péssimo campeonato.
1: Isso,
0: né?
1: Perdeu para o Atlético, perdeu isso não, só derrota.
0: Pois é, então o Goiás, se não aproveitar essa fase ruim aí, né? Essa maré
2: Mas
0: ruim que está passando
2: também,
0: o time da Ponte.
2: O Verdão também passa por momentos de crise financeira e quer aproveitar o período ruim do adversário para se reabilitar. O Goiás somou 25, 17 jogos realizados até o presente momento.
0: É, o Goiás é...
2: As duas equipes estão vindo de situação
0: não,
2: financeira.
0: Não só financeira, mas técnica também, com muita irregularidade, né? Cheio de altos e baixos no campeonato e a Ponte Preta pior ainda do que o Goiás, sem dúvida alguma. Né?
1: E, Jasmar?
2: Oi.
1: Então, vamos então com os jogos da próxima rodada da 18ª,
2: hoje,
1: né, da Série
2: né?
1: B. Ontem, o CRB ganhou do Náutico por 2-1.
2: Ó, o CRB, ó.
1: Isso. E o São Bernardo vai enfrentar o

0: Havaí, lá no 1º de maio, hoje a partir das 7 da noite. E hoje também tem América Mineiro e Ceará.
1: E Merquinha, hein?
0: Lá no Independência. E também
1: Ceará
0: hoje,
1: tá
0: Juventude
1: nessa...
0: Cuiabá.
1: O Ceará
0: lá
1: tá
0: no
1: onde?
0: Alfredo Jaconi.
1: Hoje, né?
0: Isso, hoje. Hoje também o Londrina pega o Botafogo de São Paulo às 21 horas.
1: Pensa num frio que tá lá no Paraná, mano.
0: E também o Fortaleza enfrenta o Novo Horizontino, a partir das 21 horas também. E amanhã, às 16 horas, a Ponte Preta pega o Goiás, né? Lá no Moisés Lucarelli. Também amanhã o Criciúma enfrenta o Vila Nova, lá no Heriberto Rios.
2: Aí outro
0: partir
2: jogo
0: das 4 da tarde.
1: Pedreira.
0: O Sport enfrenta amanhã o Operário, às 4 da tarde também. E no, amanhã também, às 18 horas, o Atlético Goianiense pega o Atletique lá no Antônio Ascioli, a partir das 6 da tarde.
2: Rodada muito importante e decisiva, né? Principalmente para o Vila Nova.
0: Principalmente para o Vila Nova.
1: Essa parte de baixo da tabela aí. O Vila, o Criciúma está onde aí? O Criciúma é o...
0: Uma é só
1: é
0: o líder,
1: líder, né?
2: Só isso.
1: Só isso, só
2: tá
1: o
2: lá
1: líder.
2: Na ponta.
1: É o vice-líder. Agora é a hora do Tigre beber água. E é os dois Tigres,
2: é
1: né?
2: É aquilo porque que eu falava aqui. Se
1: o
2: Vila Nova vencer...
1: também é o Tigre, né?
2: É, os dois Tigres.
1: É o Tigre de Santa Catarina. É.
2: Se o Vila Nova vencer, assume a liderança do campeonato. Né? Vai a 34 pontos.
0: E
2: é
0: se empatar... Uhum. Ou perder, né? Já fica uma distância boa já.
2: Já fica a diferença de um
1: esse
2: ponto.
1: Esse é o jogo da vida do Vila Nova.
2: Exatamente. É o jogo, é o divisor de águas, né? Se o Vila Nova vencer esse jogo, fora de casa, depois tem jogo em casa. O Vila Nova tem tudo para abrir 3 pontos, quem sabe até no segundo colocado.
1: Quem que o Vila pega na próxima rodada, Franklin?
2: Dá uma olhadinha aí.
1: Fortaleza.
2: Ixi.
0: 28. Vou pegar o Fortaleza.
2: Em casa.
0: Fortaleza.
2: Em casa.
0: Terça-feira.
2: Em casa, né?
1: Terça-feira próxima.
0: Em casa.
1: Agora
2: então
1: em
2: você
1: casa.
2: Veja o tamanho desse resultado, se o Vila Nova conseguir uma vitória.
1: A
2: tamanho
1: sorte.
2: Dessa vitória. Porque
0: Fortaleza está com 28 pontos.
1: É,
0: é
1: o Fortaleza
0: sexto
1: também briga aí, tá dentro do G6.
2: Tá na briga lá.
1: Mas depende da outra. É 28 pontos na rodada passada, né? Porque... Ele pode ganhar
2: na briga pelas primeiras colocações.
1: 31
2: também.
1: Pontos, o mesmo que o Vila.
2: Então,
1: e entrar no jogo contra o Vila Nova, os dois com 31 pontos.
2: A verdade é que essa disputa
1: tá
2: muito acirrada.
1: Como é que tá o pau torando a gabiroba aí, mano?
2: É, tá muito igual, né? Um campeonato muito difícil, muito.
1: O Fortaleza
2: disputado.
1: Joga com quem nessa rodada última agora?
0: O Fortaleza vai pegar, deixa eu ver aqui, cadê?
1: O Novo Horizontino.
0: Novo Horizontino, isso.
1: E o Novo Horizontino tem 30 pontos, que tá louquinho pra pegar a ponta da tabela pra chegar a 33.
0: Isso.
2: É, a briga tá muito boa aí.
1: E aí o Fortaleza indo a 31, ele iguala o Operário, e o Operário joga contra o...
0: O Operário pega o Sport.
1: O Sport, que também tá lá na porrada de cima aí, com 26 pontos, o Sport.
0: Isso, 26 pontos.
1: 26
2: pensando
1: pontos, o Sport se... é o oitavo. O oitavo, se o Sport ganhar, ele vai a 29, cai lá para quinto lugar, lá para cima nos outros.
2: Pensando-se em futebol de Goiás, né, esquecendo os outros, o Vila Nova só depende dele.
1: É.
2: Se ele conseguir uma vitória fora de casa, depois mais uma vitória em casa, nesse jogo contra o Fortaleza, ele vai distanciar pelo menos de 2 a 3 pontos do segundo colocado.
0: E também o moral, né? Que essa vitória pode dar, né? Contra o líder.
2: Exatamente.
1: Pelo menos um empate lá.
2: Vai dar moral para que o time melhore a sua. Tem uma estabilidade durante o campeonato. Não fica tão irregular como está, né? Cheio de altos e baixos.
1: Aí,
2: ganha um jogo, perde
1: o
2: outro.
1: Aí ele vem diante do Fortaleza, lá no Onésio Brasileiro, então, Alvarenga, precisando vencer.
2: É que mora o perigo, meu filho. Aí
1: é
2: que mora
1: nessa
2: o perigo.
1: Hora que o torcedor do Vila coça a cabeça. Falou,
2: exatamente nesses jogos que o Vila tem decepcionado, né? E que o torcedor nem acredita. Quando termina o jogo, não é possível, rapaz. Nós precisamos ganhar esse jogo aqui, não ganhando. O Vila não consegue. É aí que a gente. Não é que a gente queira gorar, não. Porque a gente torce futebol goiano, né? Sempre futebol ser destaque nacionalmente. Mas assim, e que é uma realidade. É o que tem acontecido nos últimos anos com o Vila Nova.
1: Não dá bom, não.
2: Infelizmente.
1: 11 horas e 39 minutos, o intervalo e a gente volta já para falar de futebol pelo Brasil e pelo mundo. A vitória do Botafogo e a derrota do Vasco.
2: Na sequência do Brasileirão,
1: meu Deus,
2: né?
1: Do céu.
2: O Vasco perdeu pro Juventude.
3: E a hora certa.
4: 11 horas e 39 minutos.
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8: 11 horas 44 minutos, estamos de volta aqui no programa Paranaíba nos Esportes, levando informações do esporte pelo Brasil e também pelo mundo.
9: Gismar,
8: oi.
9: Já mandando um abraço aqui para os ouvintes, né, do nosso WhatsApp, o Dério Flamenguista.
8: Dério.
9: Bom dia, meus amigos. Vasco perder é normal. Ei, meu amigo Dério.
8: Tá vendo?
9: Wilson Martins, Wilson, também, aí, né?
8: Esse é flamenguista.
10: Bom dia, meu amigo Gismar.
8: Bom ou não?
10: Esportivo, tô aqui ligado, ouvindo vocês aí.
8: Valeu, meu fera. Wilsonho.
10: É o Wilson.
8: Wilson! João do Social.
11: Bom dia, bom dia.
8: Bom
11: dia, Gismar. Bom dia. Frank, bom dia, Jair.
12: Bom dia.
11: O cara que entregou o gol lá ontem do lado do Vasco, tá? É o Cauã Barros.
8: Cauã Barros.
9: Cauã Barros. Esse é dos nossos, aí o Vasco caindo.
12: Esse acompanha, né? E ele tá bravo com o cara
8: bom
12: lá.
8: Dia, como é que Cauã. É aí? Gostaria, volta lá, Fran. Bom dia. Gostaria de fazer uma reclamação. Isso aí é outra história, tá bom? Depois você pega e repassa pro Carol aí. João Paes, bom dia.
13: Ô, meus amigos, Gismar, Frank Gaspar, meu companheiro Jair Rezende. Estamos aqui na escuta. Como é que vai ser o final? Quem tem votação aí? Argentina? Vai ganhar ou não?
12: Fala. Quer fazer o bolão?
13: Abraço para todos vocês.
8: Bora
13: aí,
8: fazer um bolão aí?
12: Aí, o cantor e compositor João Paes ouvindo a gente. Olha, muita gente ouvindo a gente. Nós queremos nos desculpar aqui com os nossos milhares de ouvintes, porque não é possível você dar alô para todos.

0: outros erros, mas assim, a gente fica feliz, né, de ver uma audiência como essa que está o nosso programa aqui, Paranaíba dos Esportes. Olha, o Toninho Leiteiro, ouvindo a gente, o Juliano Moraes, meu afilhado, Jujuba, grande radialista, né?
1: Grande Jujuba.
0: Também que já fez parte aqui da equipe esportiva
1: já,
0: da Paranaíba.
1: Com Jujuba já,
0: grande profissional, tempo, né? E é meu afilhado, sou padrinho de casamento dele, um abraço para ele, muito obrigado pelo carinho da audiência. O João Nilson, que é o gerente lá do Cine Plaza, grande corintiano, ouvindo a gente também. Muito obrigado. Gilmar Servato e André, sua esposa, joalheiro lá da Oficina do Tempo aqui na Praça da Bandeira, grande amigo, tá ouvindo a gente. O Eusébio, né, lá do Bradesco, meu amigo, meu vizinho lá, o Fabinho Teixeira, ex-dirigente do Itumbiara Esporte Clube, ouvindo a gente, né? O Nilson Freire também, o Jander Carvalho, toda essa galera aí, muito obrigado pelo carinho da audiência de vocês. A gente fica lisonjeado e orgulhoso de ter uma audiência fantástica, como tem aqui o nosso programa esportivo da Rádio Paranaíba, sendo ouvido aí por milhares de pessoas, de desportistas, aqueles que amam futebol, amam todos os esportes e também amam a nossa Rádio Paranaíba, que é muito querida, né, Zezmar?
1: Muito
0: bem. Sem dúvida alguma.
1: Opa, estamos aí levando o esporte pra galera que gosta do esporte, né?
0: Exatamente. E o Vasco, hein?
1: Pois é, o Vasco intensifica busca por zagueiro e sonda ao menos 4 jogadores, mas... Ah, sim, eu achei que você tava na história aí de ontem, Franklin, do Vasco.
2: Só um minutinho, já marca, já vai, né?
1: Você tá lá na
2: eu tô na outra página aqui, pode falar a notícia daí.
1: Então tá beleza, então. Deixa eu trazendo aqui, então, essa notícia do Vasco de ontem, né, no retorno.
0: Derrota do Vasco de 1-0 pro Juventude, né? É. Jogar lá em Caxias do Sul, a gente já falava aqui, não é fácil também, não.
2: É o Vitória, né? Vitória.
0: Aliás, foi contra o Vitória,
2: foi,
0: né?
2: Foi contra o Vitória.
0: Foi contra o Vitória lá na Bahia, né? O jogo foi fora de casa.
2: Muita chuva lá,
0: nós falávamos, o Juventude, quem ia jogar com o Juventude, é ter Série B, não é? O jogo com o Juventude lá.
2: É, deixa eu tentar olhar aqui.
0: A gente falava aqui que seria um jogo difícil também, porque jogar lá no... Você inclusive falou, lá no frio. Sul, né? O frio não é brincadeira. Então por isso que eu confundi aqui, mas o Vitória acabou vencendo o Vasco por 1-0, né? E eu tava pensando aqui, também não é fácil jogar com a Vitória lá na Bahia. Não é só o Vasco que já perdeu lá, né? O Vitória tem conseguido grandes resultados diante de grandes equipes do futebol brasileiro. E jogando em casa, é um time muito forte, realmente. Não é demérito, não, pro Vasco essa derrota. Quer dizer, ninguém quer perder. O Vasco tem um super time, tem uma equipe que precisa recuperar, está num momento difícil, mas tem muito nome, é um gigante do futebol brasileiro e sul-americano, então precisa recuperar realmente. Já começou mal, né? Voltou mal pro campeonato, já perdendo fora de casa de 1-0, né, Jasmar?
1: É, não foi legal, não foi legal.
0: Foi não.
1: Mas ali, na verdade, quem perdeu foi o Barros, né? Porque ele não sei o que ele arrumou lá, que ele virou um pé pra lá, outro pra cá na bola e... Né,
0: deu uma atrapalhada danada.
1: Uma atrapalhada
0: danada, né?
1: Feia, rapaz. Uma lapada feia.
2: Mas abraçando o amigo Pepino, mandando um abraço. Opa, para o Jair Rezende.
0: Meu amigo Pepino, grande Pepino, grande amigo de longas datas. Cara que realmente muito legal, muito bacana. Grande companheiro, torcedor do Gigante e ouvinte de rádio.
2: Você fala que vai da Argentina, viu?
0: Gosta demais de futebol, meu amigo Pepino. Tá torcendo aí, não é torcendo, tá dando o seu palpite, né? Não
1: sei se
0: você tá
1: torcendo. O jogo começou mal, evoluiu na partida, mas fez parte de um lance bizarro que deu origem ao gol do Vitória. Demorou a dar o passe em Barros pelo meio, que foi desarmado e entregou a bola na defesa, que poderia ter saído pelo alto.
0: O que é isso aí que tá falando do Robert Renan? O Robert Renan, o que que tá falando dele aí?
1: O zagueiro?
0: É.
1: Não, isso aqui é a nota que ele teve em campo, né?
0: Ah, 3,5?
1: É.
0: Nossa, mas então jogou mal, hein? E esse Robert Renan é uma promessa, né, rapaz? Uma grande promessa.
1: A manchete é: Barro, Rojas e Spinelli são os piores na derrota para o Vitória. E aí eles estão dando uma nota aqui.
0: Os jogadores que, infelizmente, não apresentaram absolutamente nada, né?
1: Não somou muito.
0: Jogaram mal, né? E inclusive entregaram ouro nessa derrota aí pro Vitória, revoltando mais uma vez o torcedor do Vascaíno.
2: Temos a matéria aqui com a Daniela Esperon, acho que vai funcionar hoje, viu?
1: Ah, hoje tem? Então vamos ver se a gente
2: vamos
1: fala.
2: Vamos ver aqui se vai rodar.
1: Você prepara a Dani, eu vou trazer só as manchetes aqui, ó. Juventus demonstra interesse em André do Corinthians. Bom, pode ir embora ou não? Vai fazer falta?
0: Ah, depende da grana, né? O Corinthians tá precisando muito, tá devendo muito, tem que pagar as contas, não tem que vender, não tem como segurar.
1: Fala, Dani!
3: Na volta do Campeonato Brasileiro, dois jogos aconteceram nesta quinta-feira e o retorno do Botafogo foi recheado de emoções. A joia da base, Lucas Emanuel.

0: Manuel abriu o placar no Nilton Santos, mas o time voltou a sofrer com um lance inusitado envolvendo o goleiro Léo Link. Assim, o Santos empatou com o Barreal. Só que quando tudo parecia já definido, Kadir marcou o gol que deu a vitória do Alvinegro Carioca. 2-1 no Rio de Janeiro. E quem falou sobre a emoção de ter marcado esse gol que garantiu 3 pontos na tabela foi ele, Kadir.
1: Muito feliz de voltar a jogar aqui no Nilton Santos e, mais que tudo, entrar no jogo que quase estava decidido já. E passei dar vitória para o time, né? Botafogo é um time que não deixa cair até o final e a gente, eu acredito que a gente vai fazer um bom jogo, né? Que vem pela frente e, pois nada, graças a Deus saiu a vitória hoje e estou muito feliz. Agora comemorar e pensar na seguinte do jogo.
0: Com esse resultado, o Botafogo agora pega o elevador e sobe na tabela de classificação. É o 9º colocado.
2: Opa, eu tô olhando aqui, uma foto feita pela Unicef, confirma a veracidade da foto, Messi com Lamine Yamal. Lamine Yamal dentro de uma banheira.
3: É uma banheira, né?
2: Vai. Dentro de uma banheira, né?
4: Tomando banho ali.
2: E o Messi ao lado.
4: Com a mamãe dele ali, né? Deve ser a mãe dele.
2: 19 anos depois do batismo. Você sabe que ele é padrinho dele. Olha lá, pois um batismo, olha lá. 19 anos depois do batismo.
4: É, eles jogando juntos agora. O que, que é a vida, né?
2: O padrinho de um lado e o afilhado do outro.
4: É que o destino traz para as pessoas, né,
2: cara?
4: Exatamente.
2: E
4: então,
2: eu tava comentando.
4: Uma história muito bonita desse Yamal, né?
2: Antes de você
4: chegar. De origem
2: chegar,
4: humilde. É.
2: Eu tava comentando da... de uma fã do Messi que fez uma tatuagem dele bem ao lado, na virilha, assim, bem ao lado mesmo. A foto do... não dá, mano.
4: É difícil.
2: É igual aquela que fez a do Vini Júnior no bumbum, né?
4: Aqui vai ser companheira eterna.
2: Não, e aí, cara, não dá, lado, mano.
4: Ai, ai, ai.
2: Como é que você tá
4: ali? É a única
2: ali...
4: forma de viverem juntos.
2: Deixa eu te falar um negócio. Como é que você tá ali, dá uma olhada pra baixo assim, vê a cara do Vini Júnior te olhando ali.
4: Você tá louco.
2: Não dá certo, não, mano. Não dá, não. A mesma coisa é a do Messi, cara. Ou é cada fama.
4: Vamos mudar de assunto. vamos falar aqui, ó. O Neymar
2: se reapresenta nesta sexta ao Santos com futuro indefinido. Será que para de jogar bola ou continua a jogar bola?
4: Para nada,
2: o
4: vai continuar.
2: O pessoal tá fazendo aposta. Ô, esse treino do Neymar deu até aposta o povo tá dando nessa aí.
4: Tá tendo uma enquete aí.
2: Tá,
4: o pessoal tá questionando. Ninguém sabe a realidade o que, que vai acontecer, né?
5: Vi falar de conversas. Parece que ele pode ir para os Estados Unidos, né?
2: Porque
5: cumpriu o contrato até o final do ano, depois ano que vem ir para os Estados Unidos.
4: É um país bom para encerramento de carreira.
5: É, tranquilo.
4: O Messi tá lá, já tem outros craques também que estão indo.
5: Suárez, então, até
4: exatamente.
5: Hoje está lá.
4: É o Luiz Soares, né? O Luizito Soares. Então, é um país bom para se viver, né? Um país primeiro mundo, sem dúvida alguma, né? Então, todo jogador, obviamente, sonha em encerrar a carreira ali. E como os Estados Unidos também quer crescer no futebol, já que não é o esporte preferido, né, deles, então é sempre bom, né, a pessoa mudar de áreas, principalmente aqui, porque aqui no Brasil agora o Neymar ficou meio que queimado, né, depois
2: queimado
4: dessa Copa do Mundo. Então ele tem que realmente mudar de áreas para começar, quem sabe lá, um novo ciclo, uma nova vida, né? Vamos assim
2: dizer. Quem é o árbitro da final, ele. Jair? Você pegou aí?
4: Peguei ele aqui. É o Slavko Vinic.
2: Ele é da onde?
4: Ele é esloveno.
2: Esloveno?
4: Isso. Vai ser o árbitro da final. Infelizmente não deu para o árbitro goiano, Milton Pereira Sampaio.
2: Não foi nem pro terceiro, né?
4: Não. A semifinal daqui a pouquinho a gente confirma, mas não vai ser ele também, não.
5: Oi. Só ler a matéria. Traz aqui, aí, né? Edu. O craque volta ao CT Rei Pelé e terá conversa com Marcelo Teixeira e a diretoria de futebol do clube. Neymar é esperado nesta sexta-feira lá no CT Rei Pelé para conversar com Marcelo Teixeira e a diretoria do Santos. Ainda com futuro indefinido, o clube continua cauteloso em relação aos próximos passos do Camisa 10 no segundo semestre. O Camisa 10 tem contrato até dia 31 de dezembro, mas não se manifestou publicamente sobre prosseguimento da carreira depois da eliminação do Brasil na Copa do Mundo para a Noruega nas oitavas de final do torneio. Internamente, há a confiança de que o jogador cumprirá o compromisso para ajudar o Santos nos objetivos para a metade final da temporada. Ao mesmo tempo, o clube

0: se resguarda. A diretoria aguarda a conversa olho no olho para ter segurança sobre como tratar o futuro de Neymar.
1: É, rapaz.
2: É, o futuro ainda indefinido. Vai depender agora dessa conversa que ele vai ter, porque esse salário que o Santos está pagando para ele está sacrificando muito o Santos, está aumentando muito as dívidas do Santos.
1: Não, eu o Santos também já... não vai somar isso para o Santos também.
2: Pois
1: não,
2: é, e o Santos já tem lá penhorado com ele o CT, né? Uhum. Que foi que o Santos deu como garantia da dívida que pois tem com o Neymar. Então, se o Santos insistir em continuar com o Neymar, em pagar esse, se ele não der uma diminuída no salário, não colocar um salário dentro daquilo que o Santos possa pagar, aí ele fica inviável realmente. Eu acho que é pelo futebol que ele está jogando e pelos problemas de contusões que ele teve, eu acho que é melhor o Santos se desfazer mesmo, né?
1: Tem contratar... nota do Amador, Frank?
0: Tem umas notinhas hoje.
1: Rapaz, não, então beleza, então, bora já. Ah, bora,
2: mas nós não falamos da dia da Copa do Mundo, dentro da decisão. Amanhã é sábado, né?
0: Amanhã é sábado.
2: Então vamos falar da semifinal rapidinho, que será amanhã, né? Entre a Inglaterra e a França. Não tem a mesma motivação, obviamente, né? Não sei se as equipes vão ter o mesmo desempenho que tiveram nos jogos anteriores, quando buscavam uma classificação ou até o título do Campeonato Mundial. Mas, de qualquer maneira, é claro que é um lugar honroso, tanto o terceiro como o quarto lugar, né? Temos que cumprimentar essas equipes por ter chegado. O Brasil parou nas oitavas, né? Foi muito pior. Há quem diga que foi até sorte, porque se o Brasil chega, poderia sofrer um vexame maior jogando contra essas equipes aí que são candidatas ao título, no caso, a equipe da Espanha e da Argentina, né? Até contra a própria Inglaterra, se tivesse chegado. Então, infelizmente, o Brasil não chegou. A gente torce para que tenhamos um grande jogo amanhã e principalmente a final, né? Entre a Espanha e a Argentina. A Argentina, por exemplo, que tem jogadores de destaque, a Espanha também, a Espanha como o Rodrigo, o Pedro, o Nico Williams e o Lamine Yamal, que é a grande sensação dessa Copa, né? Ao lado aí do grande mestre, o mito Messi, que tem conduzido a Argentina em todas essas vitórias. Em contrapartida, a Argentina tem o Enzo Fernandes, tem o Lautaro Martínez, tem o zagueiro Cristian Romero e o experiente Rodrigo De Paul, que sempre entra e organiza a equipe da Argentina, sem falar dele, né? O grande mito, o Messi, que conduziu todas essas vitórias aí da Argentina, né? Como o maior craque do mundo de todos os tempos, depois do Rei Pelé, na minha opinião, né? E tem feito a alegria dos argentinos e, com o seu futebol vistoso e bonito, a alegria do mundo inteiro, de quem gosta de futebol. Então vamos torcer para um grande jogo entre a Espanha e a Argentina. Eu acho que qualquer palpite aqui seria realmente assim, não teria sentido, pelo nível técnico dos dois times. Agora, a garra, o argentino tem mais garra. Mais técnica tem a Espanha. Vamos ver.
1: A garra, né? Versus as técnicas.
2: Isso, exatamente. Vamos ver quem é que vence essa batalha aí. Batalha, se a Argentina conseguir o título, vai ser o quarto, né? Será a tetracampeã do mundo. E a Espanha, né, vai conseguir o seu segundo título mundial, não é isso?
1: Bora!
2: Vamos com Deus?
1: Hoje o Flamengo vai fazer um amistoso contra o Olímpia do Paraguai às 20 horas desta sexta-feira no Mané Garrincha, em Brasília. Será o quarto jogo, o último amistoso da intertemporada rubro-negra antes do retorno ao Brasileirão. Um abraço pra você, tchau, obrigado.
2: Vem muito aí, obrigado a todos. Flank, um grande abraço, fiquem todos com Deus. Amanhã estaremos de volta no sabadão com mais um programa Paranaíba nos Esportes, trazendo tudo sobre a decisão da Copa do Mundo e, obviamente, também sobre a semifinal de amanhã entre a Inglaterra e a França.
1: Um abraço, vem aí, José Carlos Carol, e o programa Itumbiara ao meio-dia. Tchau, obrigado.
3: 11 horas e 59 minutos.
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0: Chegando aqui na Paranaíba com as notas do futebol amador de Itumbiara e região, né? Meu amigo Orvando mandou pra gente aqui, é o terceiro torneio futebol veterano de Itumbiara, categoria Supermaster 55+, né? Terceira edição 2026. A segunda rodada, né, que acontece neste sábado, dia 18, a partir das 3h15, lá na Vila Vitória, né, no campo da Vila Vitória, vai jogar os cinquentões da Vila Sênior contra o Barcelona Sênior. No domingo, dia 19, lá na Vila Vitória também, a partir das 8h15 da manhã, vai jogar o 21 de abril Sênior contra o Sarandi Sênior. Folga na rodada, Unidos da Saúde Sênior. A inscrição dos atletas para jogar na linha. Pode escrever apenas um atleta do município de Itumbiara, nascido no ano de 71, que ainda não completou.

0: Estou 55 anos. Os demais atletas devem ter 55 anos completados ou mais. Atletas de fora, até 5 atletas com idade 55 anos completos ou mais. Goleiros, com idade de 18 anos completos até 54 anos. Somente podem atuar como goleiro, não podem ultrapassar a linha do meio de campo. 5 equipes participam, todas jogam entre si. Após a fase de classificação, as 2 equipes melhores classificadas vão direto para realizar a final. A organização é do João Mãozinha, com a colaboração e apoio do Elton Valadão, popular Galo, né? E também do amigo Orvando. Bem, gente, assim chegamos ao final de mais um Paranaíba nos Esportes, que estará de volta amanhã a partir das 11 da manhã. O Gesmar Ricardo, o Jair Rezende, né? E o Lázaro Neto. Grande abraço, fiquem com Deus e até amanhã.
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2: 12 horas e 1 minuto.

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1: Horas 9 minutos, 12:09. Boa tarde, começando mais um programa Itumbiara ao meio-dia, com você até às 13, sempre com muita informação para você. E hoje vamos falar um pouco mais sobre o Terço das Crianças, tá? Terço das Crianças, que vai acontecer amanhã na Capela Santa Luzia. E se você deseja levar a sua criança para participar, você pode manter um contato aí com a Ana Cláudia, 996655701. E aí, boa tarde, como é que estão os preparativos para mais esse Terço das Crianças?
2: Boa tarde a todos, eu sou Ana Cláudia. Os preparativos estão sempre com ansiedade, né? Não deixa de estar um pouquinho com o coração acelerado. Sempre, cada encontro só aumenta as crianças, são crianças diferentes, são bairros diferentes. Então, a tendência, cada dia, levar muitas e muitas crianças, né?
1: Aquelas crianças que participaram lá atrás do primeiro terço, elas continuam participando?
2: Sim, continuam.

0: Continua assim. A gente tem até 3 crianças que estão com a gente até hoje, né? Eles são até de Araporã. Eles moram lá em Araporã e uma vez no mês eles vêm participar com a gente no terço.
1: E por que desse terço?
0: Esse terço foi um sonho, né? E eu achei que era só aquele dia na minha casa. Eu falei, é só esse sonho realizado de ter 85 crianças na minha casa. E o padre Lenilson, que estava à frente na época, ele pediu que eu continuasse. E eu disse, padre, mas acho que eu não consigo. Ele falou, Deus vai te ajudar, ele vai te dar direcionamento. E a gente seguiu em frente, porque a gente precisa evangelizar nossas crianças hoje. A gente quer um futuro melhor para nossas crianças, né? Na casa de Deus, juntinho com Deus. E ali a gente tem até testemunho já de crianças, de adulto. Então, cada dia que passa, minha vontade é levar mais ainda. Já foi 280 crianças. Eu quero mais do que isso, se Deus permitir.
1: E os pais levam, eles permanecem lá também ou deixam as crianças e voltam depois para buscar?
0: Alguns deixam e alguns ficam, né? Porque a gente tem até bebê, né? A gente tem bebê que começou ali com 2 meses, tem bebê de 1 mês que começou, tá começando agora. Alguns deixam, né, que já são maior, que já dá conta de se responder sozinho. Mas os pais também é bem-vindo. E aqueles que deixam, a gente passa total confiança. A gente tem sempre mais outras pessoas que estão ali envolvidos, né? Sempre tem uns que tá ali no acolhimento, outros jovens que estão tá lá dentro da igreja para ajudar a caminhar eles no banheiro, na água, para ajudar a orientar eles como manusear o terço, né? Então, cada lugarzinho que a gente faz no nosso terço tem toda a equipe para dar apoio para as crianças.
1: Começou na sua casa, mas está girando a cidade toda, né?
0: Graças a Deus, a nossa agenda já está completa até dezembro. Graças a Deus.
1: E como que é feita essa escolha de local?
0: Então, alguns lugares, umas pessoas já me procurou querendo marcar. Então, do ano passado para esse ano a gente já foi agendando. E alguns lugares eu já perguntei se a gente poderia passar por lá, aí ficou agendado também.
1: Que bom, né? E esse sábado, amanhã, a partir das 14 horas, lá na Vila Mutirão.
0: Sim, lá na Vila Mutirão, na Capela Santa Luzia. É a primeira vez que a gente está indo lá também.
1: Lotai a capela.
0: Se Deus quiser e Deus vai permitir.
1: Ana, agora é claro que você disse, né, que lá atrás você começou com um sonho de realizar um encontro, um terço na sua casa. De lá para cá já foram quantos?
0: Olha, o ano. Quantos terços ou quantas crianças?
1: Quantos terços?
0: Então, janeiro já fez 1 ano, né? Já estamos aí de. A gente fez até uma procissão lá na paróquia Nossa Senhora das Graças, né? A gente conseguiu, né, doar um andor para as crianças que carregassem a imagem Nossa Senhora Aparecida. Fizemos a procissão bonitinha, eles cantando, rezando. E ali a gente fez aquele terço, um momento muito bonito, os meninos cantando dentro da igreja. E só tem a agradecer, né?
1: O terço, ele é da mesma forma que um terço normal ou ele é diferenciado por ser para crianças?
0: Não, é da mesma forma, igual são dos adultos também.
1: É.
0: E ali, agora, no momento, de uns tempos para cá, agora, quem está conduzindo o terço são as crianças. Antes tinha quem iniciava ali, fazia o oferecimento, né? E já dava o início no terço. Agora não. É eles que está dando início o terço e é eles que finaliza também com a Salve Rainha. Já são tudo eles para que eles possam estar aprendendo que se algum dia chegar a faltar, eles vão dar conta de conduzir o terço. Eles não vão precisar de adulto. E tem crianças já de 5, 6 anos, 4 anos que já sabe rezar a Ave Maria, o Pai Nosso sozinho. Já estão dando conta de conduzir o terço. E cada um já fala, tia, cada Ave Maria eu vou pulando uma bolinha, é isso? É isso mesmo. Então quer dizer que eles já estão entendendo. Eles já estão dando conta de fazer um terço. Temos criança que sabe fazer o terço da misericórdia também. É pequenininho, mas eles dão conta, eles já estão dando conta de conduzir.

0: E se os pais unirem, né, com a gente, esse mundo vai ser bem diferente, na fé, né, com muita luz, sabedoria e direcionamento para essas crianças.
1: É o que nós estamos precisando, né? Porque o mundo
0: Estamos.
1: moderno, ele oferece muita coisa,
0: Sim.
1: mas é que vai te levar por um caminho nada recomendável, né?
0: Isso. E assim, tem crianças que já fala para a mãe, né? Mãe, hoje tem terço? Não, não tem, só no próximo. Ah, não, mas eu queria ir. Então, tipo assim, eles vão já preocupados em questão de rezar, de ter aquele acolhimento, que a gente, antes de iniciar um terço, a gente já canta umas musiquinhas com eles, animadinha, para deixar eles mais animados. E depois a gente já pede eles para acalmar o coração, para dar início ao terço. E também, logo no final, a gente também tem um lanche para eles, né? Porque também a gente tem que saber agradar eles também. E hoje eu também só tenho a agradecer, porque tem dia que você está com 150 crianças dentro de uma igreja. E é tanta bênção que é aquele momento que você não precisa ficar assim, faz silêncio. Criança, silêncio. Não, aquele momento do terço é o silêncio o tempo inteiro, até terminar.
1: Que bonito, né?
0: Graças a Deus.
1: E como que tem sido a participação dos padres dessas igrejas para onde vocês passam?
0: Graças a Deus, eles estão acolhendo a gente bem. O padre Alisson, né, da nossa paróquia, Nossa Senhora das Graças. O padre Alisson da Cristo Rei, né, o padre Tiago. Assim, aonde que a gente está passando, eles sempre estão ali para dar, nem que seja uma bênção no final para eles. E as crianças amam os padres, né? Eles acha maravilha quando o padre está ali, que eles possam lá abraçar e se sente muito bem acolhido. E a gente também.
1: Ter a oportunidade de estar ali, conversar, né, com o padre, né? Bem
0: Sim.
1: diferente, né?
0: É. Eles gostam de abraçar, gostam de pedir a bênção. Sempre tem algumas perguntas, né, da igreja. Então eles se sentem muito importante quando o padre está ali.
1: E hoje é algo quase, né, extinto a questão de um filho pedir bênção aos pais, né? Aos pais, ao padre, porque antes era um tempo atrás. Isso era quase que uma obrigação, né? Hoje, cada
0: Sim.
1: vez mais distante dessa realidade, né?
0: Sim, a gente sempre fala, né? Gente, quando o padre chegar, vocês pedem a bênção, né? E tem alguns que já sabem, né? Alguns já chegam e já falam, padre, bênção. Chega uma irmã também, elas pedem bênção, porque a gente também tem apoio da irmã Aparecida, a irmã Nelma. Então, isso aí é muito importante para eles, educação, né? E respeito.
1: É, isso é fundamental, porque infelizmente o mundo moderno tá um perigo total, né? Muito, muito, muito. E a gente precisa ter muito cuidado com as crianças, ter muita atenção, porque senão vamos criar uma geração frustradas ainda mais, né? Com mais problemas psicológicos do que nós
0: Sim.
1: temos hoje.
0: Sim. É, às vezes algumas pessoas falam, nossa, mas vocês gostam muito de rezar. Não é que gostar e nem para se aparecer. A gente está procurando o melhor. O melhor. Porque esses jovens já não gostam muito, né? De estar ali na igreja, de rezar. As minhas filhas, elas, o que elas puderem de arrastar de jovens ali da escola, elas arrastam. Todo terço tem crianças diferentes que elas. Sempre, mãe, eu chamei minha coleguinha. Mãe, eu chamei minha coleguinha. As mães mandam mensagem, que a gente também tem o terço das crianças, tem um grupo, né, do terço das crianças, tem o Instagram. Então, sempre tá ali fazendo a movimentação, as pessoas sempre estão tá me chamando. Oi, a sua filha convidou minha filha, posso levar ela no terço? O que é que eu preciso ser feito, né? Eu falo, ó, pode participar. A gente pede uma lista no grupo, por quê? Por conta que a gente organiza um lanche para eles. Então a gente já organiza essa lista para a gente ter base mais ou menos quantas crianças vão dar. Para aquele também que não fique sem o lanche também, né? Então, assim, eu acho muito importante a divulgação no meu Instagram, as meninas na escola, né, fica chamando as coleguinhas, a minha outra que já é adolescente, fica tentando arrastar os outros da escola deles também. Então, todo tanto que a gente chama, que a gente leva, é pouco. Porque às vezes eles estão muito focados. E às vezes outro daqui chama eles e acaba perdendo aquele foco.
1: E, na verdade, a própria Bíblia já diz, né? Todos nós temos o livre-arbítrio, né? De escolha. Você pode escolher

0: um caminho estreito, que é aquele caminho mais difícil, onde vai ter mais, é onde você vai ter as coisas boas.
1: Sim.
0: E aquele caminho amplo, largo, onde você vai ter tudo, mas você não vai ter essa empatia com o próximo, você não vai ter amor, você não vai ter respeito, vai simplesmente viver as coisas mundanas, né?
1: Sim, eu tenho um jovem no terço das crianças. Ele começou comigo do início e aí já tinha uns 8 meses. Já passou 2 terços, ele sumiu. E eu falei, estou preocupado, porque ele sempre estava ali presente, gostava de fazer leitura, gostava de rezar. Procurei, falei, você está sumido, o que que está acontecendo? Aí não me respondeu, a mãe, ó, está querendo mudar de religião, eu sou muito católica, nossa família também. Só que pela idade não vou impedir, vou deixar. Beleza, a colega passou na casa, vou levar, né, para outra religião. Ele disse para mim que quando chegou na porta da igreja, ele não conseguia entrar. Ele travou. E aí foi 2 vezes ele travou. Aí depois ele me procurou e falou assim: tia, eu queria falar com você. Falei: tá, tudo bem. Posso ir na sua casa? Falei: pode. Aí ele foi na minha casa: tia, eu queria te pedir se eu posso voltar pro terço. Falei, você sempre será bem-vindo. É porque eu fui procurar outra religião e eu travei e eu sinto que eu tenho que ficar é aqui. E eu gosto de participar do terço. Eu aprendi muito. Perdi tanta vergonha participando do terço. Falei, você sempre será bem-vindo. Pode sempre estar com a gente. Você deixa eu rezar da próxima vez? Falei, deixa você rezar sim. Então, esse já sentiu a diferença, né? Que ele tentou caminhar para o outro lado e já não se sentiu bem. Ele preferiu voltar para onde que ele estava. E ele sentiu falta do terço das crianças.
0: E essas são as pessoas que precisam ser abraçadas, né?
1: Sim, essas crianças que estão começando agora, de 5 anos para frente, até os 15, 16 anos, tudo para eles hoje são novo, né? Eles tudo quer
0: É o mundo da
1: experimentar.
0: descoberta, né?
1: Sim, quer experimentar, quer participar. Então, quando eles vão, tem aqueles canto animado, todo mundo canta, pula, abraça. Então, é aquele momento que eles já começam a sentir um fervor. Então, a gente não pode deixar esse fervor desapagar. A gente tem que pegar firme. Não só eu aqui, eu também preciso do apoio dos pais, né?
0: A base é a casa, é a família, né?
1: Sim, é a família que eles têm que aprender lá dentro, né? A família tem que orientar eles, lá fora só é um complemento para segurar eles mais ainda.
0: 12:23, um rápido intervalo e volto já.
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3: 12:23.
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0: Ana Cláudia, nós estamos falando sobre o Terço das Crianças. Ana, as pessoas, os pais interessados que estamos escutando e queiram levar os seus filhos, é só te chamar no WhatsApp. Esse telefone aqui é o seu, né?
1: Sim.
0: 99665-5701.
1: Isso. É só me chamar no WhatsApp, que eu passo as informações que eles precisam. Não tenho, a informação que eu tenho é levar a criança, né? Levar o seu terço, uma garrafinha de água, e a gente tem o termo de autorização de imagem também, né? Aí eu também passo para eles, no particular, para eles estarem imprimindo e assinando para a gente poder arquivar. A gente deixa tudo arquivado.
0: Porque vocês fazem imagens e postam nas redes sociais.
1: Postamos no Instagram, né? Tem o Instagram do Terço das Crianças. A gente tem o grupo, né, do Terço das Crianças, que ali a gente vai passando as informações, igual a gente está arrecadando lacre, tampinha para o Hospital do Amor. Ali a gente vai fazendo a movimentação, vai fazendo a publicagem das artes quando tem os terços. A gente vai criando uma lista, né, de quantas crianças vão participar do terço no mês, para a gente estar se organizando o lanche para eles também.
0: Esses lanches, vocês conseguem doações?
1: São doações. O lanche, doações, as bebidas, doações, são picolés, pipoca, algodão doce, laranjinha, são tudo doação, graças a Deus. E que Deus abençoe cada uma dessas pessoas que sempre está ajudando a gente nos próximos terços. Porque eu nem procuro, né? Como a gente começa a divulgar, quando chega na semana do terço, as pessoas já começam me procurar, eu quero doar o pão, eu quero doar a salsicha, o picolé, e assim a gente vai recebendo.
0: Que bom, hein? E é muito gostoso, né, ter esse apoio, né? Porque é um trabalho, na verdade, que exige muita atenção, né? Muito cuidado, porque você está trabalhando com o maior bem de uma família, que são os filhos, né?
1: Sim, é muita responsabilidade. É na acolhida, né, que a gente acolhe eles, e quando a gente já termina o terço, aonde que a gente está, já fica o meu esposo, o Nerton, já fica ali na saída, orientando para a gente não deixar ninguém sair. Só aquelas crianças que os pais confiam em deixar, só sai com a busca do pai. E se o pai pedir para outra pessoa pegar, ele já tem que deixar avisado para nós, que a gente não entrega. A gente só entrega se a gente ligar, e mesmo assim a gente não gosta. A gente gosta que avisa ali na frente, porque eu morro de ciúme dos meus filhos. Pensa eu buscar o meu filho ou não encontrar meu filho, se a gente fica doido.
0: É o patrimônio que você tem, né?
1: São 100 crianças, é 150 crianças. Então, assim, é muita responsabilidade e muito cuidado. E igual eu falo para todos os pais, eu trato cada um deles como se fosse meu, tivesse gerado de mim, com muito carinho, com muito cuidado.
0: A Capela Santa Luzia cabe quantas crianças?
1: Eu não sei, eu não tenho certeza, mas eu acho que cabe umas 80 lá. Porque lá é bem pequenininho, né? Eu não tenho noção, eu estive lá só uma vez.
0: Mas pode passar, o número pode passar, né?
1: Pode passar, pode passar. Mas para tudo Deus dá um jeitinho, né?
0: É igual o coração de mãe, né?
1: Sim, igual o coração de mãe. Lá na Nossa Senhora Aparecida, lá dentro, a gente fez uma base, mas a gente acha que deu mais. Lá, nós, 275 crianças. Tudo lá dentro da igreja, mas ficou tudo apertado e ainda ficou muitas em pé. Graças a Deus.
0: Foi o local que mais deu criança?
1: Foi o local que mais deu criança. Foi o local que deu 285.
0: Que bom, hein?
1: Muito bom. Que Deus, né, ilumine, que a gente consiga levar mais ainda. Mais e mais. Porque cada igreja que nós vamos passando são crianças diferentes. Tem aquelas que já é fixa, que não perde o terço. Mas tem muito rostinho que é rostinho novo, que está indo pela primeira vez. E tem muita gente ainda que não sabe do terço das crianças.
0: E é bom, né, porque as pessoas ali do bairro, que levem suas crianças, né?
1: Sim. Que leve para sentir o gostinho de estar ali perto de outras crianças, conhecer outras crianças, ver a humildade de cada uma. É muito importante isso para os pais, deixarem as crianças estar perto de outras. Geralmente, quando eles vão, eles ficam muito perto das crianças. Quando alguns pais ficam, eu falo, não, deixa sentar lá na frente. Eu levo eles tudo lá para frente e deixa os pais mais para trás, que eles sintam mais à vontade. Aquelas que vão sem os pais, eu já percebi que elas ficam bem mais soltas, bem mais à vontade. Quando o pai tá, eles ficam com vergonha, não quer rezar, não quer conversar. Então, assim, os pais também é bem-vindos, só que quando eles estão sem os pais, eles ficam bem mais à vontade.
0: Deixar eles se desenvolverem, né? Sim. Se soltarem, né?
1: É, teve, até então, uma pessoa me perguntou, queria participar, levar minha filha, mas minha filha é autista. E eu queria que todos soubessem que eu também tenho criança autista que participa do meu terço. Que aí eles falam assim, ah, mas eles não vão quietar. Ela quieta no meu terço. Ela é comportadinha, ela senta lá e fica sentadinha esperando o terço acontecer. Então, se alguém, né, que tenha vontade, que deseja, pode vir, que será bem-vindo. Muito bem-vindo, vai ser um prazer receber.
0: E é bom esse terço e, como se diz, ir rodando na cidade, porque vão as crianças, principalmente aquelas que estão sempre, vai conhecendo a realidade diferente, né, de cada comunidade, né?
1: Sim, vai conhecendo. A gente começou fazendo nas casas. Só que teve uma casa que deu 75 crianças e o espaço era muito pequeno. E ficou bem apertadinho. Só que assim, Deus iluminou tanto que ele fez uma sombra que coubesse aquelas crianças tudo ali naquela sombra certinha. Alguns pais ficaram no sol, mas o terço aconteceu. Aí eu percebi, falei, gente, como já começou, o terceiro terço já começou já com 65, eu acho que a gente vai ter que continuar nas igrejas. Aí a gente partiu, começar a visitar as paróquias, as capelas, e aí a gente está indo seguindo firme, graças a Deus.
0: Para você é um momento assim, de muita alegria, né? Ver esse desenvolvimento, o terço que começou na sua casa, hoje já passa de um ano, né?
1: Sim, hoje está com 1 ano e 5 meses. É muita emoção e muita gratidão a Deus, porque é igual eu falo para outras pessoas, tudo que eu faço é para Ele e por Ele. Enquanto eu tiver força, eu vou lutar e vou persistir para esse terço continuar. E tudo que eu fizer para agradecer a Deus vai ser pouco. Porque o que Ele já sofreu por nós, e eu quero continuar. E se um dia eu chegar a faltar, eu já falei para meus filhos, eu falto, mas vocês ficam. Vocês não desistam.
0: Continue com o terço.
1: Sim, a gente vai continuar nessa missão.
0: Eu acho que a coisa mais bela do mundo é a gratidão, né?
1: Muita gratidão.
0: Se a gente não tiver gratidão, principalmente pelas bênçãos, porque às vezes a gente olha o que não deu certo, mas você esquece de olhar aquilo que Deus te deu, só de ter vida, ter saúde, imagina o tamanho dessa gratidão que a gente tem que ter.
1: A gente tem que ter só de levantar, né? A gente já tem que levantar e falar, Deus, obrigada. Tô levantando, meus pés tá no chão. Porque às vezes tem pessoas que falam, nossa, mas é uma correria louca que você fica, como você consegue viver? Eu falo, eu sou feliz assim. Deus me deu força para mim estar nessa missão, nessa correria. Às vezes é muita, mas eu gosto de viver assim. Eu gosto de estar organizando as coisas do terço, organizando as coisas dos meus filhos, sou ministra da Eucaristia, mas eu gosto de viver assim. Estou lhe agradecendo a Deus todo dia. Deus, a hora que eu levanto, eu falo, Deus, obrigada, estou levantando, meus pés estão no chão. Obrigada pelo estar clareando, pelos animais. Eu agradeço. Quando eu quero uma coisa que dá errado, eu falo, Deus, obrigada. Deu errado, mas obrigada. Porque se não deu certo, foi um livramento.
0: É um livramento, né?
1: É um livramento.
0: É que muitas vezes, às vezes, você vai sair de carro, o carro dá um probleminha, a pessoa fica nervosa, começa a xingar, falar palavrão.
1: Isso.
0: E nem imagina que aquilo pode ter sido um livramento. De Deus para evitar que você tivesse uma tragédia, né?
1: Sim, muitas vezes as pessoas ficam nervosas, mas eu só tenho a agradecer. Às vezes eu quero as coisas, traza, eu falo, Deus, obrigado. Obrigado porque talvez me livrou de algo muito ruim que poderia ter acontecido comigo. Eu só tenho gratidão a Deus.
0: No mês próximo já tem a festa, né, da Nossa Senhora das Graças. Terço vai ter terço lá durante a festa das crianças?
1: Então,
0: ou ainda não acertou com o padre?
1: Lá a gente já fez, né? Já. Que foi de janeiro que a gente comemorou quando fez um ano. Mas Se o padre permitir, se ele quiser que a gente reze um terço lá novamente, a gente

0: reza com muita alegria.
1: É porque essa é uma das festas mais tradicionais de Itumbiara, né? De Nossa
0: sim,
1: Senhora das Graças, né?
0: Sim, começa agora dia 6, né? Até o dia 16. E começa com todo fervor, né? E todo mundo já nos planos, todo mundo já está trabalhando com muita alegria para aguardar todos lá na nossa festa e nas novenas também, né?
1: É, muito importante, né? E nessas festas da igreja, como se diz, a parte festiva também ela é muito importante, porque eu falo sempre, manter a estrutura da igreja não é fácil, né? É um custo muito elevado. Muitas pessoas falam, mas o que a igreja faz com o dinheiro? Né? Mas é porque não tem conhecimento. As pessoas não acompanham o desenrolar daquilo ali, não tem noção do que é, né?
0: Isso. As pessoas, algumas não têm muito entendimento, né? É, só pensam em julgar e não pensam em estar ali perto, em ajudar, pelo menos entender realmente o que é feito ali, como é feito, aonde que vão o dinheiro, né? Porque todo mundo sabe que é muita coisa, as despesas é muito grande da igreja.
1: É manutenção.
0: Muito.
1: E manutenção tem que ser diária. Um local que onde muitas pessoas frequentam, né?
0: Uhum.
1: Ainda tem a Nossa Senhora das Graças, por exemplo, ainda está na construção da Nossa Senhora da Saúde, né?
0: Da Nossa Senhora da Saúde. E o padre Alisson quis dar uma melhoria na paróquia Nossa Senhora das Graças. Estão lá em reforma, procurando melhorar mais, porque está bem apertado lá dentro também. Graças a Deus a igreja está enchendo.
1: A São José tá bonita, né?
0: Muito bonito.
1: Aliás,
0: São José.
1: Eu acho que é uma das mais belas que tem hoje, né?
0: A São
1: ela
0: José
1: é petitinha, mas ela é muito aconchegante, né?
0: É muito bonitinho lá, muito a estrutura dela lá dentro. A gente também tem a Divino Espírito Santo, que fica no bairro São João.
1: São João, estive lá na festa agora. Pouco tempo, né, que tivemos
0: de junho,
1: a festa lá.
0: Junho. É, e também tem agora a nossa lá da Nossa Senhora da Saúde também, né?
1: Está bem adiantado
0: tá
1: as
0: bem
1: obras,
0: adiantado.
1: Né? Mas ainda falta muito dinheiro.
0: Muita coisa.
1: Porque entra na fase que... Aliás, são duas, né, aqui em Itumbiara que o pessoal tem trabalhado muito. É a Nossa Senhora da Saúde e a São Francisco de Assis.
0: São
1: né?
0: Francisco de Assis.
1: Também já está na fase adiantada, mas naquela fase onde todo o dinheiro é pouco.
0: Todo tanto é pouco, falta muita coisa ainda,
1: acabamento,
0: né?
1: É muito caro, né?
0: Sim, é o piso, é reboco, é janela, então é Deus tocar no coração de todo mundo e poder, cada um quiser fazer sua doação, né? Será muito bem-vinda.
1: Exato, e quando tem os leilões, né? As barraquinhas, é oportunidade também, né? De aumentar um pouco a captação desses recursos, porque ali é muita coisa, né? Meu Deus.
0: É muita coisa. Não é fácil. É igual, são os bancos, tem que ter feito.
1: É.
0: Então, assim, é coisas que gasta bastante.
1: E o trabalho é muito bonito, né, gente? Ainda tem o trabalho, né, das pastorais, que às vezes as pessoas que estão por fora não entendem. Mas o trabalho das pastorais, elas são muito importantes, né?
0: Sim. Todo mundo se une, né, para tentar conseguir um pouquinho de cada lado para poder levantar cada parede, cada janela. Então, todo tanto que a gente vai tentando parece que é pouco. Mas com fé e muita oração e todo mundo unido, devagarzinho a gente chega lá.
1: E as visitas, né, as pastorais do idoso, por exemplo, que é muito importante, né?
0: Sim.
1: Os jovens, os encontros dos jovens, né? Os encontros de casais, né? Tudo isso é buscando justamente uma sociedade melhor, né?
0: Sim, é buscando, trazendo aqueles outros que não estão lá dentro, né? Para sentir o gosto, para sentir o Espírito Santo e estar ali junto, querendo fazer, se unir com as outras pastoral, fazer crescer, e principalmente com nossos jovens, né? Fazer,
1: exato,
0: levar eles, é igual agora já vai começar a festa, tentar trazer esses casais novos, né, que acabou de fazer um encontro de casal, trazer os jovens também, para estar ali ajudando, né, dando o seu melhor, porque Jesus sofreu tanto por nós, né, por que nós não podemos sacrificar um pouquinho por ele?
1: É porque eu vejo assim que as pessoas preferem reclamar e cobrar, né?
0: É, reclama.
1: Ah, mas
0: cobra.
1: tá difícil, mas ah, tá não sei o quê. Tá, mas não sei o quê. Mas e aí, o que que você tá fazendo?
0: Só
1: Qual que é a sua
0: reclama.
1: ação? Né?
0: Só
1: Às vezes a
0: reclamar.
1: pessoa reclama e fica olhando a vida do outro.
0: Sim.
1: Ah, mas o fulano tá bem, como que ele conseguiu tudo isso? Mas você sabe como ele leva a vida? Eu falo sempre, a gente tem uma mania de julgar que a nossa dor é maior do que a dor do outro, sem
0: Sim.
1: conhecer a dor do outro, né?

0: para aceitar aquela pessoa.
1: É verdade. É verdade. E tem que ir junto, né? A messe é grande e os operários são pouco.
0: É.
1: A messe é grande e os operários são pouco.
0: Em eventos religiosos, eu converso sempre com o padre Irandes Carlos, por exemplo, e ele sempre me fala, olha, nós precisamos renovar os nossos voluntários. Porque aqueles voluntários, principalmente das festas, eles estão ficando já de idade avançada, a grande maioria. Já não tem mais aquela força. É preciso mesclar, trazer a juventude para estar ajudando e até para dar seguimento, né? Isso eu já conversei com vários padres, todos, o padre Zé Luiz, o Luiz Fernando vinha, quando estava aqui, ele vinha sempre aqui na rádio, a gente conversava. E a conversa é sempre a mesma. A necessidade de trazer o jovem, as pessoas mais jovens, para os serviços voluntários da igreja, né?
1: É, porque muitos não querem pegarem a responsabilidade, né?
0: É.
1: A responsabilidade que é difícil de você estar ali fazer uma pamonha, uma chica doida.
0: Lá em Chica Doida, mandar um abraço pro Magué, que é o homem que faz uma chica doida boa, viu?
1: O Magué é diferenciado.
0: É, tô com saudade de Magué. Se quiser fazer uma aí na sua casa, não tem problema não. Precisa esperar as festas lá de Nossa Senhora das Graças não, viu, Magué? Grande abraço, figura fantástica, né? Muito dedicado.
1: Muito dedicado, muito especial, extrovertido, muito verdadeiro.
0: Exato. A gente participa junto lá da comissão do Natal Solidário. Eu vejo o quanto ele é empenhado, o quanto ele é dedicado, viu?
1: Tá ali firme, montando a cesta, tá lá na porta do supermercado.
0: Ah, ele não tem tempo ruim, não.
1: Ele não tem tempo ruim, é ele e a neta dele.
0: Muito, muito
1: E ela
0: bom.
1: Tá ali firme, voltou com você e ela pega firme a Beatriz.
0: É muito bonito. E tomara que outras Beatrizes vão surgindo, né?
1: Se Deus quiser, vai surgir sim.
0: Ana Paula, Ana Cláudia, convidar o pessoal, né, mais uma vez. Amanhã, 14 horas, Capela de Santa Luzia, bairro Mutirão, 996655701. Se você que é daí da região, desse setor alto, principalmente da cidade, Mutirão, Marolina, Normas de Balde, aí Cidade Jardim, Remi Martins, Zé Moisés, Ladário Cardoso, Normas de Balde, se você quiser, anota aí, ó, 64996655701. Fale com a Ana Cláudia, leva a sua criança lá. Tenho certeza que ela vai tomar gosto, né? E vai querer participar das outras, os outros locais onde o terço também serão realizados. Obrigado pela presença, parabéns pelo trabalho e continue firme, hein?
1: Muito obrigada a vocês de dar a oportunidade da gente estar aqui falando mais uma vez. Quero agradecer a Deus também e quero que Deus retribua cada pessoa que nos ajuda no Terço das Crianças. Principalmente o Senhor que nos ajuda sempre a nos divulgar. Que dê muita saúde. Muito obrigada de coração.
0: Grande abraço e ótimo final de semana e excelente terço para a criançada, viu?
1: Muito obrigada.
0: 12h44.
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3: 12h44.
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12 horas 45 minutos, 12h45. 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

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Hoje vamos ter mais uma apresentação classificatória às 17 horas lá no Teatro João Guimarães Rosa, ali na cidade de Araporã. É o primeiro Canta Araporã. Premiação, primeiro lugar vai ser R$3.000, segundo lugar R$2.000 e terceiro lugar R$800. O grande campeão do Canta Araporã se apresentará na tradicional Queima do Alho. A realização é da Prefeitura de Araporã. Teremos mais uma apresentação classificatória no dia 24 e a grande final no dia 31. Amanhã, 6h55, vamos ter o Terço dos Homens, ali na Avenida da Saudade com Leopoldo de Bulhões, a partir das 6h55. Vai lá, convida todo mundo para participar, todos os homens. Bora rezar, gente, estamos precisando. Já falamos aqui sobre o Terço da Criança, que vai acontecer amanhã às 14 horas na Capela Santa Luzia, na Vila Mutirão. À noite terá o Arraiá, né? O Arraiá do Fórum. Vai acontecer a partir das 19 horas e o Rotary Clube Tumbiara estará presente. Vai ser no estacionamento do Fórum, desembargador Rogério Arédio Ferreira. Toda a renda será destinada aos projetos sociais aí do Rotary Clube, que tem o lema Rotário esse ano, Cria Impacto Duradouro. Temos também, hoje, dia 17, mais uma celebração religiosa, às 19h30, com o Padre Tiago, na festa em louvor à Nossa Senhora da Rosa Mística. Portanto, amanhã também vamos ter a celebração, às 19h30, certo? Então, vamos lá. E tem também, viu gente, a parte festiva, todas as noites ali na Avenida Equador. Temos também programados aqui para o próximo dia 26, no próximo domingo, não, desse domingo agora, no outro, né? No segundo domingo agora, vamos ter a feijoada da AME, a Assistência ao Menor de Itumbiara. Vai acontecer, portanto, a feijoada e você pode contribuir. Os ingressos custam apenas R$ 35,00 e você vai estar, além de ter um alimento de qualidade, você vai ter aí também uma contribuição, vai dar a sua contribuição a essa entidade que realiza um trabalho tão belo na cidade de Itumbiara. Hoje teremos também, a partir das 17 horas, Feira da Agricultura Familiar. Vai acontecer lá no Parque de Exposição Doutor Valdivino Vaz. Lembrando que agora, todas as semanas, a Feira Livre não mais serão, as feiras não serão mais realizadas aqui no Capim de Ouro. Todas elas acontecerá lá no espaço ali do estacionamento do estádio JK, tá bom? Então, convidado você também para ir para lá. Sei que tem umas pessoas que não estão satisfeitas, que desviou muito, né? Ficou aqui, principalmente o setor aqui mais para baixo, né? Mas é o que temos. E na sexta-feira continua a feira lá da Madeireira JR, que também é uma feira, né, que atende aqui toda essa parte aqui da cidade, tá? Hoje também vai acontecer Bazar Solidário lá no Centro Jerônimo Mendonça, a partir das 19h30. Você também pode ir lá comprar, tem peças lá de R$1 a R$5, tá? E hoje também vai ter uma palestra lá, viu gente? A partir das 19h30, estarei ministrando uma palestra hoje no Centro Jerônimo Mendonça, que é a palestra intitulada Dois Caminhos e Uma Escolha. Tá? Então, se você tiver disponibilidade, apareça por lá na Avenida 12 de Outubro, no bairro Nossa Senhora da Saúde, uma palestra que eu tenho certeza que vai impactar a sua vida. Tá? Teremos também no domingo um almoço fraterno lá no Centro Jerônimo Mendonça, a partir das 8 horas da manhã. O pessoal já vai para lá trabalhar. 11 horas será servida as marmitas, serão 400 marmitas entregues com muito amor a todos os moradores ali daquela região, tá? Bairro Ulisses Guimarães, Dona Sinica, Nossa Senhora da Saúde, bairro São João, esses moradores dessa região podem, nesse domingo, a partir das 11 da manhã, se dirigir ao Centro Jerônimo Mendonça. Lá será distribuídas ali, com muito amor e muito carinho, 400 marmitas, né? 400 marmitas para as famílias daquele setor.
é mais do que um alimento material, é um alimento fraterno, né, de muito amor. Então você

0: está convidado a participar desse almoço nesse domingo, tá? Você vai lá, vai retirar a sua marmita a partir das 11 horas, você vai chegar, vai adentrar para o salão, vai ficar lá sentadinho esperando, né? Caso você chegue mais cedo, não tem nenhum problema você chegar mais cedo, e todas aquelas pessoas serão, que lá comparecerem serão bem acolhidas, e isso é muito bom, né? Então, você esteja convidados aí, tá certo? E você que, caso você que queira, que goste de contribuir com ações como essa, pode falar comigo aqui, tá? Que eu repasso para os diretores lá do centro. Se você, caso queira fazer doação, ali são muitos quilos de arroz, feijão, é muito macarrão, é muita carne, tem os temperos, né? Tem muita coisa ali. Então, se de repente você sentir no seu coração o desejo de doar e ajudar nesse trabalho, todo mês é realizado ali esse almoço fraterno. E ainda tem também um café com Jesus, né? Que uma vez por mês também é realizado ali um café. E de repente você que gosta, né? Que sente no seu coração o desejo de ajudar, pode falar comigo aqui que a gente organiza aí para você fazer as suas doações, tá? Então, vamos embora ajudar, gente. Vamos, como se diz, vamos acumular pontos com Deus, porque a coisa tá fácil não, né? Olha, deixa eu ver aqui mais o que nós temos aqui de notícias. Hoje o deputado Gominde, né, pediu para vir aqui, queria passar por aqui hoje, mas ele acabou de última hora não conseguindo, justamente devido à agenda apertada, né? Aqui meu amigo Magué já mandou para cá aqui, ó. Ei, Magué, como é que tá por aí? Já mandou aqui, né? Na festa de Nossa Senhora das Graças, de 6 a 16 de agosto, procissão fluvial, no dia 16 de agosto, às 16 horas. Gente, essa festa é incrível, viu? O trabalho que de toda a comissão organizadora é extraordinário, porque é uma festa muito tradicional. Além das barraquinhas, das celebrações religiosas todos os dias, tem a procissão fluvial no dia 16, né? Vai ser no dia 16. Aqui a Rádio Paranaíba tem a tradição, né, de transmitir ao longo dos anos esse evento, que é um dos mais belos de toda a nossa região, né? Então, já coloque na sua agenda aí, de 6 a 16 de agosto, a grandiosa festa de Nossa Senhora das Graças. Vai ser mais um grande marco, com certeza, aqui na cidade de Itumbiara. Tarifaço deve atingir 36% das exportações do agro para os Estados Unidos, diz o setor. Flávio tinha discurso pronto se Tarifaço fosse adiado, mas não foi, né? O pior é que eles foram lá pedir, né, rapaz? O duro é isso, né? Vão lá pedir, tentar fazer acordo e agora tentou correr atrás, o trem desandou. E o próprio produtor rural, né, o agro, vai ser penalizado. Então, é incrível como as coisas acontecem. A política, né, às vezes ela joga a favor, às vezes joga contra. E nesse caso aqui, foi um gol contra, na verdade, para todo o país, né? Agora, é buscar solução, tentar exportar para outros países, porque a carga tributária acabou ficando pesada. E os Estados Unidos, infelizmente, eles querem ser dono do mundo, né? Não tão satisfeito. Recentemente, o Trump disse que queria taxar ali, assumir o Estreito de Hormuz e taxar todas as embarcações que passassem por ali com 20%. Agora, eles querem que o nosso PIX, desfaçamos do nosso PIX para atender os desejos das empresas americanas, enquanto que o PIX para nós brasileiros foi a melhor coisa que aconteceu, né? Uma facilidade. Eu, por exemplo, faz tanto tempo que eu não vejo nota, rapaz, dinheiro em nota, em espécie, né? A gente nem vê mais, porque o PIX é tão prático, você passa aqui, vai ali e tal. Nossa, uma beleza realmente, viu? Mas os Estados Unidos não conformam, né? Porque os cartões de créditos acabaram tendo uma...
1: Ei, Carol, você tem ideia, lá ainda o

0: manda cheque ainda, pagamento em cheque ainda, até hoje.
1: O Lanzudo adora um cheque, viu? Adora, rapaz. Você chega lá, tem aquele pacotão de cheque lá. É, Valdemar dos Santos, a coisa não é brinquedo, não, né? Bom, então, vamos ter... Ah, gente, olha aí, viu? No dia de setembro, já programa aí que vai ter a festa ali de... A Expo 100 de Centralina, viu? Ó, pra você que gosta aí de festa, já programa aí que eu já vou te falar aqui quem são as atrações, tá? Deixa eu abrir aqui. Ó, as atrações aqui. No dia 3 tem o Zé Felipe. No dia 4, Maiara e Maraíza. No dia 5 tem Marco e Mário. No dia 6 tem Gian e Giovanni. Bom show, Gian e Giovanni. Olha, quem não assistiu o show do Gian e Giovanni ainda, gente, faz uma programação, coloque na agenda. Dia 6 é véspera de feriado, é dia 6 de setembro, né? Já coloque aí, tá? Depois você vai ter no dia, você vai ter também no dia 4 aí, Maiara e Maraíza, outro show maravilhoso. O Zé Felipe tem uma turma que gosta, né? Eu particularmente, não é meu estilo, não. Mas esse outro show aqui, às vezes, não tem o nome, o glamour de muitos, mas Marco e Mário, belíssimo show também, viu? Quem conhece sabe disso, sabe que se trata de um grande show aí. Portanto, já programado aí, de 3 a 7 de setembro, a grandiosa Expo 100 na cidade de Centralina. Então, nós temos festa aí, né? Temos agora a festa de Nossa Senhora das Graças, depois acaba, já vem aí a festa da Expo 100 na cidade de Centralina. E na medida que a gente for vendo aqui, né, for nos enviando aqui, a gente vai divulgando outros eventos da região. Grande abraço, eu volto amanhã com Itumbiara ao meio-dia às 12, com muita música para você, como acontece todos os sábados. Mas eu volto na sequência com o Super Tarde Paranaíba. Valeu, tchau, tchau.
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3: 12 horas e 58 minutos.
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1: 13 horas e 2 minutos.
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13:03, 13:03, boa tarde, de bem com a vida, aqui estamos para mais um programa Super Tarde. Quero contar com a sua participação a partir de agora. E aí, como é que você tá? Tá tudo bem? Tá de bem com a vida? Meu amigo, nada de pensar que a vida é dura. Se você pensa assim, lembre-se: água mole em pedra dura, tanto bate até que fura. O impossível é apenas um desafio. Então bora pra cima, com alegria, alto astral, muita determinação e vontade de vencer. Vencer sempre. Bora soltar a voz neste programa. E você, daqui estou eu, Carlos Carol. E daí, quem é que está do outro lado? Onde? Qual bairro você está? De onde você vai participar comigo a partir de agora? Bora comigo, bora pra cima! Bora, porque aqui tá bom que só, e vai ficar melhor com a sua participação. Repetindo para você, 3431-8888 é o nosso WhatsApp. Manda aí que eu quero ouvir. Valeu, vamos embora, vamos para cima. Vamos começar o nosso programa com alegria. Alegria, alegria, alegria, muita alegria. Então bora, bora! De bem com a vida, começamos mais um programa. E vamos começar embalados num batidão só, daquele jeitinho que você gosta. E a música que você gosta está aqui. E a sua participação é muito legal. Hoje vamos ter mais uma vez a carta do ouvinte. Eu quero a sua atenção. Eu quero você comigo, participando, opinando, deixando aqui o seu recado. E olha que a carta de ontem, meu Deus, balançou, mas balançou geral por aqui, viu? Fiquei muito emocionado, realmente. Mas hoje a história é outra. E a sua? Qual a sua história? Que dia você vai contar a sua história aqui para todos nós? Boa tarde!

0: Epa! Começamos bom demais da conta, não é? É, mulher chorona, é isso aí, né? Alô, alô, Itumbiara! 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Ô Maria da Horta, como é que tá aí? Tá pegando a boia? Bom demais da conta, né? Almoço, almocinho delicioso, não é mesmo? Bora atender o povo, porque aqui vou te falar. Hoje vai bater o recorde de participação, né? Hoje o trem começou embalado que só por aqui. Marlene, boa tarde.
1: Ô, Carol, hoje eu vou te pedir uma música. Meu cavalo sabe tudo.
0: Eita!
1: Felicito pra mim, pra Rejane, pro Reginaldo, pra minha nora Ione e o Gabriel, meu neto. Ô, dois dias que eu passo mensagem, você não dá pra você olhar. Hoje você passa essa pra mim.
0: Eita.
1: Dois dias que eu passo mensagem e não deu pra você olhar. Porque... Ô, o que, que foi feito, Daniel?
0: Saiu.
1: A lojinha dele fechou?
0: Não, não sei não.
1: Ninguém me dá notícia. Eu falei assim, as
0: outras tá perguntas,
1: foi assim, eu falo assim pros meninos. Ele tomou Doril, sumiu.
0: Sumiu.
1: Deus falar, tomou Doril, a dor sumiu, não. Ele que sumiu. É. As minhas amigas ficam assim, você ouve muito rádio? O que é que foi feito do Daniel? Aí você vê.
0: Eu não sei, não. Faz dias que eu não falo com ele, viu?
1: Essa lojinha dele tá funcionando, que nós queremos ir lá amanhã.
0: Tá funcionando.
1: Fica com Deus eu ficarei.

0: Amém.
1: Amém, Marlene. Bora ouvir a Socorro lá do Ferreira da Costa. Começamos com o bairro Planalto, vamos ali pro bairro Ferreira das Costas. Ô, Socorro! Boa tarde, Socorro Santos.
2: Boa tarde, Carol. É a Socorro do Ferreira da Costa. Carol, parabéns pela carta de ontem. Nossa, como você é maravilhoso, né? Nossa, todo mundo ficou chocado com a carta. Foi uma belíssima carta, um gesto muito bonito que você fez. Oh, foi muito, muito, muito lindo. Eu não respondi porque ontem, porque era muita gente respondendo. Aí tinha gente aqui em casa, eu digo, não, vou deixar para amanhã, dar os parabéns para o Carol. Obrigado, Carol, por você ser essa pessoa maravilhosa.
1: Oh, minha amiga, eu que te agradeço, tá?
2: Eu gosto muito de ajudar, tá? Parabéns, parabéns.
1: Obrigado, minha amiga Socorro aí do Santos Dumont. Por falar nisso, gente, ontem o Adjar, ali na rua Adjar Ferreira Machado, antiga rua 8, o pessoal me pediu aqui para poder... solicitar, né? Disse que já havia falado com muita gente, não resolvi o problema de um lixo ali na rua. Falei com o Jiguerê, ele ficou de passar lá hoje, não sei se já passou, pessoal aí da antiga rua 8, próximo aí o número 780. Fale pra mim aí se o pessoal já passou pra limpeza aí, já fez a limpeza. O pessoal também lá do o seu Manuel, lá da rua Londres, né? Também pediu pra ver a questão aí da lâmpada, estava queimada, estava escuridão lá no bairro Nossa Senhora da Saúde, ali na rua Londres. E aí, seu Manuel, passaram por aí, arrumaram, como é que é? Diga para mim. Também tivemos a Valdirene pedindo lá do bairro, na rua Peru, se não me engano, né? O esgoto a céu aberto que estava correndo, falei com a Saneago ontem. Me posiciona aí, minha amiga Valdirene, se o pessoal já teve por aí ou se a gente vai ter que gritar de novo de cá, tá bom? Deixa eu tocar a música aqui agora da minha amiga Marlene, né? Que senão ela vai ficar brava, né, Marlene? Boa tarde, abraçando também a minha amiga Dorinha. Ô, Dorinha, tudo bem com você? A Elaine Machado também, né? Gosta dessa música. A Cibele, a Cibelinha flamenguista e argentina também gosta. Guilherme Silva e Nando Moreno. Alô, Elza, aí no Novo Horizonte, na rua Miguel Couto. Boa tarde, como é que tá você? Tudo bem por aí?

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2: 13:17.
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5: São 13:18. 13:18. Obrigado você pelo carinho, obrigado você pela participação. Continue mandando aí o seu recado. Adriana, estamos com um pedido aqui. É muito interessante, eu quero que você preste muita atenção para a gente poder ajudar, tá? Nós temos também que ter aquele lado humano, solidário, né? A Helenita, lá do Dionária Rocha, escute aqui o que ela está pedindo, gente, olha só.
6: Deixa eu te falar, meu amigo, se alguém também tiver hortelã da Fé Grossa, eu me pôr no meio de xarope é bom. Ela deu... Ai, eu fico até triste de falar. Ela deu tuberculose, muito sério. Deixa eu falar, Helenita da Janela Rocha. Eu tava precisando com urgência, se quem tiver, puder me doar, me dar uma planta chamada gervão. Pra me fazer um xarope, minha filha, porque ela tá muito ruim do pulmão. Ela é um problema muito sério. Diz que o gervão é muito bom. A raiz do gervão. Se quem tiver, puder me doar, eu busco, eu vou na rádio. Tá bom, Carol? Obrigada, viu? Hoje, meu pedido é de tristeza.
5: Disso, minha amiga, a gente vai resolver, tá? Com fé em Deus, sua filha vai ficar curada, vai ficar bem, pode ter certeza. O que mais cura é a sua fé, tá? Pode ter certeza que a sua fé é capaz de curar. Então tenha fé, não desista e vamos arrumar aí, tá? Esse medicamento, essas plantas que você está pedindo aí. Quem estiver nos ouvindo já pode mandar para cá, tá, gente? Que a gente vai conseguir ajudar a Helenita. Vamos aliviar, abrandar o coração dessa mulher, dessa mãe, tá, gente? Vamos juntos. Deixa eu ver a Josete, boa tarde.
7: Boa tarde, Carol. Gostaria de ouvir a música Maria Passo na Frente. Quero oferecer para todos que estão ouvindo o seu programa, da sua ouvinte, amiga Josete, aqui do Alcido Rodrigues. Fique com Deus, um abraço.
5: Abraço para você também, minha amiga. O pessoal tá chegando dos quatro cantos de Itumbiara. Gente, pode mandar aí. Vai mandando as suas mensagens. A gente vai atendendo aqui todo mundo. É... Porque é um programa feito...
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2: 13:20.

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5: Quem diria? Cantando o hino de uma lenda ao lado

0: 13 horas mais 23 minutos, 13h23. Obrigado você pelo carinho, obrigado você pela audiência. Alô, Luciano aí do Jucarantes. Minha amiga Domingas, lá da Vila Beatriz. A Maria do Dionária Rocha. A Irene já ligou pra cá. Ô, Elisete, olha aqui, ó, vamos ouvir aqui.
1: Carol, boa tarde. Carol, eu tenho hortelã da folha grossa, tenho poejo e o gervão, se ainda tiver um pé ali, talvez a gente consiga algum galinho. Mas ela tente arrumar o gervão, porque o hortelã da folha grossa e o poejo eu tenho.
0: Tá certo, viu aí, minha amiga Helenita, já... Tá meio caminho andado, né? Vamos ver se a gente encontra agora o gervão. Quem é que tem aí na cidade? Tem alguém aí que possa doar aí o gervão para a Helenita fazer um medicamento para a filha? Vai ficar tudo bem, viu, Helenita? Deus é bom o tempo todo. Acredite, tenha fé, sua filha será curada, tá, minha amiga? Vai ficar tudo bem. Tá certo? E hoje tem gente fazendo aniversário, rapaz. Rapaz, não é de ver? Ô, minha amiga Jandirinha, como é que tá aí? Já partiu o bolo? Boa tarde.
2: É, Carol, boa tarde. Que é a Jandirinha, Jardim Liberdade. Hoje a Jandirinha tá ficando experiente. Manda uma música aí pra Jandirinha. E no Jardim Liberdade.
0: Tá,
2: uma música boa aí do Renan e Raí pra Jandirinha. Tchau, obrigado.
0: Tchau, obrigado.
3: Eu vou falar o seu nome também.
0: Tá certo.
3: Vai.
0: Tá certo, minha amiga.
2: Vai falar agora mesmo, Carol. Esse aqui é o Carol.
0: Eita, tem bom, hein? Que bom, né, Jandirinha? Parabéns pra você, minha amiga. É, muitas felicidades. Que Deus continue abençoando o seu aniversário, mulher. Parabéns, parabéns, parabéns. Logo depois tem aí a presença do Padre Marcelo Rossi atendendo as nossas ouvintes. Boa tarde.

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2: 13 horas e 33 minutos.
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2: 13 horas 38 minutos, 13h38. Obrigado você pelo carinho, obrigado você pela audiência. Continue participando, mandando a sua mensagem aí através do nosso WhatsApp 3431-8888. Abraço para o meu amigo Magué, obrigado pelo carinho. A turma toda lá da Automecânica do Tchão, a turma está lá com o radinho ligado, curtindo aqui o programa Super Tarde. Abraço para você. Abraçar também meu amigo Amarildo lá em Buriti Alegre. Ô Amarildo, como é que você tá? Tá tudo bem? A Célia em Canápolis também está na audiência, né, Célia? Obrigado você pelo carinho, obrigado pela audiência de sempre. 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Abraçar o meu amigo Décio, Décio Eustáquio, ali da Arlindo Vilela. Grande abraço para você, meu amigo. Que Deus continue abençoando sua vida e que você se recupere logo, tá bom? Grande abraço. Agora tem eles que vão estar ali na ExpoSem, viu? É, vão estar ali na ExpoSem de Centralina. Gian Giovanni, pro meu amigo. Deixa eu procurar aqui, né? Deixa eu olhar aqui as minhas anotações. Ah, é o meu amigo Flávio. Flávio do Novo Horizonte. Ô Flávio, como é que tá aí o nosso Novo Horizonte? Passando pelo Novo Horizonte, abraçar também a minha amiga Luciana. Luciana também tá lá sempre participando, a minha amiga Elza. Gente boa! Chegando agora, Gian Giovanni. Boa tarde.

0: 13h44, 13h44, obrigado você pelo carinho, obrigado você pela audiência. Ô, minha amiga Antônia Sebastiana, como é que tá você? Tá tudo bem? Boa tarde.
1: Carlos, Carol, ô, Carol, eu queria ouvir com o Nando Moreno. O nosso amor terminou.
0: Ixi!
1: Você pode rodar pra mim?
0: Posso!
1: Eu pedi música na rádio esses dias, segunda, terça, e não passaram minha música.
0: Opa,
1: se você
0: mas...
1: não passar, não vou pedir mais, tá?
0: Vai passar agora! Você já tá ouvindo aí? Olha a música chegando aí pra você, minha amiga! Nando Moreno, depois tem Renan e Raí, pra aniversariante de hoje, a minha amiga Jandirinha!

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1: 13 horas e 52 minutos.
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0: horas, 55 minutos.
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3: Justiça volta a analisar ações sobre pejotização. Após meses de suspensão, os processos relacionados à pejotização voltaram a tramitar normalmente nas instâncias inferiores das Justiças do Trabalho. A decisão foi tomada em junho pelo ministro do Supremo Tribunal Federal, Gilmar Mendes, que determinou que as ações sigam seu curso até o Tribunal Superior do Trabalho, onde ficarão suspensas aguardando a definição do STF sobre os critérios que devem ser aplicados. Desde o ano passado, os processos estavam sendo suspensos até que o STF definisse o critério que aplicaria para contratações de profissionais autônomos ou PJs, mas acabou ocorrendo uma discrepância em relação a essa suspensão, porque vários processos foram sendo suspensos sem critério algum. Agora, em junho, o ministro Gilmar Mendes mandou que esses processos fossem novamente retomados até a primeira instância nos Tribunais Regionais do Trabalho, até a chegada ao Tribunal Superior do Trabalho. Segundo ele, o Supremo deve analisar principalmente a autonomia do profissional e a proteção de direitos sociais. Será avaliado a escolaridade para saber se ele tem de fato a possibilidade

0: De avaliar ou não as consequências e a vantagem de estar como trabalhador PJ. Então, ele deve definir escolaridade, alguns critérios também e atividades que sejam mais estratégicas e não atividades de meio, como um porteiro, é porque essas pessoas já são normalmente impossuficientes e não poderiam estar abarcadas dentro dessa PJização. Há ainda a possibilidade da parte das ações ser deslocada para a justiça comum, e isso vai depender muito do critério que o STF vai definir. Se estiver fora dos critérios que forem estabelecidos, esses processos serão remetidos à justiça comum porque vai se tratar de relação entre pessoas jurídicas, então não teria nenhuma relação com o direito do trabalho. 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
2: O ministro do Supremo Tribunal Federal, Edson Fachin, se manifestou nesta quinta-feira sobre as justificativas dos Estados Unidos para novas tarifas contra o Brasil. O magistrado afirmou que, a respeito de decisões judiciais brasileiras, o STF exerce suas competências exclusivamente por força da Constituição. Para o presidente da corte, a independência do judiciário constitui princípio estruturante do Estado Democrático de Direito e garantia fundamental da cidadania. O ministro afirmou que o STF respeita a autonomia das instituições de todas as nações e espera igual respeito às do Brasil. E que divergências entre estados devem ser conduzidas pelos canais diplomáticos e pelos mecanismos próprios do direito internacional. Edson Fachin ressalta ainda que o STF vai exercer com serenidade, independência e firmeza a missão que lhe foi confiada pela Constituição, sem qualquer influência, pressão ou condicionamento de natureza externa. Na justificativa para a decisão de aplicar tarifas de 25% sobre produtos brasileiros, os Estados Unidos citaram decisões do STF sobre a retirada de conteúdos na internet publicados em redes sociais norte-americanas. Essas ações, segundo os americanos, afetariam essas companhias. Em decisões recentes, o ministro Alexandre de Moraes pediu que fossem suspensos perfis de brasileiros que residem nos Estados Unidos. Os alvos são acusados de ataques antidemocráticos contra o Supremo. Por causa dessas decisões, Moraes está sendo processado na Justiça da Flórida pelas redes sociais Rumble e Trump Media. A defesa do ministro é feita no exterior pela Advocacia Geral da União. Segundo o órgão, agentes públicos não podem ser alvo direto do judiciário de outros países sem o consentimento do Estado brasileiro. Com informações da Agência Brasil, da Rádio Nacional em Brasília, Gésio Passos.
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14 horas e 1 minuto, 14 e 1, chegou a hora da nossa carta de hoje, a carta do ouvinte. Espero que você participe, deixando aqui a sua mensagem, carta também muito bonita. Aliás, cada dia a gente traz uma história diferente, uma história linda, que marcou a vida de pessoas. É uma história forte. Amigo Carlos Carol, amigos da rádio e todos os ouvintes, hoje, como outras pessoas, criei coragem para abrir meu coração. Carrego uma história marcada por perdas, lágrimas, cicatrizes e, acima de tudo, pela certeza de que Deus nunca abandona quem insiste em viver. Escrevo porque acredito que alguém, neste exato momento, pode estar pensando em desistir. E se essa pessoa ouvir a minha história, talvez encontre forças para continuar. Minha dor começou muito cedo. Eu tinha apenas 9 anos de idade, quando minha mãe, grávida de seu 7º filho, entrou em trabalho de parto. O que deveria ser um dia de alegria e se transformou no maior pesadelo de nossa família. Minha mãe e a bebê perderam as vidas. Naquele instante, o mundo pareceu desabar. Ficamos sem colo, sem os conselhos e sem o abraço que toda criança precisa. Pouco tempo depois, uma irmã da minha mãe também havia perdido o marido, ficando sozinha com 2 filhos pequenos. De repente, eram 9 crianças precisando de amor, alimento e proteção. Foi então que meu pai e minha tia decidiram se unir. Não foi um casamento de conto de fadas. Foi um casamento de coragem, de responsabilidade e de renúncia. Eles escolheram unir as duas famílias para que nenhuma daquelas crianças crescessem abandonada. Como eu era uma das mais velhas, deixei de viver parte da minha infância para ajudar minha tia a cuidar dos menores. Aprendi cedo que, muitas vezes, a vida nos obriga a amadurecer antes do tempo. Quando completei 16 anos, conheci o amor. Apaixonei por um dos meus primos. Meu pai não aceitava aquele relacionamento de jeito nenhum. Depois de muitas discussões, fizemos o que era comum naquela época. Fugimos para a casa do pai dele. Meu pai sofreu muito com minha decisão e passou um longo período sem dirigir uma única palavra a mim. Quem me acolheu foi meu tio, que passou também a ser meu sogro. Ele me recebeu como uma filha, me deu carinho, proteção e fez com que eu nunca me sentisse sozinha. Construí minha família ao lado de um homem trabalhador e honesto. Vieram 2 filhos, mas também chegaram as dificuldades financeiras. Mesmo assim, nunca perdemos a esperança. Então, outra dor bateu à nossa porta. Perdi meu sogro, um homem que era como um segundo pai para mim. Ainda tentando reorganizar a vida, meu marido entrou como sócio em uma churrascaria em outra cidade. Morávamos em uma cidade do interior e todos os dias ele percorria cerca de 40 quilômetros para trabalhar. Até que uma noite, ele saiu de casa como sempre fazia, mas nunca mais voltou. Um acidente tirou a vida do homem que eu amava. Naquele dia fiquei viúva, com 2 filhos para criar e um coração completamente despedaçado. Chorei
o que achei que fosse impossível chorar. Mas descobri que meus filhos precisavam de uma mão forte. Sem saber por onde começar, abri um pequeno trailer de lanches. Trabalhava o dia inteiro para garantir o pão de cada dia. Foi uma fase extremamente difícil, mas nunca deixei que a tristeza impedisse de lutar. Quando pensei que finalmente estava conseguindo respirar,

A vida me colocou diante de outra prova. Era uma tarde de domingo. Um rapaz bateu no meu portão dizendo que havia sentido cheiro de gás. Corri para verificar. Abri a porta e acendi a luz. No mesmo instante, uma enorme explosão mudou minha vida para sempre. As marcas que carrego no corpo são lembranças daquele dia. Passei 3 meses internadas na UTI, entre a vida e a morte. Os médicos não sabiam se eu sobreviveria. Com medo de partir, deixar meus filhos sozinhos, entreguei a guarda deles às minhas irmãs. Foi uma das decisões mais dolorosas de minha vida. Enquanto lutava para sobreviver, muitas vezes perguntei a Deus: o que eu fiz, Senhor, para merecer tantas provações? Durante muito tempo, não encontrei respostas. Mas os anos passaram. Comecei a estudar mais sobre a espiritualidade e compreendi que existem perguntas que talvez nunca sejam respondidas nesta vida. Entendi que nem tudo acontece porque merecemos. Algumas dores chegam para nos ensinar, fortalecer nossa fé, desenvolver nossa resiliência e mostrar que existe um novo amanhecer, mesmo depois das noites escuras. Hoje, olho para as minhas cicatrizes e já não vejo apenas sofrimento. Vejo uma mulher que caiu muitas vezes, mas escolheu levantar todas elas. Perdi pessoas que amava. Enterrei sonhos. Carrego marcas no meu corpo e na minha alma. Mas também carrego uma fé que nenhuma dor conseguiu destruir. Se você, que está me ouvindo nesta hora, enfrenta uma luta, não desista. A tempestade pode parecer interminável, mas ela passa. Enquanto houver vida, haverá esperança. Enquanto houver esperança, sempre existirá a possibilidade de um novo recomeço. Gratidão. Gratidão a Deus, gratidão à vida, gratidão à minha família, gratidão àqueles que acreditaram em mim. Um abraço carinhoso, meu amigo Carlos Carol, e toda a equipe, a cada ouvinte. Que Deus abençoe todos vocês. E que juntos possamos construir a nossa história e nunca ter vergonha daquilo que passamos. Gratidão, abençoada tarde a todos. Que carta linda, né? Que bênção, que carta. E eu espero que você que está aí nos ouvindo também tenha sua história, que possa abrir o seu coração, fazer uma limpeza. Limpar o seu coração, limpar o seu baú dos sentimentos, tirar de dentro tudo aquilo que te sufoca, que te causa alguma dor, algum sofrimento. E que você possa participar comigo e deixar aqui a sua mensagem. 14 horas mais 11 minutos para complementar a carta do ouvinte. Roupa Nova chega por aqui. Um anjo muito especial. Boa tarde!

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1: Obrigado! 14 horas 17 minutos, 14 e 17. Abraçar a turma toda lá do cartório do João Rocha acompanhando a gente. Abraço, Elaine. Obrigado você pelo carinho, a turma toda aí pela audiência. A Edneide, lá do bairro Planalto. Ô, Edneide, como é que você tá? Tá tudo bem por aí? Obrigado por participar aqui com a gente, tá, minha amiga? Já, já eu toco música pra você. Tem também aqui, deixe-me ver aqui, tem aqui, deixa eu buscar aqui embaixo, né? A Dirce, lá do Jucarantes 2. Boa tarde, Dirce, tudo bem com você? A Marilda do Jardim Leonora, Jardim Leonora 2. A Elaine Machado tá lá, mas é a netinha que vai falar, não é, Elaine? Boa tarde!
2: Oi, Carol!
1: Oi!
2: Você pode mandar música pra vovó Dorinha? Pra minha bisa Dorinha.
1: E Dorinha, hein?
2: Lá na cidade de Jardim, aqui também, no Rancho dos Bentos, lá na Rua 13. Obrigado.
3: Helena.
2: É Helena que tá falando, obrigado.
1: Obrigado você, Helena, que coisa linda. Ê, Dorinha, aí você desmancha toda, né, minha amiga? Com a belezura dessa, né, que bom, né, que coisa linda, né? É, muito bom, realmente. A Edneide, abraço pra você. Célia, Célia, lá do Alcides Rodrigues, boa tarde.
4: Boa tarde, meu amigo José Carlos Carol. É, tem que seguir em frente, né? Ficar parado que nem importa não vira não, né? Muito difícil. É.
1: Tá certo, ela tava falando referente à carta, né? Gente, estamos aí, né? Deixa eu pegar aqui outra vez a participação da minha amiga Elaine, né? A Elaine, aliás, Helenita. Ó, ela tá precisando,
5: deixa eu te falar nome. E se alguém também tiver hortelã da fé grossa, não, deixa eu te falar nome.
1: Essa aqui que ela tá precisando, quer ver,
5: gente? Boa tarde, meu amigo Carol. Deixa eu falar, Helenita da Janela Rocha. Eu tava precisando com urgência, se quem tiver, puder me doar, me dar uma planta chamada gervão. Pra me fazer um xarope pra minha filha, porque ela tá muito ruim do pulmão. É um problema muito sério. Diz que o gervão é muito bom. A raiz...
1: Então, olha aí, se você tiver aí, viu, gente, gervão, você tem essa planta aí? A Helenita tá precisando muito, ela é moradora lá do Dionária Rocha, a filha dela tá precisando. Então, bora ajudar, vamos fazer uma corrente pra frente, um passando pro outro, um perguntando aí quem é que tem. Ô, Maria da Horta, tem gervão aí? Não, Maria da Horta, a mulher tá precisando aqui pra cuidar da filha. Quem é que tem aí? Vamos ver se a gente consegue arrumar isso o mais rápido possível. É, já a hortelã da Folha Graça, a Irene já ligou, já mandou mensagem aqui dizendo que tem, né? Então, bora pra cima! A Elaine tá recebendo agora o abraço da mamãe, né? A Dorinha tá mandando um abraço pra turma toda lá no Recanto Paranaíba, antigo Bento, não é isso? Bora então de Barreirito! 14 e 20!

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2: 14:23.
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2: 14 horas mais 28 minutos, 14h28. Obrigado você pelo carinho. Continue participando. De qual bairro você está falando comigo? Ou ainda está só ouvindo e não participou? Diga-me. Abraço para você. Abraço para minha amiga Marilda. Boa tarde aí. Como é que está o Jardim Leonora 2?
3: Hello, boa tarde. Estou aqui trabalhando, te ouvindo, meu amigo.
2: Que bom.
3: Gostaria de ouvir a música A Montanha, do Roberto Carlos. Fez para todos os amigos que estiverem ouvindo o programa, todas elas. Luciana Santos, Lurdinha do Bolo, Joana Costureira, Luzinete, Maria Ferreira, Lourdes e todos que estiverem ouvindo. Tchau, obrigado, com Deus.
2: Tchau, obrigado. Obrigado você também pelo carinho, pela sua participação. É, bora pra cima, não é mesmo? Ah, tem aqui também, lá do bairro Nossa Senhora da Saúde, tá chegando aqui para participar a Mara, né, Mara? Grande abraço para você, obrigado pelo carinho. Deixa eu ver aqui, né? Gente, nós estamos tentando conseguir aqui uma planta aí, mas a Mara diz aqui, olha, Gervão, né? É preciso ter cuidado porque tem uma planta parecida, né? Muito parecida com o Gervão e que não pode ser utilizada, né? Então vamos ter cuidado aí, vamos ver se a gente consegue arrumar aí, tá bom? Bora então tocar o Roberto. 14h30, A Montanha.

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2: 14 horas e 34 minutos.
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E você, tá esperando o quê para participar aqui comigo? Mande aí sua mensagem, 34318888. Mandar um abraço para minha amiga Cida na Fazenda Mimoso. Ô Cida, tá tudo bem por aí? Tá tudo mimoso? Como é que tá? O Manuel lá da Rua Londres, bairro Nossa Senhora da Saúde. E aí, trocaram a lâmpada? Isso, Manuel, como é que tá? A Maria da Horta, abraçar a minha amiga Sol também, acompanhando, né, Sol? Grande abraço para você. Já mandei e vou repetir aqui o um abraço para o Amarildo lá em Buriti Alegre. A Cláudia Cristina em Capinópolis também está acompanhando a gente. Minha amiga Águida, como é que está tudo por aí? Está tudo bem? Oi, Terezinha! Carlos Júnior, CJ lá em Centralina também. Grande abraço para a turma toda. Agora tem a minha amiga Claudiene, ela que é a Mariana Fagundes. Simbora, bebê! Hoje é sexta-feira. Hoje pode, minha amiga. Boa tarde.

0: Bora participar, mande a sua mensagem pra gente, 3431-8888. Cadê meu amigo Domingão Berranteiro, né? Tava por aqui, deixa eu procurar aqui. É tanta gente, tanta mensagem, graças a Deus. E você pode continuar participando aqui comigo, viu? 3431-8888. Boa tarde, Domingão!
1: O Carol, bom dia, meu amigo. Show da tarde com você. É, pensa no showão e alegre. Você é um cara campeão, líder de audiência. Só não pode levantar, senão pode. Deixa eu te falar. Passa Nequita pra mim, se você puder, meu irmão. Nequita pro seu amigo Domingão Berranteiro.
0: Abraço pra você, meu amigo Domingão Berranteiro. E se você pediu, e quem é que não gosta, né? Todo mundo curte música boa, música de qualidade. Não é, meu amigo Domingão? E também, né, Luciano do Frango Assado. Ah, essa turma boa sempre na audiência. É o Tom John chegando por aqui.

0: 9:49.
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6: 14:50, 14:50. Olha, tem gente pedindo, ô Cida, lá na Fazenda do Imoço, daqui a pouquinho tem música pra ela, hein? Abraço pra você que está aí acompanhando a gente nos quatro cantos da cidade. Minha amiga Cileuza, tudo bem por aí? Como é que tá tudo? Abraço pra você, abraçar também a Zucleide e a Zenaide que estão acompanhando a gente. Maiara e Maraíza, sorte que você beija bem. Será? Boa tarde!
7: É, tem coisas que a gente promete, mas não cumpre, né, gente?

0: 8:53.
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0: 14:54.
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10: 14:55, aquela pausa para o repórter Paranaíba. Eu volto logo na sequência com muito mais informação para você. Continue participando, 3431-8888.
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0: 14:55.
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10: FIEG vê terras raras de Goiás como trunfo para reverter tarifa de 25% imposta pelos Estados Unidos. A Federação das Indústrias do Estado de Goiás divulgou o estudo técnico sobre efeitos das novas barreiras comerciais impostas pelos Estados Unidos ao Brasil. A medida anunciada em maio de 2026 e oficializada nesta quarta-feira prevê tarifas de 25% sobre uma ampla lista de produtos e 12,5% sobre itens que supostamente seriam resultado de trabalho forçado ou escravo. Em 2025, o chamado tarifaço já havia afetado significativamente as exportações brasileiras, com a queda de 22% nos valores enviados aos Estados Unidos entre agosto de 2025 e fevereiro de 2026. Naquele período, as exportações caíram de US$24 bilhões para 18,7. A decisão da Suprema Corte Norte-Americana em fevereiro de 2026 suspendeu as barreiras e permitiu a recuperação dos números. A Confederação Nacional da Indústria estima que as novas tarifas impactem 4.187 produtos brasileiros, cerca de 37% das exportações para os Estados Unidos, que somaram US$14,9 bilhões em 2025. A indústria de transporte

0: Informação responde pela maior parte desse montante, enquanto a agroindústria representou 4,2 bilhões de dólares. Apesar da abrangência das medidas, a lista de isenções divulgada pelo governo norte-americano inclui produtos estratégicos para o Brasil, como carne bovina, café, ferro, guza, petróleo, suco de laranja, minérios, medicamentos, frutas tropicais, aeronaves civis, computadores, smartphones, semicomputadores e determinados produtos de madeira e metais. Essas exceções devem reduzir o impacto direto sobre a pauta exportadora nacional. 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
2: O novo boletim Infogripe, divulgado nesta quarta-feira, aponta tendência de queda nos casos de síndrome respiratória aguda grave em quase todo o Brasil. A redução se deve principalmente à diminuição das internações pelo vírus sincicial respiratório, que afeta especialmente crianças de até 2 anos. Apesar da melhora, o número de casos graves por esse vírus ainda é alto. E alguns estados continuam registrando aumento, como detalha a pesquisadora da Fiocruz, Tatiana Portela.
3: Os únicos estados em que a gente ainda observa um crescimento dos casos graves são os estados da região sul, além de Minas Gerais e Maranhão.
2: Por outro lado, os dados já mostram sinais de interrupção do crescimento ou de queda no restante do país dos casos graves causados pelo sincicial. Ainda assim, o vírus responde por 57% dos diagnósticos de infecções respiratórias graves nas últimas 4 semanas. Para os idosos, a principal causa de óbitos continua sendo a influenza A. Mesmo com sinais de queda, os casos graves ainda permanecem elevados em Minas Gerais, Paraná e Roraima. Já a influenza B apresenta um aumento em algumas unidades da federação, como explica a pesquisadora Tatiana Portela.
3: Os casos graves por influenza B continuam aumentando em alguns estados da região Centro-Sul, como Distrito Federal, Minas Gerais, Rio de Janeiro, Rio Grande do Sul e Santa Catarina, mas já mostram aí sinal de interrupção do crescimento ou queda no Ceará, Goiás, Maranhão, Mato Grosso do Sul, Paraná e São Paulo.
2: Sobre a Covid-19, o estudo notou um leve aumento de casos no Amazonas, mas os índices de incidência ainda são considerados baixos. Em 2026, já foram notificados mais de 60 mil casos de síndrome respiratória aguda grave com diagnóstico positivo para algum vírus respiratório. Entre eles, cerca de 40% são vírus sincicial respiratório, 30% de rinovírus, 20% de influenza A, 4,5% de influenza B e 4,5% de Covid-19. Os pesquisadores da Fiocruz reforçam que, mesmo com a queda nacional dos casos de infecções respiratórias graves, é fundamental manter a vacinação em dia. Além disso, recomendam manter medidas de higiene, como lavar as mãos e cobrir o nariz e a boca ao tossir. Se houver sintomas gripais, a orientação é fazer isolamento ou usar máscara ao sair de casa. Da Rádio Nacional em Brasília, Osama El Gauri.
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0: 15h7, 15h7. Obrigado você pelo carinho. 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
2: 15h08.
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música bonita aqui no programa Super Tarde Paranaíba, que você pode também participar 3431-8888, não é mesmo? Vai pedindo, a gente vai tocando aqui. Faça como a minha amiga Cida, lá da Fazenda Mimoso. Segundo ela, está lá curtindo o nosso programa. E agora tem aqui o Amado Batista, para a turma toda que gosta do Amado, né? Dizem que é o mais amado do Brasil, não é mesmo? 15 e 11!

0: 15h15.
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0: 15h18, 15h18. Super tarde Paranaíba na sua última hora e você ainda não participou, porque, hein? Dá tempo de você participar aqui comigo. É só você mandar a sua mensagem e a gente vai tocando, atendendo você aqui com aquele carinho todo especial, tá bom? Então, mande pra cá, 3431-8888. É só participar e a gente atende você com aquele carinho mais do que especial, né? Já já tem música pra turma toda lá do da TS Estética Automotiva. O pessoal tá lá curtindo. Já já a gente manda pra vocês, tá bom? Agora tem música bonita também. Maurício e Eduardo, boa tarde.
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0: Caiu!
1: 15h22. E aí, como é que tá a sua tarde? Como é que tá o seu final de semana que já tá tudo programado? Tá chegando aí o finalzão de semana, não é, minha amiga Luciana? Aí do bairro Santos Dumont, a Dirce do Jucarantes. Ah, tem também minha amiga Marilda do Jardim Leonara 2.

Edneide do bairro Planalto, e aí, tá curtindo o programa? Obrigado aí. Edneide, essa música eu não consigo achar, viu? Manda pra mim quem é que canta essa música, canto da casa aí, por favor, pra mim tocar pra você. Ana Clara também tá lá, o Leandro tá lá com a turma toda, lá da TS Estética Automotiva, acompanhando a gente. Eles querem ouvir o Léo Canhoto e Robertinho. Bora tomar um pingão! Ô, sexta-feira pode ou não pode? 15h23!

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2: 15 horas e 26 minutos.
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9: 15h27, abraço pra você, obrigado pelo carinho. Abraçando aqui a minha amiga Andressa, ela tá querendo ouvir o Cleito e Romário, Pescoço Cheiroso. Eita, hein? Tem também aqui, deixe-me ver quem tá pedindo aqui, a Marlene Bonifácio. Ô Marlene, obrigado pelo carinho. A Marlene diz que escuta todos os dias, ela tá querendo uma música diferente, né? Uma música das antigas, mas boa, né? Bom que só, né, Marlene? Ela tá querendo o Djavan. Bora atender essas duas? Olha, ainda dá tempo de você pedir. Ainda tem espaço aqui para duas músicas, hein? Seja rápido no gatilho aí, porque serão os próximos a serem atendidos. Bora pra cima!
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2: 15 horas e 35 minutos.
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Deixa eu atender aqui a minha amiga Mara. Ô Mara, tudo bem por aí? Bora de moda boa. Ela tá querendo aqui o Teodoro Sampaio. É, bora com o Teodoro Sampaio, né, pra Mara. Tem, depois também tem aqui pro meu amigo Décio Eustáquio, tá mandando pra mim, pro Caio César, pra Salma da Rua Goiás, também pro Juquinha da Saúde. Bora de música! 15h38, Teodoro Sampaio, depois Pepino de Capri.

0: 11:45.
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2: 15:46, 15:46. Deixa eu dar uma passada aqui na turma toda que está acompanhando a gente, né? Edineide, do bairro Planalto, obrigado pelo carinho. Leandro está lá também. Leandro, juntamente com toda a turma da TS Estética Automotiva. É, passa lá, né? Dar um trato no veículo, viu, Leandro? A Célia Maria, do Alcides Rodrigues, também está por aqui. A Mara, lá do Nossa Senhora da Saúde. Helenita, do Dionara Rocha. Luiz Cabeção, do bairro Planalto. A Ana Clara. Domingão Berranteiro. A Luciana Santos, do Santos Dumont. A Dirce, do Jucarantes 2. A Marilda, do Jucarantes 2. Domingas, da Vila Beatriz. Antônia Sebastiana. A Ilane Machado, lá no Rancho. A Jandirinha, que está aniversariando hoje, né, Jandirinha? O Luciano, lá do Jucarantes 2. A... Também tem aqui a minha amiga Maria Barbosa, do Dionara Rocha. Tem a Irene, do Jardim América. A Josenete, do bairro Alcides Rodrigues. A Socorro, do Ferreira da Costa. A Maria Tereza, também. A Marlene, do bairro Planalto. Aparecida Vieira, do bairro Paranaíba. Tem também a Cida, da Fazenda Mimoso. Décio Eustáquio, também, da Arlindo Vilela. Tem também minha amiga Elza dos Santos Dumont, a Marlene Bonifácio, Dorinha, muita gente participando aqui com a gente. E tem mais, viu? Não deu para falar todo mundo nesse bloco, não. Mas eu vou abraçando Orlani Martins, Jardim Bandeirantes 2. Oi, tudo bem por aí, minha amiga? Como é que você tá? Tá tudo bem? Deixa eu atender mais gente aqui. Olha, tem pedidos aqui da minha amiga Vanessa. Ela quer ouvir o Padre Ezequiel. Padre Ezequiel, 300 anos de Aparecida. Abraço para você. A Lucimar, né? A Lucimar também do Ferreira da Costa. Tá querendo Jane Júnior, Mala Amarela. Bora, gente! 15:41.

15:55, ponto final em mais um Super Tarde. Convite para estarmos juntos amanhã com muita música, com muita alegria. Olha, hoje eu vou estar ministrando uma palestra lá no Centro Jerônimo Mendonça, ali na Avenida 12 de Outubro, a partir das 19:30, no bairro Nossa Senhora da Saúde. Se você não tiver nenhuma programação e quiser ir lá, vai ser um prazer receber você e a gente falar de assunto muito interessante, tá? Dois caminhos e uma escolha. Se você não tiver nenhum compromisso, compareça por lá. É aberto a todas as pessoas, independente de religião, tá? Convite feito. E eu estou indo embora do jeitinho que cheguei, né? Aqui estamos, de bem com a vida, indo embora com alegria e com a certeza de ter feito o melhor aqui. Espero que todos tenham ficado felizes e que amanhã possamos estar juntos novamente. Para fechar o programa de hoje, tem aqui para o meu amigo Renan, Rio Negro e Solimões, de São Paulo a Belém. Depois o repórter Paraíba e na sequência Caio César. Grande abraço, beijo no coração, que Deus proteja cada um.

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1: Após denúncias, Ipameri cria regras para motoristas de aplicativo e passa a fiscalizar plataformas. O município de Ipameri, na região sudeste de Goiás, passou a contar com a regulamentação para transporte remunerado privado de passageiros por aplicativos após a atuação do Ministério Público de Goiás. O resultado levou ao arquivamento do inquérito civil instaurado para apurar prestação irregular do serviço, decisão homologada pelo Conselho Superior do Ministério Público. A investigação teve início após denúncias apresentadas por proprietários de empresas em táxi e mototáxi que relataram a atuação de motoristas vinculadas a plataformas digitais sem observância das exigências administrativas do município. Diante da audiência de regulamentação, a promotora de justiça Renata Aline Nunes, da 2ª Promotoria de Justiça de Ipameri, expediu os ofícios ao Poder Público Municipal e às empresas envolvidas, além de promover reuniões com o prefeito e o presidente da Câmara Municipal. A recomendação foi para que a legislação local fosse adequada à lei federal, a Lei de Mobilidade Urbana, que atribui aos municípios a competência para regulamentar e fiscalizar esse tipo de serviço. Com o resultado da atuação, a Câmara Municipal aprovou a Lei Municipal, posteriormente regulamentada pelo decreto. As normas estabeleceram regras para o cadastramento das plataformas digitais e fiscalização da atividade e aplicação de sanções administrativas em caso de descumprimento. A promotoria também acompanhou a implementação das medidas. Durante esse processo, o município notificou as plataformas para realizarem um cadastramento obrigatório, promoveu campanhas de orientação à população por meio das redes sociais, canais oficiais, emissoras de rádios locais e a realização de ações de fiscalização, inclusive em parceria com a Polícia Militar de Goiás. 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
2: O ministro das Relações Exteriores, Mauro Vieira, afirmou nesta quinta-feira que o novo tarifaço dos Estados Unidos contra produtos brasileiros não tem justificativa e foi aplicado por motivação política. Em pronunciamento após reunião com ministros no Palácio do Planalto, o chanceler classificou como inaceitáveis e ofensivas as declarações do secretário de Estado americano, Marco Rubio. O ministro Mauro Vieira criticou Marco Rubio por ter atacado de forma grosseira e arrogante o chefe de Estado de um país amigo, ao dizer que Lula e o governo brasileiro não negociaram com os Estados Unidos de boa fé. Nas palavras do chanceler brasileiro, o que realmente incomoda os Estados Unidos é o fato de o Brasil não ter cedido a exigências consideradas abusivas durante as negociações.
3: Claramente, o que incomoda o governo dos Estados Unidos é o fato do Brasil não ter se curvado às pretensões desmedidas e às demandas irrazoáveis apresentadas no curso das negociações. Cito como exemplo demandas de abertura total, irrestrita e exclusiva aos Estados Unidos de setores inteiros da economia brasileira, sem qualquer contrapartida para os produtos brasileiros.
2: Desde março de 2025, o governo brasileiro manteve mais de 30 reuniões presenciais, virtuais ou por telefone, nos níveis presidencial, ministerial e técnico, com autoridades norte-americanas. Somente entre Mauro Vieira e Jameson Greer e Marco Rubio foram realizados 11 contatos, incluindo as reuniões entre os presidentes Donald Trump e Luiz Inácio Lula da Silva. Vieira rebateu ainda as acusações americanas sobre o sistema PIX e o desmatamento florestal, classificando as alegações como absurdas e sem lastro na realidade.
3: As alegações e declarações de autoridades americanas sobre o PIX são descabidas. O PIX é uma infraestrutura pública de pagamentos criada pelo Banco Central e está disponível às instituições que atuam no Brasil. Não é sério falar em competição desleal gerada pelo PIX. As acusações sobre desmatamento também são absurdas. Todas as alegações dos norte-americanos para justificar a aplicação de tarifas não têm lastro na realidade.
2: O chanceler reiterou que não houve racionalidade na aplicação das tarifas e que a investigação surgiu abril para compensar uma derrota do governo americano na Organização Mundial de Comércio sobre tarifas unilaterais. A taxa adicional de 25% foi confirmada na noite de quarta-feira e entra em vigor em 22 de julho, afetando produtos como gasolina, etanol, açúcar e tabaco. O governo brasileiro afirmou que acionará a lei de reciprocidade contra a barreira comercial. Da Rádio Nacional em Brasília, Pedro Lacerda.
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4: 16:05.
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Alô, Itumbiara, muito boa tarde, sul de Goiás e Triângulo Mineiro. Estamos chegando nesta sexta-feira, dia 17, com o programa Entardecer no Sertão.

E pra você participar do programa é muito fácil. O telefone da emissora é o 3431-8888. O nosso WhatsApp, 3431-8888.

Desta sexta-feira, tá chegando o Leonardo. Boa tarde!

0: abrindo o nosso Entardecer no Sertão, Leonardo Sextou, 16 horas, 11 minutos.
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0: É o nosso Entardecer no Sertão aqui dentro do da 94.7. São 16 horas, mais 12 minutos. Abraçando a turma que está de rádio ligado pelo WhatsApp da Paranaíba, que é o 3431-8888. Quem está sintonizado na 94.7 é a grande amiga Cibele, a bruxinha, torcedora da Argentina. Alô, Cibele, aquele abraço para você, obrigado pela audiência. O grande amigo Raimundo da RS Reforma Cadeira de Fio também está de rádio ligado na 94.7. Alô, minha amiga Orlani Martins, lá do bairro Jardim Bandeirantes 2, aquele abraço para você. A grande amiga Maria do bairro Dionária Rocha também já está ligada na 94.7 nesta sexta-feira. 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Vamos atendendo a turma lá do Lava Jato, diz que ternura, tá toda a turma lá ligadinho na 94.7, fala com nós, turma.
4: Meu amigo Caio César, como é que você tá? Tudo na Santa Paz? Manda um abraço aqui pra nós no Lava Jato, diz que ternura, pro Vilmar, pro William.

pro Eliezer, pro Juninho, pro Chupeta e pro Butinudo. E outra, manda um abraço pro nosso amigo Luciano do Frango Assado, que também tá na audiência. Sextou, hein? Manda a música, quem manda é o coração, Bruno e Marrone. Oferece pra nós aqui no Lava Jato, Luciano do Frango Assado, e pra quem estiver ouvindo. Abraço, meu amigo. Obrigado.

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1: 16 horas e 20 minutos.
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6: 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Droga Rocha, drogaria e perfumaria. 16 horas, 23 minutos. Alô, Salma da Rua Goiás, aquele abraço para você. A grande amiga Jandirinha tá de rádio ligado conosco na Nova Paranaíba. Quem tá sintonizado também na 94.7 é a Silvana lá no bairro Ulisses Guimarães. Alô, Silvana, o meu abraço e obrigado pela sintonia. 16 horas 23 minutos e hoje tem sorteio, viu? Se você quiser participar do sorteio Baile da Paróquia São Sebastião, uma mesa para quatro pessoas, é só entrar em contato aqui pelo WhatsApp da Paranaíba. Fala que quer participar do sorteio, que no final do programa eu irei sortear Baile da Paróquia São Sebastião.

Sebastião, amanhã, dia 18, a partir das 22 horas, lá na quadra da paróquia São Sebastião. Abraçando a turma toda lá, a Lorena Delícias da Santa Rosa. Aquele abraço para vocês e obrigado pela sintonia. 16 horas 24 minutos. Atendendo agora o grande amigo Raimundo da RS Reforma Cadeiras de Fio. Alô, Raimundo! Um abraço para você. Ele pediu Chico Rei.

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1: Classificados é aqui dentro do Entardecer no Sertão. 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
2: É a 94,7, o entardecer no sertão. 16 horas, mais 34 minutos. Alô, meu amigo Décio, do Conjunto Santa Maria, tá de rádio ligado conosco. Abraçando aqui a Salma da Rua Goiás. Daqui a pouquinho, viu, Salma? Eu vou mandar um modão do milionário José Rico pra você. O amigo Antônio Carlos também tá de rádio ligado. Alô, Antônio Carlos, aquele abraço para você e a turma aí do Bar do Prefeito, sempre sintonizado aqui na nossa Salma da Rua Goiás. Daqui a pouquinho, viu, Salma? Eu vou mandar um modão do milionário José Rico para você. O amigo Antônio Carlos também tá de rádio ligado. Alô, Antônio Carlos, aquele abraço para você e a turma aí do Bar do Prefeito, sempre sintonizado aqui na nossa Salma da Rua Goiás. Daqui a pouquinho, viu, Salma? Eu vou mandar um modão do milionário José Rico para você. O amigo Antônio Carlos também tá de rádio ligado. Alô, Antônio Carlos, aquele abraço para você e a turma aí do Bar do Prefeito, sempre sintonizado aqui na nossa Salma da Rua Goiás. Daqui a pouquinho, viu, Salma? Eu vou mandar um modão do milionário José Rico para você. O amigo Antônio Carlos também tá de rádio ligado. Alô, Antônio Carlos, aquele abraço para você e a turma aí do Bar do Prefeito, sempre sintonizado aqui na nossa Salma da Rua Goiás. Daqui a pouquinho, viu, Salma? Eu vou mandar um modão do milionário José Rico para você. O amigo Antônio Carlos também tá de rádio ligado. Alô, Antônio Carlos, aquele abraço para você e a turma aí do Bar do Prefeito, sempre sintonizado aqui na nossa.
3: Ricardo César, boa tarde. É, ofereço uma música para o Manuel Pedreiro, a Fátima, esposa dele, e para todos que gostar da música. A música chama Servente de Pedreiro. Falou, meu amigo. Boa tarde.

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2: Está de volta o nosso programa Entardecer no Sertão. 16 horas.

2250. 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E hoje tá valendo brinde, viu? Hoje tá valendo uma mesa com quatro cadeiras para o baile da paróquia São Sebastião, amanhã, dia 18, a partir das 22 horas. É só você participar pelo 3431, que no final do programa eu irei fazer o sorteio de quem que vai levar esse convite, sendo uma mesa para quatro pessoas. Alô, Lorena, aquele abraço para você, obrigado pela audiência. E vamos dando sequência no programa. A dona Nelcina, no bairro Planalto, de rádio ligado. Meu amigo Domingão Berranteiro e sua esposa Sueli. O Anderson lá do bairro Alto Trindade. Alô, Anderson, aquele abraço. Daqui a pouquinho eu atendo todo mundo, porque agora atendendo o Amarildo, direto da cidade de Buriti Alegre. Alô, Amarildo, aquele abraço a você e toda a turma aí de Buriti Alegre. Pediu? Tonico e

0: 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Disque Pedidos 3431-4952. 16 horas e 52 minutos.
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4: É o nosso Entardecer no Sertão, são 16 horas 53 minutinhos. 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Alô, Lanzudo, aquele abraço para você e toda a equipe da Quipé Calçados, sempre de rádio ligado na Nova Paranaíba. E vamos dando sequência no programa, atendendo a minha amiga Marli. Alô, Marli, ela pediu e vai curtir aqui na 94.

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4: Reino Unido anuncia proibição de redes sociais para menores de 16 anos. O primeiro-ministro britânico anunciou nesta segunda-feira que irá proibir o acesso de menores de 16 anos a redes sociais e impor restrições à plataforma de jogos e transmissões ao vivo numa contra-ofensiva contra as grandes empresas de tecnologia e vai além do que qualquer outro país já se viu. As mudanças drásticas devolverão a infância às crianças, afirmou o primeiro-ministro, detalhando medidas para plataformas, bem como sites de jogos que permitem a comunicação entre estranhos e crianças. O governo britânico afirmou que adotará um modelo semelhante ao implantado pela Austrália, que promulgou uma proibição em dezembro passado. A medida abrangerá plataformas como YouTube, Facebook e X, mas serviços de mensagens como WhatsApp não serão incluídos na proibição. O Reino Unido também implementará bloqueios pioneiros para funções prejudiciais, como transmissões ao vivo e comunicação com estranhos com crianças menores de 16 anos. O governo já tem poderes para dar os primeiros passos em qualquer proibição, disse ele, com a regulamentação a seguir até o final do ano e a proibição em vigor por volta da próxima primavera. O Reino Unido tem endurecido cada vez mais sua abordagem em relação às empresas de tecnologia nos últimos anos, incentivando-as ou fornecendo-a impor veracidade de idade, adaptar os algoritmos e, mais recente, impedir que crianças compartilhem imagens de nudez tiradas com celulares. 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
5: A Polícia Civil do Rio de Janeiro e o CENIPA, o Centro de Investigação e Prevenção de Acidentes Aeronáuticos, investigam as causas de uma colisão no ar e queda de dois helicópteros. Seis pessoas morreram. O acidente aconteceu no Recreio dos Bandeirantes, na zona oeste da cidade do Rio de Janeiro, por volta das 8h30 deste domingo. Segundo relatos, os helicópteros teriam se chocado no ar e caído no estacionamento de uma concessionária de carros elétricos na Avenida das Américas. Uma das aeronaves, que além do piloto levava quatro passageiros, explodiu e provocou o incêndio de pelo menos 20 veículos. A coluna de fumaça foi vista a quilômetros de distância. A outra, onde estava apenas o piloto, caiu no mesmo local, mas não explodiu. Os dois helicópteros haviam decolado do aeroporto de Jacarepaguá, nas proximidades. O helicóptero que explodiu seguia para Angra dos Reis, na Costa Verde, com o piloto Alexandre Souza e quatro passageiros: o brasileiro e produtor musical Lucas Frota, o cantor e produtor americano Oliver Tree e os argentinos, youtuber Gaspi e Lucas Vinali, diretor de videoclipes. No outro estava apenas o piloto, Charles Marcelac, que seguia para a região serrana. Um total de 50 militares e 15 viaturas do Corpo de Bombeiros foram empenhados na ocorrência. Da Rádio Nacional no Rio de Janeiro, Cristiane Ribeiro.
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6: 17 horas e 4 minutos.
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8: É o nosso Entardecer no Sertão, 17 horas mais 6 minutos, entrando na segunda hora do programa, nesta sexta-feira, dia 17 de julho do ano de 2026, em nome de Óticas Vista, Kipé Calçados e Confecções, Droga Rocha, Drogaria e Perfumaria e a Modelar Magazine, tudo ao alcance de todos. Alô, minha amiga Claudete, no Jardim América. Aquele abraço para você, abraçando a Nilda Abreu e seu esposo Elcio lá no condomínio Granville. Quem tá de rádio ligado conosco? O grande amigo Ita Tapeceira. Alô, Ita! Aquele abraço para você aí na rua John Kennedy, no bairro Social. A grande amiga Kenny Andrade também sempre de rádio ligado na 94 dentro do Entardecer no Sertão. E vamos dando sequência por aqui, atendendo agora o grande amigo Décio, lá do Conjunto Santa Maria. Fala comigo, Décio!
9: Bom dia, meu amigo da Rádio Paranaíba. Quero participar do sorteio lá da Paróquia São Sebastião, viu? E quero pedir uma música, oferecer para meu amigo Macaúba e para meu amigo da Chaga lá no bairro. Barreirito, onde estão os meus passos? Manda esse modão para nós aqui do bairro, aqui do Chagas.
10: Meus amigos, se nesse momento algum de vocês me perguntasse onde estão os meus passos, eu não saberia dizer. Mas em nome de Deus, eu agradeço e peço que cada fã, cada amigo, cada irmão que dê um passo por mim, porque eu não sei onde estão os meus passos.

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3: É o nosso Entardecer no Sertão aqui na 94.7. 17 horas, mais 11 minutos. 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E lembrando que hoje está valendo um convite para 4 pessoas, pois amanhã acontece o baile da paróquia São Sebastião. Então é só participar conosco aqui na Nova Paranaíba pelo Entardecer no Sertão comigo, que no final do programa eu farei o sorteio de quem vai ser o ganhador que vai levar esta mesa para 4 pessoas para curtir um bailão amanhã a partir das 22 horas. E vamos dando sequência no programa. Quem está ligado conosco aqui na Nova Paranaíba é a grande amiga Salma da Rua Goiás. Alô, Salma, aquele abraço para você, obrigado pela sintonia. Abraçando aqui quem está de rádio ligado na 94.7 também todos os dias, o grande amigo Adão Vascaíno lá no bar. Alô, Adão, um abração para você e obrigado pela audiência. E vamos atender na turma, minha amiga Dorinha está de rádio ligado conosco. Alô, Dorinha, aquele abraço para você. Ela também todos os dias ligadinho na 94.7, lá no bairro Cidade Jardim. Ela e seu esposo divino. Não é isso, minha amiga Dorinha? Um abração para você e obrigado pela audiência. Tô tentando achar a música da Dorinha aqui que ela pediu com Praião e Prainha, 60 dias apaixonado na 94.7. Minha amiga Dorinha, não encontrei esta moda com Praião e Prainha não, viu? Pede outra moda aí que eu mando pra você na hora. Então, enquanto isto, atendendo a Salma da Rua Goiás. Alô, Salma, aquele abraço pra você e obrigado pela sintonia. Ela gosta muito de ouvir aqui os Gargantas de Ouro, que é Milionária e José Rico. Ela oferecendo para o Décio Eustáquio, para toda a família, para a neta Camila, que formou em medicina. Não é isso, minha amiga Salma? Um abração para você. Oferecendo também para o Juquinha da Saúde. Ela vai curtir Milionária José Rico na Nova Paranaíba. Segura aí, Salma.

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6: Está de volta o nosso programa Entardecer no Sertão. 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Alô, Lanzuda e toda a equipe, aquele abraço para você, obrigado pela sintonia. Quem tá de rádio ligado conosco na Nova Paranaíba é minha amiga Claudete. Daqui a pouquinho, viu, Claudete? Eu vou mandar o seu modão, o André, lá do bairro Dom Bosco, também sempre de rádio ligado na Nova Paranaíba. Abraçando aqui quem tá participando conosco, a Ana Paula, lá no bairro Vila Mutirão. Alô, Ana Paula, aquele abraço e obrigado pela sintonia. O Célio Omar, no Jardim Liberdade, também tá de rádio ligado conosco. O grande amigo Edivan Coelho, o homem do caminhãozinho amarelo, também participando na Nova Paranaíba. Agora, atendendo o grande amigo Jadir de Oliveira, lá do bairro São Sebastião.

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2: 17 horas e 31 minutos.
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0: É o nosso Entardecer no Sertão aqui na Nova Paranaíba, 17 horas 33 minutos, em nome de Óticas Vista, Droga Rocha, Drogaria e Perfumaria, Kipé Calçados e Confecções e a Modelar Magazine. Vamos dando sequência no programa, abraçando a turma que está de rádio ligado conosco. Alô, meu amigo Magué, aquele abraço para você, obrigado pela sintonia. Daqui a pouquinho eu vou atender o grande amigo Juquinha da Saúde também, que está de rádio ligado na Nova Paranaíba. E lembrando aos nossos ouvintes que o WhatsApp da rádio aqui, o 34318888, o nosso WhatsApp é no computador. Então a gente não aceita ligação, somente mensagem de voz ou mensagem de texto. Se você ligar, não tem como atender, porque o WhatsApp é no computador da emissora, viu? 17 horas 33 minutos. O doutor Natureza, o Thiago, daqui a pouquinho chega com o Minuto Saúde. Enquanto isto, fala comigo, meu grande amigo, que está de rádio ligado conosco, o Anderson, lá do bairro Alto Trindade.
7: Boa tarde, Caio César, aqui é o Anderson do bairro Alto Trindade, ligado no seu programa. Eu vou passar uma música para mim do Zezé de Camargo e Luciano, é Madrugada em Meu Olhar, beleza, amigo? Um ótimo final de semana para todos, abençoados. Fique com Deus.

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2: É o nosso Entardecer no Sertão que está de volta aqui pela Nova Paranaíba. 17 horas 42 minutinhos. Daqui a pouquinho tem o Doutor Natureza com o Minuto Saúde, em nome de Droga Rocha, Drogaria e Perfumaria. Quem tá de rádio ligado conosco aqui na 94.7 é o grande amigo Lindoésio. Alô, Lindoésio, aquele abraço para você. A turma lá do Bar do Prefeito também de rádio ligado. Daqui a pouquinho eu atendo a turma aí, viu? Abraçando a Sônia Marta e o Zé Ribeirão da Fazenda Boa Vista. Quem tá de rádio ligado conosco também lá na rua Jataí é a minha sobrinha, a Melinda. Alô, Melinda, aquele abraço. Daqui a pouquinho o Titi tá chegando aí, viu? Você aguarda o Titi aí, 7 horas, o Titi tá aí, viu? Um abração pra você e toda a turma que está de rádio ligado aí. Vamos dando sequência no programa, atendendo o grande amigo Juquinha da Saúde. Alô, meu amigo Juquinha. Tá de rádio ligado conosco na Nova Paranaíba. São 17 horas 43 minutos.
3: Meu caro amigo, passa para mim uma música, Destino Cruel. Passa para Luciano Fragassan, Zé de Brito, para Salmo, para Ana, para a doutora Camila, doutor Felipe Martelo, Jacida Hortalice, que Deus te dê muita saúde, e para o meu

0: Destino Cruel, Milionário José Rico, foi lá pro grande amigo Juquinha da Saúde. Alô, Juquinha, aquele abraço a você, obrigado pela sintonia. E vamos dando sequência aqui no programa, abraçando quem está participando conosco. Minha amiga Rita Peixoto e seu esposo Chico. Alô, Rita, aquele abraço para você, obrigado pela sintonia. Daqui a pouquinho, às 18 horas, tem a Ave Maria. Enquanto isso, deixa eu falar com meu amigo Tiago sobre o Minuto Saúde em nome de Droga Rocha, Drogaria e Perfumaria. Alô, Tiago, aquele abraço e boa tarde, meu amigo.
1: 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Grande abraço, meu parceirão, e até mais no nosso Minuto Saúde.
0: Tá aí o nosso amigo Tiago, doutor Natureza, com o Minuto Saúde em nome de Droga Rocha, Drogaria e Perfumaria. São 17 horas mais 49 minutos. E vamos atender na turma aqui. Agora quem está participando conosco pelo WhatsApp da Paranaíba é meu amigo Domingão Berranteiro. Fala comigo, Domingão.
2: Ô, meu grande amigo Caio César, campeão de audiência, líder de audiência. Só não pode bobar, senão explode, meu irmão. Se você puder rodar a música Mágoa de Boiadeiro, rapaz, essa música eu gosto dela demais. Você manda pro meu amigo, vou mandar pro meu amigo Juquinha da Saúde, Betinho do Sossó, Walter do Sombra da Mata, meu grande amigo André, meu grande amigo Biba, meu grande amigo José Brinquim. Muito obrigado.

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3: 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E vamos abraçando quem está de rádio ligado conosco nesta tarde de sexta-feira. Daqui a pouquinho eu vou atender o grande companheiro Aldecir Mazeta. Alô, alô.

0: Aldezir, daqui a pouquinho eu mando o seu modão, viu? Alô, meu amigo Célio Omar do bairro Jardim Liberdade. Eu não encontrei esta moda sua não, viu? Se você quiser pedir outra, manda outra mensagem no WhatsApp aqui da Paranaíba, que eu atendo você na hora, meu amigo. E vamos dando sequência no programa. Atendendo agora o povo que tá lá no bar do prefeito, ligadinho na Nova Paranaíba nesta tarde de sexta-feira.
1: Ô, Caio, se você estiver meio tranquilo aí, Caio, manda uma mariposa pro seu prefeito. Viu? Dá uma turma aqui te ouvindo.
2: Tá o Silvão aqui também.
1: Tá o João Açougueiro.
2: Silvão aqui.
1: Tá aqui o Torão. Zé Divino.
2: André.
1: O Miro tá aqui, ó, junto com nós. Aí você manda pra nós, amigo, ó, que você vê aí. Um abraço.

Mariposa, foi lá pro meu amigo Antônio e a toda a turma lá no bar do prefeito de rádio ligado conosco aqui na Nova Paranaíba. São 17 horas mais 59 minutinhos e o nosso programa em nome de Droga Rocha, Drogaria e Perfumaria. 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

0: trânsito no bairro Alto da Boa Vista. São 18 horas, está chegando a Ave Maria.
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3: Boa noite, amigos, irmãos de fé e ouvintes da Rádio Paranaíba. Eu sou o Flávio, equipista, equipe 7, setor C. Iniciemos nosso momento de fé, de oração, invocamos a Santíssima Trindade. Em nome do Pai, do Filho e do Espírito Santo. Amém. Invocação a Maria. O anjo do Senhor anunciou Maria, e ela concebeu o Espírito Santo. Ave Maria, cheia de graças, o Senhor é convosco. Bendita sois vós entre as mulheres, e bendito é o fruto do vosso ventre, Jesus. Santa Maria, Mãe de Deus, rogai por nós, pecadores, agora e na hora de nossa morte. Amém. Eis aqui a escrava do Senhor. Faça-me segundo a vossa palavra. Ave Maria, cheia de graça, o Senhor é convosco. Bendita sois vós entre as mulheres, e bendito é o fruto do vosso ventre, Jesus. Santa Maria, Mãe de Deus, rogai por nós, pecadores, agora e na hora de nossa morte. Amém. E o Verbo se fez carne e habitou entre nós. Ave Maria, cheia de graça, o Senhor é convosco. Bendita sois vós entre as mulheres, e bendito é o fruto do vosso ventre, Jesus. Santa Maria, Mãe de Deus, rogai por nós, pecadores, agora e na hora de nossa morte. Amém. Rogai por nós, Santa Mãe de Deus, para que sejamos dignos da promessa de Cristo para sempre. Amém. O Evangelho de hoje, segundo Jesus Cristo, é de Mateus 12, do 1 ao, 8. E eles vão nos falar que

Naquele tempo, Jesus passou no meio de uma plantação num dia de sábado. Seus discípulos tinham fome e começaram a apanhar as espigas para comer. Vendo isso, os fariseus disseram-lhe: "Olha, os teus discípulos estão fazendo o que não é permitido fazer em dia de sábado." Jesus respondeu-lhes: "Nunca lestes o que fez Davi, quando ele e seus companheiros sentiram fome. Como entrou na casa de Deus e todos comeram os pães da oferenda, que nem a ele nem os seus companheiros eram permitidos comer, mas unicamente os sacerdotes. Nunca lestes na lei do quem é dia de sábado, no templo dos sacerdotes, violam o sábado sem contrair culpa alguma. Ora, vos digo, está quem é maior do que do templo. Se tivesses compreendido o que significa, quero a misericórdia e não o sacrifício, não tereis condenado os inocentes. De fato, o Filho do Homem é o Senhor do sábado." Essa palavra de Deus hoje, ela nos traz uma reflexão, né? Jesus ensina que o amor e a necessidade humana estão acima das regras, ao defender os discípulos que colheram as espigas para aplicar a fome no sábado. Ele declara ser o Senhor do sábado e nos lembra que Deus prefere a misericórdia e aos sacrifícios. Quando a fome, a dor ou a necessidade do próximo bate à porta, os preceitos frios e as burocracias perdem o sentido.

mestre nos convida a abandonar o legalismo religioso e adotar um olhar de compaixão e de acolhimento. A verdadeira adoração acontece quando as ações são guiadas pelo cuidado com a vista. Sobre essa reflexão, é uma tensão entre Jesus e os fariseus, que pela lei dos judeus não podia fazer nada, e eles não olhavam para a fome dos discípulos que estavam ali para matar a sua fome. Olha, o ser humano é só olhar para a lei. Isso é que Jesus condena, uma relação superficial com Deus. Fica-se na lei externa, nos ritos, nas aparências e deixa um olhar íntimo, humano, a necessidade de ser humano e deixa de ter a misericórdia pelos que estavam passando fome. E depois de uma longa jornada, nada disso importa, mas a lei é pela lei. Essa chamada de atenção de Jesus precisa sempre servir para a nossa reflexão, a nossa relação com Deus. Também não vai se tornando aos poucos superficial, se às vezes nós também nos tornamos legalistas, a lei pela lei. Fazemos as coisas por fazer, às vezes automaticamente, mas o sentido daquilo que nos foi fazendo nas nossas vidas religiosas e às vezes vai perdendo, às vezes somos muito bons em liturgia, leitura da Bíblia e teologia, mas a misericórdia, aqueles que sofrem, a caridade com aqueles que talvez não estejam no nosso patamar de fé, é que nós estamos nos acabando, perdendo, aí fica a casca, mas o coração fica vazio. Que a nossa religião não seja como o dos fariseus, de um legalismo e de uma aparência exterior, mas sem coração, sem misericórdia, mas importante é a nossa alma e o amor e a misericórdia. Isso que Jesus espera de nós, não uma religião de formalidade, de mistos perfeitos, mas uma religião da misericórdia, uma religião de amor, que precisamos cuidar de todos os dias. O mais importante é a misericórdia e o amor pelos nossos irmãos que estão necessitados. Vamos fazer a nossa oração, oração final. O Poderoso fez em mim maravilhas e santo é o seu nome. A minha alma engrandece ao Senhor e exulta meu espírito em meu Deus Salvador. Porque olhou para a humildade de sua serva, doravante gerações vem chamar de bendita. O Poderoso fez em mim maravilhas e santo é o seu nome. Seu amor para sempre se estende sobre aqueles que o temem, manifesta o poder de seus braços, dispersa soberbos, derruba os poderosos dos seus tronos e eleva os humildes, sacia de bem os famintos, despede os ricos sem nada, acolhe Israel, seu servidor, fiel ao seu amor, como havia prometido nossos pais, em favor de Abraão e de seus filhos para sempre. Glória ao Pai, ao Filho e ao Espírito Santo, como é do princípio, agora sempre. Amém. O Poderoso fez em mim maravilhas e santo é o seu nome. Amém. Vamos deixar uma mensagem aqui para todos os ouvintes da Rádio Paranaíba refletir, né, sobre Deus. Que Jesus, ele é maravilhoso. Nossa Senhora, maravilhosa. Então vamos refletir nessa mensagem aqui e colocar no coração de todos nós, né, a nossa bondade, o amor pelo próximo, né, pelos mais necessitados. Que seu dia tenha as mãos de Deus para ti,
sustentar o sorriso de Deus para te iluminar

0: as palavras de Deus para te guiar, o amor de Deus para todo sempre te abençoar. Amém. Que todos os ouvintes da Rádio Paranaíba tenham um bom final de semana. Um abraço de todos, para todos que estejam ouvindo. Um abraço para a minha família, para todos os meus companheiros. Meu muito obrigado e fiquem todos com Deus. Um abraço de Aparecida.
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2: 18 horas e 10 minutos.

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3: É o nosso Entardecer no Sertão aqui na 94.7. São 18 horas, mais 23 minutinhos. E nós estamos entrando na última hora do programa. 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Abraçando a grande amiga Margarida. Alô, Margarida! Aquele abraço, e lembrando que está acontecendo a festa em honra à Nossa Senhora de Rosa Mística. Ela vai até dia 19, então ela vai até domingo. Então dê uma passada lá na festa de honra à Nossa Senhora de Rosa Mística. É isso aí, minha amiga Margarida. Aquele abraço a você e obrigado pela sintonia. E vamos dando sequência no programa, atendendo agora quem está participando conosco, meu amigo Edivan, o homem do caminhãozinho amarelo. Fala comigo, Edivan. Aquele abraço.
4: Setor de rádio, mais uma vez, seu ouvinte de sempre, Edivan Pedreiro, popular Play, homem caminhãozinho amarelo, está na sua escuta, no seu programa. Gostaria de ouvir uma moda com Aline Esbarro e João Mulato, de novo em teus braços. Oferecimento para você, meu grande amigo, para toda a equipe da rádio e para todo aquele que gostar da moda. Sem esquecer do Careca do Açougue, possível meu cunhado na Mercearia do Povo, Pudinho, Pudinho aqui na Rua Messias, aqui em Bárbaro, aquele abraço, Dinho, e também pro seu Mané, e pro Chagas, e também pro seu Vilmar da Farmácia, e da Erin Polozino, e também pro Vanderlei Polozino, pro Sontão Sonfoneiro, tocador de sonfone de Folia de Reis, aquele abraço, Sontão, e para todos aqueles ouvintes da 94.7, aquele abraço a todos. Aqui quem fala é Edmundo Pedrinho, popular Cui, o homem do caminhãozinho amarelo. Muito obrigado, fui.
5: Amigo, eterno amigo João Mulato.
6: Obrigado, Valéria. Prazer estar aqui com vocês.

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1: 18 horas e 17 minutos.
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8: É o nosso Entardecer no Sertão aqui na Nova Paranaíba. 18 horas mais 18 minutinhos e vamos juntos até logo mais às 19 horas. 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Vamos dando sequência no programa. Atendendo a turma que está de rádio ligado conosco. Atendendo agora o grande amigo André, lá do bairro Dom Bosco. Alô, André, aquele abraço para você. Ele dedicando esta moda para o Juquinha da Saúde, para o companheiro Luciano do Frango Assado, o Heleno lá do Morada dos Sonhos, o grande amigo Domingão Berranteiro, o Matador de Onça, o Rony da Lanchonete Dom Bosco, o Zé de Brito, o Chicão da 28, o Mané da Pedra, o Guiguiba e o Burro lá do Marolina. Pediu e vai curtir aqui Ginigeno, Toalha Branca.

0: Gini Geno, dentro do Entardecer no Sertão, foi lá pro meu amigo André. Alô, André, no bairro Dom Bosco, aquele abraço para você, obrigado pela audiência. E vamos dando sequência no programa, atendendo quem está sintonizado conosco nesta noite de sexta-feira, dia 17. Daqui a pouquinho eu vou atender a grande amiga Rita Peixoto, porque agora, atendendo quem está participando conosco, a Claudete lá do Jardim América. Alô, Claudete, aquele abraço e boa noite, minha amiga.
1: Boa tarde, amigo da Rádio Paranaíba, aqui é a Claudete do Jardim América. Se possível, passa uma música aí. Carta Fechada, três para a Laíde, para a Neuza, para o Zé Braga aqui no Jardim América. E para todos quem gostarem da música, e para a Comadirene também, e para vocês aí da rádio. Tchau, obrigada.

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3: 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E vamos dando sequência no programa, quem está participando conosco aqui na 94.7, pela Nova Paranaíba, é o grande amigo que está de rádio ligado conosco aqui, meu amigo Décio. Alô, Décio, aquele abraço para você, obrigado pela sintonia. Quem está sintonizado na 94.7 é a grande amiga Dirce. Alô, Dirce, aquele abraço para você, obrigado pela sintonia. O nosso programa vai até logo mais às 19 horas na Nova Paranaíba. Atendendo agora o Aldecir Mazeta, ele pediu o saudoso Teixeirinho.

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3: 18 horas e 34

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3: É sempre mais Itumbiara, 94,7, o nosso entardecer no sertão. 18 horas, 35 minutos. Alô, minha amiga que está de rádio ligado conosco, a Jandirinha, lá do Jardim Liberdade. A Jandirinha está completando mais um ano de vida hoje. Parabéns, minha amiga Jandira, e muitas felicidades. Música.

Parabéns, grande amiga Jandirinha, que essa data se repita por muito e muitos anos, viu? E que você seja companheira da Nova Paranaíba também por muito e muito tempo. E vamos dando sequência no programa, atendendo agora quem tá de rádio ligado conosco, minha amiga que tá sintonizada na 94.7 todos os dias, é a Rita Peixoto. Ela e seu esposo Chico pediu e vão curtir Renan e Raí. Quem gosta muito também é a grande amiga Jandirinha.

Renan e Raí, na mesa de bar, foi lá pra Rita Peixoto e seu esposo Chico. Aquele abraço e obrigado pela sintonia. São 18 horas 40 minutos. Abraçando a minha amiga Cleusa. Alô, Cleusa, aí no bairro Novo Horizonte. Ela e o Sininho sempre ligadinho aqui na Nova Paranaíba. E vamos dando sequência no programa. 18 horas 41 minutos. Atendendo agora a grande amiga Maria da Horta, na cidade de Araporã. Ela pediu e vai curtir aqui Trio Parada Dura.

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0: Logo mais às 19 horas, abraçando aqui meu amigo Nilvan. Alô, Nilvan, aquele abraço para você, ele que tá de rádio ligado conosco lá na Vila Vitória 2. Um abraço e obrigado pela sintonia. E vamos dando sequência, atendendo agora o grande amigo Luciano do Frango Assado, ele que está lá na Rua 27. Alô, Luciano, um abração a você, a sua mamãe, a dona Marlene, sempre de rádio ligado aqui na Nova Paranaíba. Fala comigo, meu amigo Luciano do Frango Assado.
1: Ô Caicedo, boa noite, Luciano aqui do Frango Assado. Dê frase, toca aí pra nós, meu sentimento com os Garganta de Ouro. Presta aí pro Zé de Brito, Juquinha da Saúde, meu amigo Alessandro Pintor, o Nena da Plantão Bombas, meu primo Neto lá da O Rei do Fogo, o meu pedreiro aqui, o Gerimar, e pra quem gostar da moda, tamo junto, hein? Sextou, bora agir, bora descansar, ou trabalhar. Fui. Lembrando o povo que amanhã é dia de frango assado, hein? Costela, cupim, maçã do peito, tamo junto.

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4: 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É a 94,7, o nosso programa Entardecer no Sertão, que vai ficando por aqui. 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Tô indo nessa. Um abraço e até mais.

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1: 19 horas e 3 minutos.
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4: Alô, Itumbiara, muito boa noite sul de Goiás e Triângulo Mineiro. Estamos chegando nesta sexta-feira, dia 17, com o programa Paranaíba é a Dona da Noite. E vamos juntos até logo mais às 21 horas e abrindo o programa, tem Jorge Mateus, Se o Amor Tiver.

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Muito obrigado, gente! Obrigado pela presença, obrigado pela energia de vocês, obrigado pelo carinho. Obrigado por estar aqui com a gente em mais um dia especial, mais uma noite especial. Que Deus abençoe nossos fã-clubes, nossos amigos, nossos familiares. Muito obrigado por somar com a gente toda essa noite com a nossa energia.

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1: 19 horas e 31 minutos.
2: A Nova Paranaíba e o Dona da Noite, Gustavo Lima, ex do Meus Sonhos.
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0: 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Isso é Ricardo e Thiago, Kleber e Cauã.
1: Esse feat maravilhoso.
0: Ah, mulher!
2: Feat do ano, hein?
0: Vai, Thiaguinho.
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2: 19 horas e 43 minutos.
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5: 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Léo Chaves, Me Segurou.

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1: 20 horas e 8 minutos.
2: O nosso Dona da Noite está de volta aqui na 94.7. Hugo e Guilherme, Marília Mendonça, Mal Feito.
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0: Matheus e Cauã!
1: Guilherme Benuto!
2: Eu vou me Goiânia.
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4: 20 horas e 21 minutos.
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6: É o Dona da Noite na Nova Paranaíba com Henrique Juliano, Liberdade Provisória.

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1: 20:32.
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1: 20:33.
4: A Nova Parnaíba e o Dona da Noite traz pra você Fred Fabrício, guarda-roupa.

0: 20h44.
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2: 20:45.
3: O nosso Dona da Noite está de volta na Nova Paranaíba. Três Vidas com Ed Brito e Samuel.

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1: Tamo junto.
2: Claudio Bar. Claudio Bar. Obrigado, o prazer é nosso.
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0: Marrone!
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4: 20 horas e 58 minutos.
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4: 20 horas e 59 minutos.
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9: É o Dona da Noite que fica por aqui. Fechando muito bem, tem Jorge Mateus, Gaivota. Na sequência.

0: Está no ar a Voz do Brasil. As notícias do governo federal que movimentaram o país no dia de hoje.
1: Olá, boa noite.
2: Boa noite para você que nos acompanha em todo o país.
1: Sexta-feira, 17 de julho de 2026.
2: E vamos aos destaques do dia na Voz do Brasil.
1: Empresas afetadas por tarifas impostas pelos Estados Unidos terão apoio do governo.
2: A Apex prepara plano de abertura de novos mercados para exportadores afetados pelas tarifas. Luciana Colares, de Holanda.
3: No início de agosto, a Apex Brasil deve apresentar um plano de diversificação de mercados, especialmente para os exportadores impactados pelo tarifaço.
1: E ainda, Banco Nacional de Antígenos integra a estratégia brasileira de defesa agropecuária contra a aftosa.
2: A estrutura permite a produção emergencial de vacinas em prazo reduzido em caso de necessidade sanitária. Thaís de Araújo.
4: O banco integra a Estratégia Nacional de Preparação para Emergências Sanitárias, juntamente com ações permanentes de vigilância e monitoramento da sanidade animal.
1: E vamos falar também sobre o El Niño, que traz fortes chuvas no sul do país, ondas de calor e seca no norte.
2: Risco também de incêndios florestais, especialmente na Amazônia, no Cerrado e na Caatinga.
1: Para entender mais sobre os impactos para o Brasil, nós conversamos com o Gilvan Sampaio, do Instituto Nacional de Pesquisas Espaciais.
5: As previsões indicam que será um El Niño de forte intensidade, há muito forte intensidade,